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1: Olá, boa noite.
2: Boa noite para você que nos acompanha em todo o país.
1: Quinta-feira, 20 de agosto de 2026.
2: Vamos aos destaques do dia.
1: Estratégia brasileira para inteligência artificial.
2: Ações incluem a compra de um supercomputador para processamento de IA, formação de profissionais e transferência de tecnologia.
1: Transferência eletrônica de veículos.
2: Nova resolução estabelece regras para operação digital de compra e venda de carros.
1: E vamos saber mais sobre a atualização da Lei Seca com o secretário nacional de trânsito, Adroaldo Catão.
3: Prevê a possibilidade de certificar os chamados drogômetros, equipamentos para aferir a presença de outras substâncias que estão, no momento da abordagem, atrapalhando a capacidade psicomotora e impedindo direção mais segura.
2: Setor elétrico se prepara para efeitos do El Niño.
1: A atuação quer dar mais segurança ao sistema. Luciana Colares de Holanda.
4: Para aumentar a segurança do sistema, o Comitê de Monitoramento do Setor Elétrico aprovou a antecipação de 1,8 gigawatts de capacidade.
2: E você vai saber como escolher eletrodomésticos e eletrônicos mais econômicos para a sua casa.
1: Na apresentação da Voz do Brasil, Luciana Vasconcelos e Luciano Seixas.
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1: Um supercomputador para desenvolver inteligência artificial em grande escala.
2: Além de parcerias com outros países para capacitação e desenvolvimento dessa tecnologia.
1: Ações anunciadas hoje que fazem parte do Plano Brasileiro de Inteligência Artificial.
5: Entre as ações anunciadas nesta quinta-feira, está a aquisição por meio de edital competitivo de um supercomputador para treinar modelos e desenvolver inteligência artificial em larga escala. O equipamento vai alcançar cerca de 7.200 petaflops, ou seja, será capaz de fazer cerca de 7,2 quintilhões de operações matemáticas em apenas um segundo e deve figurar entre as 10 maiores máquinas do mundo em capacidade de processamento de IA. A ministra da Ciência, Tecnologia e Inovação, Luciana Santos, detalha o impacto da inteligência artificial na vida das pessoas.
6: Para que essa supercomputação? É para desenvolver vacinas e medicamentos. É para poder garantir antecipação das chuvas e secas. É para poder melhorar a produtividade da indústria brasileira. E em tudo isso, o IA vai nos ajudar. O supercomputador não serve apenas para fazer conta mais rápido. Ele serve para transformar problemas que levariam décadas para resolver coisas do dia a dia do povo brasileiro.
5: O supercomputador será instalado no Parque Tecnológico Augusto Severo, na Universidade Federal do Rio Grande do Norte. O estado foi escolhido devido ao grande potencial energético. A presidente do Conselho de Administração do Parque, Ângela Maria Paiva Cruz, explica o que a chegada do equipamento vai representar para a região.
7: A instalação do supercomputador no Rio Grande do Norte demonstra que a ciência brasileira se fortalece quando alcança diferentes territórios, mobiliza talentos e transforma conhecimento em oportunidades para a sociedade.
5: As ações integram o Plano Brasileiro de Inteligência Artificial. Também foi anunciado o início da estruturação de uma nuvem brasileira por meio de uma parceria entre os setores público e privado. O objetivo é criar uma alternativa nacional para armazenar e processar dados e sistemas, como explica Esther Dueck, ministra da Gestão e da Inovação em Serviços Públicos.
8: O serviço na nuvem ainda é prestado por uma empresa estrangeira. Tem uma chinesa e 5 americanas, mais ou menos. São 6 empresas no mundo que são capazes de operar um serviço de nuvem com todos os serviços que estão embutidos ali. O que a gente está fazendo aqui é que a gente quer criar uma capacidade nacional de fazer o serviço de nuvem.
5: Também foi anunciada cooperação tecnológica com empresas da China para desenvolver modelos de IA em língua portuguesa e capacitar 3 mil brasileiros em 5 anos. O Brasil fará ainda parceria com a

0: Espanha para aumentar a capacidade brasileira de desenvolver chips. Reportagem Gabriela Noronha.
1: Atenção, motoristas de táxi e aplicativos interessados em comprar um carro.
2: O valor do financiamento para quem está cadastrado no Move Brasil aumentou de 150 para 200 mil reais.
1: É o que determina a portaria publicada pelos Ministérios do Desenvolvimento, Indústria, Comércio e Serviços e do Ministério da Fazenda.
2: A nova portaria também inclui entre os veículos elegíveis os híbridos, com diferentes combinações de fontes de energia, integrando motor elétrico e motor a combustão, que utilize álcool, gasolina ou ambos.
1: A elevação do teto e a inclusão de outros veículos híbridos amplia a oferta, mantendo os critérios de sustentabilidade e eficiência energética, como explica Wallace Moreira, secretário de Desenvolvimento, Indústria, Inovação, Comércio e Serviços.
3: Atualizar esse valor para que os trabalhadores possam ter acesso a esses modelos de carros é fundamental. O taxista, ele consegue comprar um carro com preço acima de 150 mil e com descontos que ele tem fica abaixo de 150. Como o programa ele contabiliza o preço que está na nota fiscal, o trabalhador de aplicativo fica numa desvantagem. Isso corrige ali e contribui para que esses trabalhadores possam comprar esses carros. Os critérios para acessar o programa continuam os mesmos, assim como os critérios de habilitação ao programa também não alteram.
2: Para solicitar adesão ao programa, acesse movebrasil.sistema.gov.br.
1: E Luciano, quem pretende comprar ou vender um carro usado vai poder agora fazer todo o processo por meio digital.
2: Uma nova resolução do Conselho Nacional de Trânsito autoriza a transferência de veículos de forma 100% eletrônica.
1: O procedimento vai reunir em uma única plataforma a assinatura do documento, a quitação de débitos e pagamentos de taxas.
2: Outra novidade é a modalidade de transferência custodiada, quando a liberação de recursos fica condicionada aos requisitos da transação.
4: A norma cria três modalidades de transferência de propriedade: convencional, eletrônica e eletrônica custodiada. Na modalidade eletrônica, as etapas do processo poderão ser realizadas digitalmente com integração ao Renavan, desde que seja feita a vistoria do veículo, entre outras exigências previstas. Quando estiver disponível, comprador e vendedor poderão realizar em um mesmo fluxo eletrônico etapas como o registro da negociação, a assinatura eletrônica da transferência, a consulta e o pagamento de débitos e taxas dos DETRANs estaduais e a conclusão da mudança de propriedade. Já na modalidade de transferência eletrônica custodiada, será possível manter em custódia o valor da negociação do bem durante a operação. Atualmente, a transferência de propriedade já conta com instrumentos digitais. Com a nova resolução, foram estabelecidas as condições para integrar essas etapas em um fluxo eletrônico vinculado ao Renavan. As operações também ficarão mais seguras, com requisitos de segurança definidos pela norma, como autenticação individual e multifator, rastreabilidade, trilhas de auditoria e mecanismos de prevenção e detecção de fraudes. Daniele Popov para a Voz do Brasil.
1: A fiscalização de trânsito poderá usar agora novos equipamentos para detectar, além do consumo de álcool, também o uso de drogas pelos motoristas.
2: A mesma resolução do Conselho Nacional de Trânsito que atualizou a Lei Seca estabeleceu ainda algumas mudanças nos procedimentos para testar os condutores.
1: Esse teste será feito em uma triagem inicial com equipamentos mais sensíveis e, em caso positivo, em uma segunda etapa com o bafômetro.
2: O secretário nacional de trânsito, Adroaldo Catão, conversou comigo e Mariana Jungmann mais cedo e explicou o que muda e o que permanece igual na fiscalização sobre o consumo de álcool e drogas. Acompanhe.
5: Secretário Adroaldo Catão, seja muito bem-vindo à Voz do Brasil. Vamos falar dessa atualização sobre as regras da Lei Seca, que foram aprovadas recentemente. O que o senhor destaca como mudanças mais importantes?
6: Olha, eu destaco dois pontos importantes. Primeiro, isso que você falou bem, é uma atualização, né? A Lei Seca está completando aí 18 anos de muito sucesso e era o momento de fazer algumas modificações no âmbito da resolução do contrato. Ou seja, tudo que está na lei, no Código de Trânsito, permanece, tá? O que a gente fez foi atualizar alguns procedimentos. E aí eu destaco dois pontos. O primeiro é o seguinte: o cidadão que for abordado inicialmente, ele agora vai poder fazer uma espécie de pré-teste, uma triagem, né? Isso facilita também o trabalho dos policiais, dos agentes. Por quê? Porque o cidadão que vai fazer aquele teste inicial, ele somente se for detectado algum indício de álcool, né, nesse primeiro teste, é que ele vai ser encaminhado ao uso do...

0: é quilômetro oficial, que é esse que vai gerar, de fato, uma eventual penalidade. Isso facilita o trabalho também das polícias, evita filas, né, congestionamentos. Esse é um tipo de procedimento que, inclusive, algumas polícias já utilizam, tá? Mas isso não estava previsto na norma, isso gerava alguma insegurança jurídica. Então, a gente fez essa atualização, que é justamente para dar segurança jurídica, tanto para o cidadão quanto para o agente. Isso também permite que haja um tempo, né, entre o primeiro teste e um eventual segundo teste, para aqueles casos que muitas vezes geravam, inclusive, algumas manchetes sensacionalistas na imprensa, dizer assim, olha, o cidadão usou enxaguante bucal, vai aparecer álcool na boca, e a gente sabe que não é bem assim, porque esse álcool ele não permanece na boca muito tempo. Então, o tempo entre fazer um primeiro teste e um segundo será suficiente para tirar qualquer dúvida, né? Porque o objetivo, obviamente, da lei seca não é pegar quem usa enxaguante bucal, mas sim quem bebeu e está dirigindo e, portanto, pode ter a sua capacidade de dirigir alterada. E o segundo ponto que eu destaco é a previsão dos equipamentos que têm sido chamados popularmente de drogômetros, né? Que são equipamentos que visam a detectar o uso de outras substâncias, que é a expressão que o Código de Trânsito utiliza. Tem o álcool e tem outras substâncias que também podem causar dependência e alteração da capacidade psicomotora. Então, a previsão desses equipamentos dá também segurança jurídica para que, a partir de agora, o Inmetro possa certificar esse tipo de equipamento, que, a partir daí, vai poder ser utilizado também nas operações lei seca para detectar não só o álcool, mas também essas outras substâncias que também levam a um risco, né? Dirigir tendo usado drogas ou usado esse tipo de substância, obviamente, leva a um risco à sociedade.
1: Secretário, as novas normas também prevêem que o agente de fiscalização deverá registrar pelo menos 2 sinais observados que confirmem a alteração da capacidade psicomotora do condutor. Antes, só o teste de alcoolemia era usado. Qual a importância desse registro adicional se já tem o bafômetro?
0: Não, na verdade, não é um registro adicional. É um ou outro. O que é que acontece? Você pode usar já era assim, tá? Isso é importante dizer. Hoje, já está previsto na lei que o agente ele pode detectar comportamentos que mostrem que o cidadão está com seu comportamento alterado, né? Pelo uso de drogas ou álcool, mesmo que ele se recuse ao uso do bafômetro, do etilômetro ou, no caso agora, do chamado drogômetro. O que a resolução fez foi dar mais procedimento, mais clareza, para evitar contestações posteriores na justiça. Então, isso dá mais transparência também e aumenta a capacidade do Sistema Nacional de Trânsito de aferir esses dados, né? Isso também é muito importante. Então, é obrigatório agora que se coloque pelo menos 2 comportamentos alterados para que isso seja mais explicitado, mais transparente. Mas continua como é hoje. Basta o uso do etilômetro ou, no caso agora, quando houver o equipamento, o uso do chamado drogômetro. Essa situação acontece quando o agente, mesmo diante da recusa, detecta que há um comportamento claramente indicando o uso de álcool ou de outras substâncias.
2: E houve mudanças aí, secretário, em relação aos procedimentos quando o condutor se recusa a fazer o bafômetro ou continua como era antes, mesmo se recusando, ele vai sofrer as penalidades?
0: Continua exatamente como era antes, não mudou nada nisso aí, a lei continua valendo, tá? Não houve nenhuma modificação, ou seja, se o cidadão se recusar, seja usar o etilômetro ou outro equipamento, ele vai responder pela recusa, que é uma infração específica, que é aquela que lhe dá multa de quase R$3.000 e lhe submete a uma suspensão da sua CNH. Então, realmente, é um procedimento que continua do jeito que está hoje e o cidadão tem que saber que ele pode, obviamente, se recusar, mas se ele se recusar, ele está sujeito a esse tipo de infração. Lembrando que mesmo que ele se recuse, e além de levar multa, se ele tiver com comportamentos que demonstrem que ele está embriagado ou sob uso de outras substâncias, também continua a responsabilidade do agente de detectando que isso aconteceu, enquadrá-lo eventualmente, se for o caso, também como crime.
1: Então, secretário, não muda nada em relação às obrigações e direitos dos condutores, né? A resolução não estabelece nenhum novo tipo de infração, certo?
0: Certo, exatamente, não muda a infração continua a mesma, a infração ela está prevista no Código de Trânsito. O que a resolução faz é isso, atualizar procedimentos, dar mais segurança jurídica e prever a possibilidade de certificar os chamados equipamentos drogômetros, os chamados drogômetros, equipamentos para aferir a presença de outras substâncias que estão, no momento da abordagem, atrapalhando a capacidade

0: psicomotora do agente e impedindo a sua direção mais segura.
1: Muito bem, nós conversamos com Adroaldo Catão, secretário nacional de trânsito. Muito obrigada, secretário, por sua entrevista aqui à Voz do Brasil.
0: Eu que agradeço.

0: é reduzir os impactos de um possível El Niño intenso sobre o sistema, especialmente nas regiões mais vulneráveis, como explica Sandoval Feitosa, diretor-geral da Agência Nacional de Energia Elétrica, a ANEEL.
1: Projeções internacionais da Administração Nacional Oceânica e Atmosférica dos Estados Unidos estimam elevada probabilidade, mais de 90%, de um El Niño muito forte para ocorrer entre outubro e dezembro de 2026, reforçando a necessidade de preparação antecipada.
0: Para aumentar a segurança do sistema, o Comitê de Monitoramento do Setor Elétrico aprovou a antecipação de 1,8 gigawatts de capacidade. Essa quantidade pode abastecer mais de 1,5 milhão de residências ou alimentar grandes complexos industriais e cidades de grande porte. As distribuidoras de energia planejam investir cerca de 20 bilhões de reais na modernização das redes, enquanto o Operador Nacional do Sistema Elétrico, ONS, lançou um portal para acompanhar diariamente a evolução do fenômeno. No norte, a ANEEL também antecipou recursos para a compra e a estocagem de combustível antes da redução do nível dos rios. Para o secretário nacional de Energia Elétrica do Ministério de Minas e Energia, João Daniel Cascalho, a atuação conjunta é fundamental para enfrentar o cenário.
2: É isso que fortalece o setor, atuação coordenada, preventiva, antecipada e com ações efetivas. Por isso que, quando eu vejo aqui um painel com geração, transmissão, distribuição, agência de águas, defesa civil, Agência Nacional de Energia Elétrica, eu vejo que é assim que a gente atua de uma forma coordenada com ações efetivas.
0: A articulação do Ministério de Minas e Energia com a ANEEL, a Agência Nacional de Águas e a Defesa Civil inclui ainda leilões de potência, monitoramento por satélite para prevenção e combate a queimadas e medidas relacionadas à vazão de Belo Monte. Reportagem Luciana Colares de Holanda.
3: Vamos continuar falando aí, Luciana, sobre energia, dessa vez dentro de casa, a economia dentro de casa.
4: Pois é, Luciana, na hora de comprar eletrodomésticos, por exemplo, existe uma etiqueta em formato de lâmpada nas cores preta e amarela.
3: É o selo Procel, uma referência para quem busca economia na conta de luz e mais eficiência energética.
4: Os detalhes você vai ouvir agora na reportagem de Márcia Fernandes.
5: O selo Procel de economia de energia ajuda a identificar produtos com maior eficiência energética. Ele é concedido aos equipamentos classificados pelo Inmetro na categoria A, que é a nota máxima concedida pelo Instituto, e indica aparelhos mais econômicos. Como explica o diretor do Departamento de Informações, Estudos e Eficiência Energética do Ministério de Minas e Energia, Sérgio Aire Moraes.
6: É uma espécie de medalha. Eu sei que ao adquirir um determinado equipamento com o selo Procel, dentre todos os equipamentos classificados como A, ele é mais eficiente. Então eu estou no topo da categoria. Então cumpre esse papel de informar o cidadão que aquele determinado equipamento tem um reconhecimento, um mérito maior de eficiência.
5: O selo funciona como um indicativo para os consumidores que buscam economia na conta de luz. O biólogo Sinomar Fonseca foi com a família a uma loja em Brasília procurar uma geladeira e uma máquina de lavar e levou em conta o consumo de energia na hora da compra.
7: Eu sempre olho e tomo cuidado de entender, né, o que está sendo a mensagem que está sendo passada. E os selos, eles têm um indicativo, né, para mostrar esse consumo. Tento sempre escolher o melhor consumo, né?
5: Podem levar o selo outros produtos, como lâmpadas, ar-condicionado, ventilador, televisões e eletrodomésticos em geral. O selo Procel estende-se também às edificações, para indicar aquelas que oferecem melhor desempenho energético e economizam mais, como explica Sérgio Aire Moraes, do Ministério de Minas e Energia.
6: Ela tem que ser eficiente nos seus sistemas de iluminação, de ar-condicionado e a própria estrutura envoltora da edificação, piso, parede, teto, elas têm que apresentar um melhor desempenho. Aí sim passa a ter uma autorização

0: exibir essa placa do selo Procel na entrada da edificação.
1: Antes de receberem o selo, os produtos passam por testes e avaliações técnicas em laboratórios. Vale lembrar que, além da diferença na conta de luz, produtos e edificações que trazem o selo Procel têm menores custos de operação e manutenção e contribuem para um uso mais racional dos recursos naturais, já que consomem menos energia para realizar a mesma função. Reportagem, Márcia Fernandes.
2: Produtores rurais, pesquisadores e consumidores contam agora com uma plataforma para acompanhar preços de alimentos e previsão de safras.
3: A Companhia Nacional de Abastecimento, a Conab, lançou uma nova versão do Portal das Informações, que reúne em um único endereço mais de 80 painéis e serviços agropecuários.
2: O gerente de dados e inteligência da Conab, Herbert Filgueiras, explica o impacto dessa modernização do serviço.
4: A reformulação do portal nasceu assim, com o objetivo de democratizar o acesso aos dados e informações que a Conab produz, né? E às vezes esses dados ficavam pulverizados, né? E difícil de encontrar. A gente consolidou diferentes ambientes distintos, modernizando as interfaces de acesso, com o objetivo de fortalecer o processo de governança da informação de dados, né?
3: Acesse a plataforma em Portal de Informações, tudo junto sem cedilha e tio. conab.gov.br.
2: Celular, redes sociais e inteligência artificial já fazem parte da rotina de crianças e adolescentes.
3: E com tantos desafios no ambiente digital, professores também precisam estar preparados para orientar os estudantes sobre segurança, privacidade e uso responsável da tecnologia.
2: Uma formação gratuita e online oferece ferramentas para ajudar os educadores a levar esse debate para a sala de aula.
5: O uso excessivo de celulares, redes sociais e inteligência artificial por crianças e adolescentes desafia pais e professores. Para ajudar a orientar os jovens no mundo conectado, o Ministério da Educação e a SaferNet Brasil, com apoio do governo do Reino Unido e da Meta, oferecem a segunda edição do curso gratuito Segurança e Cidadania Digital em Sala de Aula. A formação online é voltada para educadores das redes pública e privada. Com 40 horas, o curso aborda temas como tempo de tela, cyberbullying, proteção de dados e fake news, como explica a coordenadora-geral de Educação Digital do MEC, Ana Dalfabro.
6: Ele trata de temas sobre segurança e privacidade na internet. A gente sabe, né, a crescente violência que as crianças têm sofrido dentro do ambiente digital. Então, um curso super importante para esse público. Fala também sobre a necessidade de empatia, respeito nas redes, né, nessa convivência hoje dentro do mundo digital. Então, de fato, um curso muito útil para os professores hoje, dado o dia a dia deles em sala de aula. Curso é todo online, os professores conseguem fazer no seu ritmo, né, na hora que funciona melhor para parar e conseguir se dedicar a uma formação. Então, bem mão na massa.
5: Para fazer o curso, acesse o site avamec.mec.gov.br, faça o login com sua conta gov.br e busque por Segurança e Cidadania Digital em Sala de Aula, segunda edição. Depois, basta clicar em inscrever-se e começar as aulas. Reportagem Gilberto Evangelista.
3: Profissionais que ainda não têm curso superior ou que possuem graduação em área diferente daquela que atuam podem concorrer a bolsas integrais de licenciatura pelo PRILEI, um programa de formação inicial e continuada de professores.
2: Podem concorrer também a bolsas integrais de licenciatura aqueles que tiveram bom desempenho no Enem.
3: As bolsas são oferecidas por universidades federais, estaduais e instituições privadas sem fins lucrativos que participam do programa.
2: Para aderir ao PRILEI, as instituições privadas de educação superior devem acessar o Sistema Integrado de Monitoramento, Execução e Controle em cimec.mec.gov.br.
3: E essas foram as notícias do Governo Federal.
2: Uma realização da Secretaria de Comunicação Social da Presidência da República.
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2: Fique agora com as notícias do Poder Judiciário e do Congresso Nacional. Boa noite.
3: Boa noite, até amanhã.
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9: STF encerra amanhã julgamento da denúncia contra ex-deputados estaduais Rodrigo Bacelar e TH Joias do Rio de Janeiro.
10: STJ reafirma que envio de pornografia pela internet pode configurar importunação sexual.
9: Caixa Econômica Federal vai ter de pagar horas extras a bancar.

0: área que não era obrigada a registrar ponto.
1: Boa noite, eu sou o Arthur Filho.
0: E eu sou Walter Lima.
1: A primeira turma do Supremo Tribunal Federal aceitou denúncia contra o ex-presidente da Assembleia Legislativa do Rio, Rodrigo Bacelar, e o ex-deputado estadual Tiego Raimundo dos Santos Silva, conhecido como TH Joias.
0: O julgamento acontece em sessão virtual da primeira turma, que termina amanhã, mas todos os votos já foram apresentados.
1: Eles são acusados de obstrução de investigação em um caso que envolve o vazamento de informações sigilosas da Operação Zargum, que investigava a atuação do Comando Vermelho e conexões com agentes públicos no Rio de Janeiro.
0: Bacelar e TH Joias são acusados de repassar informações sigilosas sobre a operação contra criminosos.
1: Crime de importunação sexual também pode ser praticado pela internet sem que haja contato direto.
0: Esse entendimento foi reafirmado pelo STJ. Fátima Uchoa.
2: Um homem enviou imagens íntimas a várias vítimas. Ele foi condenado por perseguição e importunação sexual a 4 anos e meio de reclusão em regime inicial semiaberto, mas o Tribunal de Justiça do Rio de Janeiro avaliou que o crime de importunação exigiria contato físico. No entanto, a 5ª turma do STJ restabeleceu a condenação do homem por entender que tal delito pode ser cometido por meio de recursos tecnológicos, sem que haja contato físico entre o criminoso e a vítima. Segundo o relator ministro Joel Ilan Paciornik, o crime de importunação sexual pode ser caracterizado pelo simples envio de fotos ou vídeos pornográficos sem o consentimento da vítima, o que foi verificado nessa ação penal.
1: A Caixa Econômica Federal vai ter de pagar horas extras a uma bancária que não era obrigada, por regra interna, a registrar o ponto.
0: A 7ª turma do TST decidiu que essa condição não afasta a obrigação da empresa de controlar a jornada. Samanta Flor.
3: A bancária afirmou que trabalhava das 8 da manhã às 8:30 da noite. A Caixa disse que ela cumpria jornada menor e que, por ser considerada funcionária que exerce um cargo de confiança, o registro de ponto era opcional. Mas o banco não apresentou os controles de jornada. Para a 7ª turma do TST, nessa situação, vale a suposição de que o horário informado pela trabalhadora é verdadeiro. A decisão foi unânime.
1: Justiça estabelece medidas para reforçar controle sobre mineração na APA do Tapajós, no Pará.
0: Decisão atende a pedidos feitos pelo Ministério Público Federal. Sabrine Menezes.
4: Com a sentença, se torna obrigatória a autorização prévia do ICMBio para iniciar o processo de lavra. Apenas o título minerário, concedido pela Agência Nacional de Mineração, não é mais suficiente. A Justiça também aprovou um acordo entre o MPF e o ICMBio que amplia a fiscalização e a proteção da unidade de conservação. A ação foi ajuizada pelo MPF em 2024, após identificar problemas na comunicação e na articulação entre os órgãos responsáveis pela regulação da mineração e pela proteção ambiental da APA.
1: Tribunal Superior Eleitoral proíbe Pablo Marçal de usar recursos oficiais para a campanha.
0: Decisão foi tomada na sessão desta quinta-feira e vale até o julgamento do mérito do registro de candidatura de Marçal. Guilherme Firmino tem mais informações.
5: O plenário do TSE deferiu tutela de urgência e proibiu Pablo Marçal de usar recursos públicos na campanha eleitoral. Marçal também foi vetado de participar da propaganda eleitoral gratuita no rádio, na televisão e de debates. No processo, o Ministério Público Eleitoral alega que Pablo está inelegível até 2032 e que não cumpriu o prazo mínimo de 6 meses de filiação ao PRTB para disputar as eleições. A decisão dessa quinta não antecipa o julgamento de registro de candidatura de Pablo Marçal, que ainda vai ser julgado pela Justiça.
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1: A você, uma boa noite.
0: E até amanhã.
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8: Eu sou Humberto Pinheiro e estes são os destaques de hoje do Jornal do Senado, que começa agora. Aumento de acidentes com motociclistas de aplicativos gera resposta do Senado. 7 organizações internacionais vão acompanhar as eleições de outubro no Brasil. Projeto torna obrigatória a orientação vocacional para jovens em medidas socioeducativas. Boa noite. O número de acidentes envolvendo motociclistas em atividade profissional cresceu 34,92% entre 2023 e 2025, segundo dados do Ministério Público do Trabalho. Diante desse cenário, projetos em análise no Senado propõem mudanças nas regras da atividade, incluindo a adoção de seguros obrigatórios e alterações nas exigências para a obtenção da Carteira Nacional de Habilitação. O repórter Douglas Castilho traz os detalhes.
9: Elvis Macedo, garçom morador do Rio de Janeiro, se dirigia da Zona Sul Carioca à cidade vizinha Niterói quando a moto que o levava se chocou com um carro, causando traumatismo craniano e a ruptura do fêmur. Elvis relatou sua experiência e chamou atenção para a observação no hospital de casos semelhantes ao seu.
10: Eu fiquei numa ala onde havia mais ou menos umas 20 pessoas que tinham o mesmo problema que o meu, se acidentaram de moto. E eu acho que esse assunto das motos por aplicativo devem ser discutidos mais nos meios políticos, que deve haver algum tipo de lei.
9: A percepção de Elvis é amparada por dados do Ministério Público do Trabalho, que demonstram que o crescimento nas notificações de acidentes de trabalho com motos aumentou 34,92% entre os anos de 2023 e 2025. Diante desse cenário, senadores apresentaram nos últimos anos projetos de lei regulamentando a profissão e garantindo mais segurança aos motoristas. Um deles obriga as empresas de tecnologia a fornecerem seguro de acidentes pessoais para os seus entregadores. Outro texto prevê a necessidade de um motociclista ter sua carteira de habilitação com a observação de que exerce a atividade remunerada, o que gera novas obrigações ao piloto. Ambos os projetos aguardam votação nas comissões.
8: Democratizar o acesso aos investimentos e incentivar o pequeno investidor são objetivos de projeto de lei pronto para ser votado na Comissão de Educação. De autoria da senadora Jussara Lima, do PSD do Piauí, a proposta cria a Semana Nacional do Pequeno Investidor, na segunda semana de outubro, com ações de educação financeira, como seminários, palestras e debates. Segundo o texto, a iniciativa busca ampliar o conhecimento sobre finanças pessoais e estimular decisões baseadas em informações confiáveis. Para o senador Flávio Arnes, do PSB do Paraná, a medida também pode contribuir para reduzir golpes contra pequenos investidores. E a Comissão de Constituição e Justiça analisa o projeto de lei que torna obrigatória a orientação vocacional para adolescentes que cumprem medidas socioeducativas. A proposta já recebeu parecer favorável na Comissão de Educação. A reportagem é de Bruno Lourenço.
11: O projeto de lei inclui testes de aptidões, interesses e habilidades nos programas de atendimento socioeducativo. A regra valerá tanto para jovens que cumprem medidas em regime de semi-liberdade, quanto para aqueles que se encontram internados. A proposta já passou pela Comissão de Educação e Cultura, quando a senadora Tereza Leitão, do PT de Pernambuco, destacou que a capacitação profissional é essencial para afastar os jovens do crime.
12: A escolarização e a profissionalização do adolescente em conflito com a lei são, portanto, pilares desse sistema, pois funcionam como instrumento de ressocialização e de construção de projetos de vida que afastem o jovem da reincidência infracional.
11: Depois da CCJ, o texto vai ao plenário do Senado.
8: Nas redes sociais, a liberdade de expressão convive diariamente com a circulação de informações falsas e discursos de ódio. Encontrar um equilíbrio entre garantir o direito de se manifestar e combater conteúdos que podem causar danos foi o desafio discutido pelos senadores na Comissão de Educação. Durante a audiência, foi apresentado o programa Senado Verifica, um canal de interação do Senado com o cidadão para a checagem de informações publicadas em qualquer meio de comunicação. Repórter Rodrigo Rezende.
13: O senador Paulo Paim, do PT do Rio Grande do Sul, afirmou que discutir limites para o conteúdo publicado nas redes sociais envolve também o debate sobre liberdade de expressão e censura.
14: Defendemos a liberdade de expressão, que é um direito fundamental. O que precisamos é de um ambiente em que as pessoas possam debater, divergir, defender suas posições, sem transformar o outro no inimigo.
13: Frederico Franco Alvim, representante da Assessoria Especial de Enfrentamento à Desinformação do Tribunal

0: Tribunal Superior Eleitoral ressaltou que as redes sociais podem prejudicar a democracia ao destacar determinados temas em relação a outros.
1: O fato é que a gente também tem dentro das redes sociais uma realidade deturpada, porque a realidade, a complexidade da realidade não cabe num feed de rede social.
0: Maria Laura Soares e Silva, jovem senadora do estado do Rio de Janeiro, afirmou que a velocidade de mudança das tecnologias exige iniciativas rápidas.
2: A inteligência artificial, em questão de 2-3 anos, avançou de forma inexplicável. E hoje é um realismo surreal, onde você nem consegue mais identificar o que é verdade e o que não é.
0: Durante a audiência, foi apresentado o programa Senado Verifica, um canal de interação do Senado com o cidadão, destinado à checagem de informações publicadas em qualquer meio de comunicação.
3: Eleições 2026.
4: O Tribunal Superior Eleitoral confirmou que pelo menos 7 organizações internacionais vão acompanhar as eleições de 2026 no Brasil. OEA, União Europeia e Parlaçu estão entre as entidades convidadas para acompanhar a preparação, a votação e a apuração. Repórter Pedro Pincer.
5: Foram convidadas oficialmente a Organização dos Estados Americanos, a União Europeia, a Liga dos Estados Árabes, a Rede dos Órgãos Jurisdicionais e de Administração Eleitoral dos Países de Língua Portuguesa, a União Interamericana de Organismos Eleitorais e a Rede Mundial de Justiça Eleitoral, além do Parlaçul. O presidente do TSE, ministro Nunes Marques, reafirmou a segurança e a credibilidade dos sistemas e dos processos eleitorais brasileiros.
6: O Brasil tornou-se, ao longo das últimas décadas, uma referência mundial na realização de eleições. A vanguarda entre as democracias representativas contemporâneas é resultado da contínua e paulatina construção de um processo eleitoral eficiente, ancorado em normativos modernos e em sistemas tecnológicos capazes de garantir a transparência, a segurança e a credibilidade das eleições.
5: Na prática, as missões de observação eleitoral são tidas como pilares de confiança pública. Os relatórios independentes produzidos pelas comitivas avaliam a integridade dos sistemas e o cumprimento da legislação, sugerindo melhorias contínuas.
4: E você conhece o termo afroconveniência? É quando uma pessoa branca se declara negra para obter algum tipo de vantagem, como reserva de vagas nas universidades, por exemplo. Mudanças na declaração de cor de candidatos desde a aprovação de cotas para campanhas reacenderam o debate sobre a afroconveniência no contexto eleitoral. Quem explica é a repórter Marcela Diniz.
7: Dados preliminares do Tribunal Superior Eleitoral mostram que as candidaturas negras são maioria nas eleições de 2026, representando 49,9% do total. O aumento do número de pessoas que se declaram pretas ou pardas pode estar relacionado à maior identificação racial. Mas essa autodeclaração nem sempre corresponde à experiência de sofrer racismo ou à percepção das desigualdades sociais relacionadas à raça. Nesse contexto, aparece o conceito de afroconveniência, usado para descrever casos em que uma pessoa se declara negra para obter benefícios de políticas afirmativas como as cotas raciais. O senador Paulo Paim, do PT do Rio Grande do Sul, lembra que desde a Emenda Constitucional 133 de 2024, os partidos políticos devem destinar, no mínimo, 30% de recursos dos fundos eleitoral e partidário para candidaturas de pessoas pretas e pardas. É aí que a afroconveniência aparece como estratégia de campanha.
8: Muitos que nunca se identificaram como negro passam, a partir desse momento, assumir uma negritude, entre aspas, para que eles tenham direito a um financiamento maior para sua campanha e também mais espaço na televisão. Você está tirando um percentual daqueles que realmente sofreram o preconceito nesse país.
7: De 2022 a 2026, 786 candidatos mudaram sua declaração de cor junto ao TSE. A maioria transitou de branco para pardo.
4: Com edição de Paulo Groba e trabalhos técnicos de João Lira, o Jornal do Senado fica por aqui. Acompanhe agora as notícias da Câmara dos Deputados. Boa noite e até amanhã.
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9: Projetos de lei ampliam o alcance do benefício de prestação continuada.
10: Comissões debatem limites para reajustes anuais nas alíquotas do IOF.

0: Parlamentares defendem políticas para combater a violência de gênero.
1: Boa noite. Carol D'Artora, do PT do Paraná, defende o avanço de proposta em debate na Câmara que criminaliza a misoginia. A deputada também apresentou projetos para ampliar o enfrentamento no ambiente digital, com punição a grupos organizados que financiam conteúdos de ódio contra as mulheres.
0: Carol D'Artora destaca que suas propostas também tratam da combinação entre misoginia e racismo nas redes sociais. A parlamentar afirma que esse recorte é necessário para proteger especialmente mulheres negras, mais expostas a crimes de ódio no ambiente digital.
1: A Lei Maria da Penha completou 20 anos em 7 de agosto. Jaque Rocha, do PT do Espírito Santo, considera que a legislação mudou o enfrentamento à violência contra as mulheres, ao criar mecanismos de proteção e ao responsabilizar os agressores.
0: De acordo com Jaque Rocha, a violência contra mulheres e meninas também ganhou novas formas, inclusive no ambiente digital. Por isso, a deputada defende a aprovação do projeto que criminaliza a misoginia como forma de ampliar a proteção contra discursos de ódio e violência.
1: Daniela do Vaguinho, do Republicanos do Rio de Janeiro, enaltece os 20 anos da Lei Maria da Penha. A deputada ressalta, porém, que os números de feminicídios e de casos de violência doméstica mostram que ainda há desafios a enfrentar.
0: Daniela do Vaguinho defende o fortalecimento da rede de proteção com mais delegacias especializadas, centros de atendimento e casas de acolhimento. Ela também destaca a importância da prevenção e da educação para evitar que a violência contra a mulher aconteça.
1: Maria do Rosário, do PT do Rio Grande do Sul, alerta para os riscos de violência e abuso contra crianças e adolescentes nas plataformas digitais. Ela defende o cumprimento do ECA digital e a responsabilização das empresas diante de conteúdos que estimulem violência e automutilação.
0: Maria do Rosário também apoia a suspensão das transmissões ao vivo da plataforma Discord no Brasil e afirma que é preciso fortalecer a proteção de crianças e adolescentes nas redes. Ela defende ainda o apoio às famílias e às escolas para prevenir esses riscos.
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3: Saúde.
1: A Câmara aprovou diretrizes para o atendimento no SUS de mulheres na menopausa. A repórter Paula Bittar acompanhou a votação.
4: A Comissão de Constituição e Justiça da Câmara aprovou uma proposta que cria diretrizes no Sistema Único de Saúde para a atenção integral à saúde de mulheres no climatério e na menopausa. O climatério é a transição entre a fase reprodutiva e a não reprodutiva da vida da mulher. Já a menopausa ocorre após 12 meses sem menstruação. Estudos do Ministério da Saúde mostram que o climatério está associado a sintomas físicos e psíquicos, como ondas de calor, distúrbios do sono, alterações do humor, osteoporose e maior risco cardiovascular. A relatora da medida na comissão, deputada Tabata Amaral, do PSB de São Paulo, ressaltou que aproximadamente 29 milhões de brasileiras estão no climatério, período de transição hormonal da mulher que pode começar por volta dos 40 anos, com casos também de menopausa precoce ainda antes disso. Ela destacou que, embora não seja uma doença, a menopausa pode afetar significativamente a saúde física, mental, sexual, metabólica e cardiovascular das mulheres, além de comprometer sua qualidade de vida, permanência no mercado de trabalho e geração de renda. A proposta aprovada estabelece que o SUS deve oferecer ações educativas e de conscientização, exames e medicamentos e atendimento integral e multiprofissional. O texto também prevê incentivo a pesquisas, produção de dados e monitoramento em parceria com estados e municípios. A proposta cria ainda o Dia Nacional de Conscientização sobre a Menopausa, a ser celebrado em 18 de outubro. O projeto, que cria diretrizes no SUS para a atenção integral à saúde de mulheres no climatério e na menopausa, pode seguir diretamente para o Senado, a menos que haja recurso para votação antes pelo plenário da Câmara. Da Rádio Câmara, de Brasília, Paula Bittar.
3: Direitos Humanos.
0: Benedita da Silva, do PT do Rio de Janeiro, defende medidas para combater o etarismo e pede que o envelhecimento não seja associado à perda de autonomia. Ela acredita que o preconceito se agrava quando combinado a fatores como gênero, raça, deficiência e condição social.
1: Benedita da Silva também propõe ações para promover um envelhecimento saudável, com mais acesso à saúde, cultura, esporte, educação e lazer. Ela sustenta que é preciso garantir não apenas mais anos de vida, mas qualidade de vida, participação social e respeito aos idosos.
3: Previdência.
0: Projeto de bacelar do PV da Bahia cria um auxílio transitório para o cuidador principal de pessoa que recebeu o benefício de prestação continuada. Pela proposta, o auxílio será pago por um ano no valor de meio salário mínimo após a interrupção do benefício com a morte do dependente.
1: Segundo bacelar, a medida busca amparar mães e cuidadores que deixaram o mercado de trabalho para se dedicar aos cuidados de familiares. O projeto também prevê o reconhecimento do período dedicado ao cuidado para fins de aposentadoria.
0: Heloísa Helena, da Rede do Rio de Janeiro, propõe a criação da Renda Universal de Cidadania para pessoas com deficiência, sem exigência de comprovação de renda. A ideia, segundo ela, é superar as limitações do benefício de prestação continuada e criar um modelo que fortaleça a proteção social.
5: Hoje no Brasil, infelizmente, para que se tenha acesso ao BPC, é preciso que a família não seja pobre, ela esteja à beira da miséria humana, por causa da vinculação a um quarto de salário. Então, nós entendemos que as pessoas que têm alguma deficiência, seja caracterizada como deficiência física, transtorno psíquico, mental, transtorno do espectro autista ou qualquer um outro, ele tenha direito a esse benefício.
1: Heloísa Helena conclui que a mudança pode ampliar a dignidade, a autonomia e a segurança econômica. Ela explica que, se aprovada, a renda básica de cidadania deve ser implementada de forma gradual e sustentável, como instrumento de apoio à sobrevivência e à inclusão social.
3: Justiça.
0: Lucas Redecker, do PSD do Rio Grande do Sul, afirma que novas investigações sobre fraudes no INSS reforçam suspeitas discutidas durante a Comissão Parlamentar de Inquérito, que apurou descontos indevidos de aposentados. O legislador critica a rejeição do relatório da CPI.
1: Lucas Redecker cobra a responsabilização dos envolvidos no esquema investigado, além da recuperação dos recursos desviados. O parlamentar avalia que, apesar de os aposentados terem sido ressarcidos, é necessário avançar nas punições para evitar a impunidade.
3: Trabalho.
0: A Câmara aprovou uma regulamentação para as profissões de agentes indígenas de saúde e de saneamento. A repórter Paula Bittar acompanhou a votação.
4: A Comissão de Constituição e Justiça da Câmara aprovou uma proposta que regulamenta as profissões de agente indígena de saúde e de agente indígena de saneamento. Segundo o texto aprovado, para exercer as funções, o profissional deverá ser indígena, residir na área da comunidade de atuação, ter idade mínima de 18 anos, dominar a língua da comunidade e conhecer os costumes e sistemas tradicionais de saúde do povo indígena. Será exigida ainda a conclusão do ensino fundamental e de curso de qualificação específico definido pelo Ministério da Saúde. O agente indígena de saúde atuará na prevenção de doenças e na promoção da saúde das populações indígenas. As ações serão domiciliares ou comunitárias, individuais ou coletivas, seguindo as diretrizes do SUS. Os agentes devem atuar para prevenir doenças, monitorar a saúde dos indígenas, prestar primeiros socorros e mobilizar as comunidades. Já o agente indígena de saneamento trabalhará com a mesma finalidade, atuando especificamente em saneamento básico e ambiental. Entre as atribuições dele estão o monitoramento e a manutenção de sistemas de saneamento e ações de saneamento para prevenir doenças. A relatora na comissão, deputada Lídice da Mata, do PSB da Bahia, ressaltou a relevância dessa proposta.
6: É um projeto que já estava aqui na comissão há algum tempo, que trata do

0: reconhecimento dos agentes de saúde indígena. Esse é um projeto que diz respeito ao acesso à saúde da população, daqueles que mais precisam, especialmente da nossa população indígena. Tem interesse do Ministério da Saúde para que fosse aprovado, mas principalmente o interesse dessa casa em aprovar projetos que são projetos de origem nos nossos deputados.
1: A proposta que regulamenta as profissões de agente indígena de saúde e de agente indígena de saneamento já pode seguir ao Senado, a menos que haja recurso para votação antes pelo plenário da Câmara. Da Rádio Câmara, de Brasília, Paula Bittar.
2: Agricultura.
3: Zé Neto, do PT da Bahia, apresentou o projeto que amplia o acesso de cooperativas de agricultura familiar a financiamentos para a instalação de sistemas de geração de energia renovável. A proposta busca reduzir custos e estimular o uso de fontes como solar e eólica no campo.
4: O que nós queremos é, já existe o projeto 1228, que prevê 10% dos recursos do BNDES com juros bem plausíveis, para que esses juros mais baixos atendam os pequenos e microempreendedores do campo da agricultura familiar. E nós estamos estendendo isso com o nosso projeto, que é o projeto 3066, que ele visa exatamente trazer também para esse foco as cooperativas de agricultura familiar. Nós precisamos fortalecer as cooperativas.
5: De acordo com Zé Neto, o financiamento com juros mais baixos pode ampliar a geração de energia limpa no campo. Ele acredita que a medida pode beneficiar especialmente produtores das regiões norte e nordeste do país, onde há grande potencial para a geração de energia solar.
2: Economia.
3: Comissão da Câmara aprova projeto que limita aumentos do IOF. Entenda na reportagem de Silvia Munhato.
6: A Comissão de Desenvolvimento Econômico da Câmara aprovou projeto que fixa novos tetos para as alíquotas do Imposto sobre Operações Financeiras, o IOF, além de criar limites para eventuais aumentos de alíquotas. O deputado Maurício Marcon, do PL do Rio Grande do Sul, relator do texto, foi favorável à medida.
7: Então o IOF, ele é o imposto regulatório, ele foi criado, né, para a gente ver o rastreio do dinheiro, mas não ser arrecadatório. E o governo hoje tem usado esse imposto para arrecadar. Então a gente coloca um limite nesses aumentos que o governo pode fazer, justamente para tentar trazer segurança jurídica para quem quer investir no Brasil.
6: Pela proposta, o aumento máximo anual do IOF sobre operações de crédito seria de 70%. Para operações cambiais, de 100%. Na discussão do texto na comissão, o deputado Helder Salomão, do PT do Espírito Santo, foi contrário às mudanças, por entender que elas alterariam o cenário atual, resultando em perda de arrecadação sem uma necessária compensação. A proposta que fixa novos tetos para o IOF e cria limites para futuros aumentos será analisada agora pela Comissão de Finanças e Tributação. Da Rádio Câmara de Brasília, Silvia Munhato.
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2: Relações Exteriores.
5: Welter, do PT do Paraná, apoia o combate à disseminação de fake news, lembrando que a desinformação representa uma ameaça à democracia. O deputado também critica o que considera interferência externa no debate político e eleitoral brasileiro.
3: Ao fazer um balanço positivo da economia, Welter cita a geração de empregos, o controle da inflação, o aumento da renda e a redução das desigualdades. O parlamentar também menciona os investimentos do governo federal em saúde, educação e infraestrutura.
5: Jandira Fegali, do PCdoB do Rio de Janeiro, critica a postura do governo dos Estados Unidos em relação ao Brasil. Ela afirma que a retomada de uma política que busca subordinar a América do Sul aos interesses norte-americanos representa uma ameaça à soberania dos países da região.
3: Jandira Fegali alerta para possíveis interferências indevidas no processo eleitoral por meio das redes digitais, com questionamentos sobre as urnas eletrônicas. A parlamentar defende uma reação

0: organização institucional que preserve a independência do Brasil e o funcionamento da democracia.
1: Meio ambiente.
2: Alguns métodos de alimentação de animais utilizados para produzir iguarias causam sofrimento aos bichos. Por isso, uma lei já sancionada pela Presidência da República, depois de aprovada nas comissões da Câmara, proíbe a produção e a sua comercialização no Brasil. Saiba mais na reportagem de Maria Neves.
3: Aprovado na Comissão de Constituição e Justiça da Câmara dos Deputados, o projeto que proíbe a produção e a venda de alimentos produzidos por meio de alimentação forçada de animais. Um exemplo de produto resultante da alimentação forçada de animais é o foie gras, nome dado ao fígado gordo de pato ou ganso, que é uma iguaria francesa. Como explica o deputado Áureo Ribeiro, do Solidariedade do Rio de Janeiro, que foi relator do texto em uma das comissões da Câmara, o processo pode causar doenças e levar à morte precoce do animal.
4: A alimentação forçada é uma prática extremamente cruel. Funciona com a introdução de tubos na garganta das aves para aumentar artificialmente o fígado do animal. Nós estudamos o tema e vimos que isso provoca sofrimento intenso e aumenta muito a mortalidade dessas aves.
3: Quem descumprir a nova lei pode receber como punição detenção de 3 meses a 1 ano e multa. Essa pena está prevista na Lei dos Crimes Ambientais, que também estabelece outras sanções administrativas para quem maltrata animais. Pelo texto aprovado, a proibição abrangerá tanto os produtos vendidos na forma natural quanto os enlatados. Da Rádio Câmara de Brasília, Maria Neves.
1: Comissões.
0: Chico Alencar, do PSOL do Rio de Janeiro, defende projeto que condiciona a liberação das chamadas emendas PIX à aprovação prévia de um plano de trabalho. Autor da matéria, ele explica que o objetivo é ampliar o controle sobre esses repasses diretos a estados e municípios.
2: Chico Alencar também ressalta que a proposta cria mecanismos de rastreamento dos recursos, prestação de contas e uso de conta bancária específica. O deputado argumenta que as medidas podem evitar desvios após auditorias apontarem irregularidades na aplicação do dinheiro.
1: Esporte.
0: Luiz Lima, do Novo do Rio de Janeiro, comemora a aprovação de projeto que torna permanente a lei de incentivo ao esporte, eliminando a necessidade de renovação periódica do benefício fiscal. Coautor da proposta, o deputado avalia que a medida dá mais estabilidade aos projetos esportivos.
5: A lei de incentivo do esporte é a oportunidade que a gente tem de empresas, pessoas jurídicas ou pessoas físicas, destinarem um percentual todo ano que pagaria em relação a tributo federal para o governo federal, puder destinar para entidades que pleiteiam a lei de incentivo junto ao Ministério do Esporte. Agora é perene, é para sempre. Há 20 anos a gente já tem a lei de incentivo do esporte em atividade no nosso país, e você garantir a perenidade igualando a cultura foi muito satisfatório para a política esportiva e para o brasileiro que gosta e ama esporte.
2: Luiz Lima ressalta que a lei de incentivo ao esporte beneficia projetos nas áreas competitiva, educacional, de inclusão e de reabilitação. Ele defende equiparar o percentual destinado por empresas, atualmente em 3%, ao previsto para o setor cultural, com o objetivo de acelerar a execução das iniciativas.
0: Termina agora o Jornal Câmara dos Deputados, produzido pela Rádio Câmara, com trabalhos técnicos de Everson Urani e apresentação de Val Monteiro e Márcio Aquilissardi. Boa noite.
2: A Voz do Brasil volta amanhã. Boa noite.
1: 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Boa noite.

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2: 22:24.
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7: Estamos de volta aqui na sua 94.7 com Bruno Marrone. Tchau.

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2: 22:36.
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6: A 94.7, o Xando Noite, nesta quinta-feira. Quem de Paulo e Paulino? Tô por aí.

Estamos de volta aqui nessa quinta-feira, é o pré-sextou da 94.7. Agora tem Fátima Leão e Marília Mendonça, matriz e filial.

0: 23 horas.
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6: Tô de volta aqui na sua 94.7 com o Show da Noite. Trazendo pra você agora Roberta Miranda. Madrugada, amiga.

0: 23h13.
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5: O show da noite desta quinta-feira está de volta com Maurício Mauri. Te quero.

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2: 23:37.
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4: O show da noite desta quinta-feira tá de volta com Rick Renner. Larga de bobeira.

0: 23:49.
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4: Estamos de volta aqui no seu Show da Noite com René Ronaldo, Cicatriz.

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3: Um show na noite dessa quinta-feira, tá de volta pra finalizar mais uma edição, mas tá de volta novamente amanhã, sexta-feira, com muita animação, com muita alegria pra você. Chegando agora tem Chamego Bom, Bruno Marrone, boa noite, um beijo no seu coração. Mua!

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0: Decido, meu amor.
1: Ô Zé, que negócio é este? 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
0: Ei, Thiaguinho, os gordinhos tá estourado. 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
1: Me conta aí, Zé, como é que é?

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0: 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Nova Paranaíba e a hora certa.
1: 5 horas e

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2: Alô Itumbiara, alô região, alô amigos, o meu bom dia. Está iniciando aqui pela Paranaíba mais um programa, o Bom Dia Sertanejo. Hoje, sexta-feira, dia 21 de agosto de 2026, vamos juntinhos até às 7 da manhã com muita música para você. A apresentação é minha, Franklin Gaspar. Vamos seguindo em frente com o nosso programa, mandando abraço agora aos nossos ouvintes, né? A Dirce do Jucarantes lá na sintonia, bom dia para você, minha amiga. Meu amigo Niltinho também na sintonia, grande abraço. Quero abraçar meu amigo Hélio da Rua Leopoldo de Bulhões, também curtindo nosso programa. Alô, minha amiga Célia Maria do Alcides Rodrigues, também ligadinha na Paranaíba, aquele abraço. E vamos de música, chegando agora as Irmãs Galvão, Leão Ferido. Depois tem o Zique Zeca, O Dono da Mulher. Em seguida, Delmiro e Delmon, Que Saudade. E fechando com Nenete Dorinho, Beija-Flor.

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1: 5:43.
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1: Você está na Sintonia da Paranaíba e o programa Bom Dia Sertanejo. São 5 horas e 44 minutos. Quero abraçar meu amigo o Zé Ronildo, né? Está lá na Sintonia, já preparando para ir para trabalhar, né? Um grande abraço para você, meu amigo. E eu quero abraçar também o meu amigo Edson Gonçalves, lá da Chácara Horizonte, que está lá curtindo nosso programa também. Um bom dia para você, meu amigo. Vai sua próxima música agora, viu? Mas antes eu quero abraçar o meu amigo, o Ricardo, né? Lá na Panificadora Pedacinho do Céu. Tá ele e o Marcos lá na sintonia. Grande abraço. Eu quero abraçar também o meu amigo Raimundo do Piqui. Grande abraço para você. Meu amigo Martinho, Rei do Frango. Também o Leandro do Frete, né? O Leandro Mototáxi, lá curtindo o nosso programa. Eu quero abraçar também o meu amigo, o Zé do Rádio, lá na Vila Vitória. Grande abraço para você. O Zé Paulo da Encomenda aí na Vila Vitória também, né? Grande abraço para você. Meu amigo Juquinha da Saúde da Avenida Anguera. A minha amiga Maria da Horta, lá em Araporã. Também abraçando a minha amiga Salma da Rua Goiás. Alô, meu amigo Peninha do bairro Afonso Pena, bom dia para você, meu amigo. E vamos de música, trazendo agora, eu quero abraçar meu amigo, a minha amiga Loane, lá do Jardim Liberdade, né? Tá lá curtindo o nosso programa. Grande abraço para você, minha amiga, bom dia. Ela tá pedindo para mandar a próxima música para ela, então vai para você, minha amiga. E eu quero abraçar agora o amigo Domingão Berranteiro, né? Bom dia pra você, meu amigo.
2: Meu grande amigo Frank Gaspar, bom dia, meu amigo. Se você puder dar a música Boi Soberano, oferecer pro meu grande amigo Jabazinho da Feira, meu amigo Jabá. Tudo lá, os pacotes dentro, tudo é 50, abobrinha que abre, lá verdinho. Quero oferecer pro meu amigo André, meu amigo Deusdete, meu amigo Batuta do Milho, meu grande amigo Marquinhos, Rei do Frango, Dom Luzia do Doce, Somaro Pescador, muito obrigado, meu amigo também, Pretinho Violeiro, Pretinho Violeiro.
1: Grande abraço para você, meu amigo Domingão, uma ótima sexta-feira, meu amigo. Daqui a pouco eu atendo meu amigo Wellington Tomás, lá de Ituiutaba, Minas Gerais, né? Tá lá na sintonia. Alô, Loane, vai essa próxima sequência então para você. Tem o Léo Canhoto e Robertinho, Fofinha. Essa música vai lá para o meu amigo Edson Gonçalo da Chácara Arizona. Tá ele, o Demerval, aí, curtindo o nosso programa, né? Mandando aí para todos os ouvintes aí do nosso programa, né? E depois tem o Boi Soberano, Tião Carreiro e Pardinho, lá para o amigo Domingão. Em seguida, o Valderim Misael, A Pé na Estrada. E fechando com Luizinho Limeira e Zezinha, Romper da Aurora.

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2: 6 horas.
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5: 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Tá ligado na Paranaíba, tá bom demais. O programa O Bom Dia Sertanejo. São 6 horas e 1 minuto, 6:01. Eu quero abraçar agora meu amigo Zé Ronildo, né, que tá lá curtindo o nosso programa. Grande abraço, tá preparando para o trabalho, né? Abraçando a Genise da Rua 14. Bom dia, uma ótima sexta-feira, minha amiga. Meu amigo Jadir de Oliveira também, né? Sempre curtindo o nosso programa, grande abraço. Meu amigo Heleno, lá do Morada dos Sonhos, curtindo o nosso programa. Aquele abraço, meu amigo. Eu quero atender agora meu amigo, o Wellington Tomás de Ituiutaba. Ele está pedindo uma música aqui. Brasão e Brasãozinho, né? Saudade de Mato Grosso. Um forte abraço. Um abraço para você, meu amigo. E fica com Deus também, né? Ele mora lá no bairro Alcides Junqueira, em Ituiutaba, Minas Gerais, né? Vou procurar sua música aqui, daqui a próximo bloco eu já atendo você, viu, meu amigo? E porque agora, né, eu vou atender minha amiga Joana de Araporã. Ela tá a fim de ouvir o Léo Canhoto e Robertinho. Quem será? Vai para você então, minha amiga Joana de Araporã. Em seguida tem o Cascatinho, Ana, Índia. Depois o Paiozinho Zé Tapera, Mulher Sem Alma. Em seguida, o Praião e Prainha, Flor de Guavira. E fechando o nosso bloco com Dino Frank Moraí, Granfino na Roça. Bom dia!

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1: E a hora certa.
2: 6:18.
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2: Tá ligado na Paranaíba, tá bom demais. E o programa, o Bom Dia Sertanejo, né? Eu quero abraçar minha amiga Joana, né? Ela tá abraçando também o Oswaldo lá em Centralina. Com essa próxima sequência foi pra você, viu, minha amiga? Grande abraço, já oferecendo lá pro Oswaldo também, né? É, vamos seguir em frente então. Vou pegar um abraço do meu amigo Heleno, lá do Morada dos Sonhos, tá lá na sintonia. Bom dia pra você, meu amigo.
3: Bom dia, meu grande amigo Frank Gaspar. Bom dia, Coelho. Feliz sexta-feira para todos. A canção hoje, Cartas e Flores com Renê. Comparado com ligada das 5 da manhã, Celso das Antigas, Edson Zé Carlos de Mirval, Manezão da Sul, seu Enox e Azana Ponte Fundas, comandante da Nação, capitão da Aracismo, quem da saúde mais experiente, Toninho Joia de Viagem, meu amigo Juan do Bairro Paranaíba, Karim Carfão, Celso Rosa, Casimério, Irulu do Fragaçada 27, família na Batalha, região da Fazenda Trindade, meus irmãos Pedro Igote, Kim Marilente, Candalgílio Max, Neném do Panamá, João Paz da Peio, cantor das multidões, Maguela Anzudo. Aí minha prima João Batista Fernandes, tocador de violão do bairro Jucã 3. Desce essa agulha que a moda é boa, companheiro.
2: Grande abraço para você, meu amigo Heleno. Tudo de bom, uma ótima sexta-feira. Eu quero abraçar também minha amiga Joyce, da Fazenda Águas da Prata, lá na Sintonia. Grande abraço para você. Meu amigo Jorge Luiz e a sua esposa Mara Rúbia, lá no Paraná. Grande abraço. E meu amigo Peninha também do bairro Afonso Pena, grande abraço para você, meu amigo, já no próximo bloco eu já te atendo, viu? E vamos de música, então, eu quero abraçar então agora com essa próxima música, meu amigo Wellington Tomás, lá de Ituiutaba, Minas Gerais, do bairro Alcides Junqueira, e tá pedindo a música com Brasão e Brasãozinho, Saudade de Mato Grosso. Depois tem o Renê, Cartas e Flores, lá para meu amigo Heleno, Morada dos Sonhos. Em seguida, as irmãs Castro, Tapera e fechando com Carlito e Baduí, a Folha do Coqueiro. Bom dia!

0: horas e 32 minutos.
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4: Você está na sintonia da Paranaíba 94.7, o programa Bom Dia Sertanejo. São 6 horas mais 33 minutos, 6:33. Quero abraçar agora o meu amigo que está lá na sintonia, né? Que é o meu amigo Peninha do bairro Afonso Pena. Bom dia para você, meu amigo. Cadê o meu amigo Peninha? Agora sim.
5: Bom dia, Frank. Manda música para nós. Manda Maria Alice, Fernanda, Paranda, Mulher, Patinha, Carlinhos, Bebeto, Falício Coliseu, Zé Humberto, Restauração do Aneval, Otávio Rastepe, Rasta Nil, Dona Dirce Helena, Dona Brasilina, e para vocês aí do rádio, e mais muito obrigado, tenham um bom dia, fique com Deus.
4: Grande abraço para você, meu amigo Peninha, tudo de bom, viu? Uma ótima sexta-feira, meu amigo. Eu quero abraçar também minha amiga Nelcina do Bairro Planalto. Vou dar para você então agora a sua música. É o Zé Henrique Gabriel, O Peito de Aço. Grande abraço para você, minha amiga. Tudo de bom, viu? Uma ótima sexta-feira. E daqui a pouco eu vou dar a música do meu amigo Peninha, viu? Um grande abraço para você. E vamos então, primeiramente, eu quero abraçar lá meu amigo Edson Gonçalves, também na Chácara Arizona, e tá a fim de ouvir o Leandro Leonardo, É Por Você Que Canto. Depois, tem o Nando Moreno e o Rio Negro Solimões, Chapeludo. Essa música vai lá para a Maria da Horta, lá em Araporã, tá lá na sintonia, né? Bom dia, minha amiga. Em seguida, o Zé Henrique Gabriel, Peito de Aço. E fechando o nosso bloco, tem o Zé Henrique, o Zé do Rancho e Zé do Pinho, No Colo da Noite. Bom dia.

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1: E a hora certa.
2: 6:48.
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0: Sertanejo. São 6 horas mais 50 minutos, 6h50. Eu quero abraçar meu amigo André, do bairro Dom Bosco, né? Tá lá curtindo o nosso programa e tá a fim de ouvir Rumo à Goiânia com o Juliano César, né? Oferecendo para o Juquinha da Saúde, Luciano Frango Assado, o Heleno do Morado do Sonho, Domingão Berranteiro, Matador de Onça, o Rony da Lanchonete Dom Bosco, Zé de Brito, Chicão da 28, Mané da Pedra, Gibimba, o Burro da Marulina. Né? Um obrigado e que Deus abençoe sempre. Grande abraço para você, meu amigo, tudo de bom. Meu amigo Nilvan Pereira Alves, né? Tá lá na sintonia, né? Bom dia para você, meu amigo.
1: Bom dia, Frank. E aí, tenha um bom dia para todos nós. Eu levantei meio tarde hoje para dar um alô para você, mas der tempo, bem, não der. Falou?
0: Grande abraço para você, meu amigo. Vai essa próxima sequência para você. Meu amigo Otávio Rastrella também, né? Na sintonia. Bom trabalho para você, meu amigo. A Elza do bairro Novo Horizonte, bom dia para você também, minha amiga. Um grande abraço para você. Deixa eu pegar um alô rapidinho da minha amiga.
2: Estou aqui te ouvindo também, tá? Obrigado, obrigado, obrigado. Pelas músicas lindas, tá? Que Deus abençoe o dia de vocês.
0: Grande abraço, minha amiga. Tudo de bom, viu? Uma ótima semana para você. A Roseli, lá do Recanto Sertanejo, também ligadinha na Paranaíba. O meu amigo, o Cleidival Rodrigues, né? Tá lá curtindo nosso programa também. Grande abraço. A dona Severina, da rua João Gargaglione, ali no Jardim Leonora. Um grande abraço para vocês, gente. E vamos de música, trazendo agora então o César Menotti e Fabiano, Nós Bebe Guaraná. Essa música vai lá para o meu amigo Peninha do bairro Afonso Pena, né? Grande abraço para você. Meu amigo Zezão também aí da Walter Barra curtindo o nosso programa. O outro Zezão, que é o Zezão da Ponte Funda, né? Ligadinho aqui na Paranaíba também. Ele e a sua família, aquele abraço. Depois tem o Juliano César rumo à Goiânia.

0: 6:58.
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2: Bem, gente, assim chegamos ao final de mais um programa, o Bom Dia Sertanejo, né? Que estará de volta novamente amanhã na apresentação do Lázaro Neto, né? E eu estarei de volta domingo no programa As Campeãs Sertanejas, depois o Paranaíba no Sertão. Grande abraço, fiquem com Deus, né? E essa última música, um pedacinho dessa última música, né? O Guilherme Santiago, do outro lado da cidade. Grande abraço, fiquem com Deus e até mais.

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2: 7 horas e 2 minutos.

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7:04, 7:04, olá, bom dia. Hoje, sexta-feira, 21 de agosto de 2026. Confira as principais manchetes de hoje do Jornal da Paranaíba. Dívida pública dos Estados Unidos chega a 40 trilhões de dólares e bate recorde. Justiça suspende regra que permite dentista fazer harmonização facial. Governo de Goiás propõe regularizar pendências de ICMS. Domingo terá corrida da OAB na Beira Rio. Classificação do Vasco foi com goleada no Paraguai. 7:05 e está começando o Jornal da

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0: Dia hoje, dia 21 de agosto, comemora-se o Dia Nacional da Habitação. Lembra a criação do Banco Nacional de Habitação e o Sistema Financeiro de Habitação em 1964. Também realiza a Semana Nacional da Pessoa com Deficiência Intelectual e Múltipla, período de debates em ações de inclusão social, que vai até o dia 28 de agosto. Dia Internacional de Lembrança a Tributos às Vítimas do Terrorismo, data da ONU para apoiar vítimas e promover a paz global. E também o Dia de São Pio X pela Igreja Católica. Celebração, portanto, em memória ao Papa Pio XII, Pio X. 7:06. De acordo com o site climatempo.com.br, a previsão do tempo para hoje em Tumbiara é de sol com muitas nuvens durante o dia e período de céu nublado. Noite com muitas nuvens, temperatura mínima na madrugada foi de 20 graus e a máxima pode chegar a 31. Umidade relativa do ar variando entre 40% e 78%. Ventos com velocidade média de 7 km por hora. O sol nasceu hoje às 6:33 e irá se pôr às 18:07. 7:06.
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0: A Guatemala recebeu 2.300 mexicanos deportados dos Estados Unidos neste ano, informou o governo, que revelou novos detalhes sobre uma prática do governo Trump destinada a dissuadir a imigração, a qual o México se opõe. Eles estão chegando em aviões com repatriados, disse o presidente da Guatemala, Bernardo Arávelo, em uma entrevista televisionada. Aravelo explicou que os mexicanos deportados são transferidos para seu país de origem até 24 horas com custo de transportes cobertos pelo México ou pelos Estados Unidos. O Ministério das Relações Exteriores do México afirmou em comunicado que se opõe à prática e está trabalhando para repatriar cidadãos deportados para a América Central sem especificar o número de casos ou custos. O governo do México informou às autoridades dos Estados Unidos sua rejeição e essa prática, afirmou a pasta. O Departamento dos Estados Unidos não respondeu imediatamente a um pedido de comentário. Pelas regras de acordos internacionais, geralmente os deportados são enviados diretamente para o país de que são cidadãos. Os imigrantes podem ser enviados para terceiros países caso seu país de origem os recuse ou se as condições lá forem inseguras. Mas no âmbito da política de repressão à imigração dos Estados Unidos, mais imigrantes estão sendo deportados para terceiros países, às vezes por meio de acordos bilaterais. O México costuma aceitar diretamente os deportados dos Estados Unidos. 7:08. Dívida pública dos Estados Unidos chega a 40 trilhões e bate recorde. Sarah Kinnis.
7: Os Estados Unidos acumulam mais de 40 trilhões de dólares em dívidas, segundo o Departamento do Tesouro do país. O valor chegou ao maior patamar da história. A dívida pública do país norte-americano inclui títulos do Tesouro detidos pelo público de mais de 30 trilhões de dólares e débitos intragovernamentais de quase 8 trilhões de dólares. Em menos de 10 anos, os Estados Unidos mais que dobraram sua dívida federal, que saiu de quase 20 trilhões de dólares em 2017, no período do primeiro mandato de Donald Trump. Um terço do aumento ocorreu ao longo de 2 anos em ações dos presidentes Joe Biden e Donald Trump em resposta à pandemia de Covid-19. O aumento da dívida, segundo grupos que fiscalizam o orçamento do país, acende um alerta para uma possível crise fiscal fiscal por conta de custos crescentes com programas de proteção social e pagamentos de juros maiores do que as receitas, impactadas por cortes nos impostos. A avaliação é de que uma crise de dívida em grande escala só seria evitada se houvesse corte de gastos e aumento dos impostos para equilibrar o panorama fiscal. De cerca de 7 trilhões de

0: dólares gastos ao ano, 60% são destinados a programas como a Previdência Social, de Saúde e Assistência aos Veteranos. O aumento dos gastos com aposentadorias e assistência médica tem pressionado os fundos da Seguridade Social e do Medicare, o Programa Federal de Saúde. Em paralelo, as receitas de impostos sobre salários e renda continuam insuficientes para cobrir as despesas federais. Com informações da Agência Brasil, da Rádio Nacional em São Paulo, Sara Quines.
1: Terremoto de magnitude 6,7 atinge o Peru e deixa 3 feridos. De acordo com a USGS, o epicentro foi registrado em uma área de cordilheiras a uma profundidade de 99 quilômetros. A organização norte-americana classificou o tremor como muito forte em algumas áreas. Inicialmente, o Instituto Geofísico do Peru informou que o terremoto teve magnitude 7,2 e ocorreu a uma profundidade de 108 quilômetros. O chefe da instituição, Hernando Taveira, disse que a profundidade do terremoto impediu que houvesse grandes danos. O tremor foi registrado em uma área pouco povoada. A cidade mais próxima, Corocara, tem cerca de 11 mil habitantes. Vídeos que circulam nas redes sociais mostram nuvens de poeira saindo das montanhas após o terremoto. 7 horas mais 11 minutos.
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1: O navio plataforma Alexandre de Gusmão, instalado no Campo de Mero, no pré-sal da Bacia de Santos, atingiu seu patamar máximo de produção com a extração de 180 mil barris de óleo por dia. O Campo de Mero, a 180 quilômetros da costa do estado do Rio de Janeiro, é o terceiro maior produtor do Brasil, depois de Búzios e Tupi, que também fica na Bacia de Santos. O campo de produção de óleo e gás é considerado de águas ultraprofundas com profundidade de 2.100 metros, também chamado de FPSO, os navios plataformas são usados em alto mar para extrair, processar, guardar e escoar a produção de petróleo e gás de um poço. Em texto divulgado pela Petrobras, a diretora de Engenharia, Tecnologia e Inovação da Petrobras, Renata Baruzzi, destaca que cada unidade que atinja patamar máximo de produção previsto em projeto, além de contribuir para o resultado da empresa, confirma a superação de grandes desafios técnicos e o acerto das estratégias adotadas. Além de Alexandre de Gusmão, operam em Campo de Mar de Mero os navios plataforma Pioneiro de Libra, Guanabara, entre outros. 7 horas mais 14 minutos. Justiça suspende regra que permite dentista fazer harmonização facial. Daniela Longuinho.
6: A Justiça Federal do DF suspendeu resolução do Conselho Federal de Odontologia, o CFO, que reconhecia o procedimento de harmonização orofacial como especialidade odontológica. A suspensão foi determinada pelo Tribunal Regional Federal da Primeira Região após recurso protocolado pelo CFM, o Conselho Federal de Medicina. Para o CFM, a resolução do CFO ultrapassou os limites legais de atuação da odontologia. Por outro lado, o Conselho Federal de Odontologia reafirmou que a harmonização orofacial está dentro das atribuições da categoria e que vai recorrer da decisão. O CFO também recomendou que os dentistas mantenham suas atividades enquanto a entidade contesta a decisão na Justiça. Com informações da Agência Brasil, da Rádio Nacional em Brasília, Daniela Longuinho.
1: A cidade de São Paulo aplicou 1.045.758 doses de vacina de sarampo desde o dia 3 de agosto, início da campanha de multivacinação. A capital é a cidade com mais casos de sarampo no país este ano. 22

0: 24 casos confirmados. O primeiro caso na capital, confirmado em fevereiro, foi importado da Bolívia. A confirmação do segundo ocorreu em março, importado da Guatemala. Os demais foram registrados em junho e julho, nos distritos de Vila Medeiros, 8 casos, Vila Maria, 2 casos, Capão Redondo, 1, Água Rasa, 4, Sapopemba, 2 e Jabaguara, 1 caso. Embora sem novos casos confirmados desde o último dia 7, a cidade investiga 472 possíveis ocorrências. Todas as pessoas de 6 meses a 59 anos devem receber uma nova dose da vacina contra o sarampo, independentemente do número de doses recebidas anteriormente ou da situação vacinal registrada. Para as crianças com menos de 1 ano, é ainda mais importante, pois a vacina normal para sarampo ocorre apenas após o primeiro dia. 10 dos 20 casos confirmados atingiram esse grupo. A chamada dose zero contra o sarampo segue disponível para crianças de 6 a 11 anos de idade. 7 horas 16 minutos. Estiagem deixa 15 municípios do Amazonas em situação de alerta. Alfredo Azelli.
1: Com a chegada do verão amazônico, as previsões para a estiagem deste ano começam a se confirmar. A Defesa Civil do Amazonas decretou situação de alerta para 15 municípios, a maioria deles localizados na região sul do estado. No município de Envira, a cerca de 1.208 quilômetros de Manaus, a moradora Salete Pedrosa destaca os efeitos da vazante. Produtos que antes chegavam pelo rio, agora estão sendo transportados pelas estradas. Mas mesmo assim, a população ainda enfrenta dificuldades por causa das condições das vias.
2: A trancos e o barranco eles estão trazendo assim mesmo, porque pelo rio não está dando ainda não. Nem de baixo, de Eirunepé, nem do rio Tarauacá, Feijó, não está dando não, ainda está muito, muito, muito seco.
1: Até o momento, 6 municípios do Amazonas estão em situação de atenção, enquanto 41 continuam em situação de normalidade. De acordo com o secretário da Defesa Civil do Amazonas, Coronel Mauro Freire, o órgão já vem adotando medidas antecipadas para reduzir os impactos da estiagem.
3: Somente em 2026, já enviamos 152 kits de purificadores de água do projeto Água Boa para 24 municípios, garantindo assim acesso à água potável e principalmente às comunidades ribeirinhas. Também já foram enviadas 33 mil cestas básicas, equivalente a 759 toneladas de ajuda humanitária, reforçando o apoio às famílias afetadas por eventos hidrológicos.
1: Nesta semana, o município de Humaitá decretou situação de emergência por causa da seca do Rio Madeira, que chegou a 12 metros e 49 centímetros. Com o decreto, a prefeitura pode solicitar recursos do governo federal para garantir a continuidade dos serviços essenciais da região. Da rede de rádio Encontro das Águas, Alfredo Azeli, para a Rádio Nacional.
0: 7 horas 18 minutos.
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0: 7 horas 19 minutos. Foi lido no plenário da Assembleia Legislativa de Goiás nesta quinta-feira um projeto de lei enviado pelo governo de Goiás que permite a convalidação de incentivos fiscais de ICMS usados por empresas sem o cumprimento integral das exigências legais. A proposta, elaborada pela Secretaria de Economia, foca na regularização voluntária de contribuintes e na extinção de créditos tributários conexos para reduzir o contencioso administrativo e judicial no Estado. Assinado pelo governador Daniel Vilela em agosto deste ano, o projeto é baseado no convênio do ICMS, do Conselho Nacional de Política Fazendária. A medida funcionaria como um complemento às políticas de regularização fiscal já implementadas em Goiás nos últimos anos. A proposta abrange créditos tributários constituídos, inscritos ou não, em dívida ativa, cujos fatos geradores tenham ocorrido até 31 de dezembro de 2023. para que a utilização do benefício seja regularizado contribuindo

0: A gente precisa sanar as pendências originais que motivaram a infração. As três principais condicionamentos previstas na legislação tributária que propõem ser convalidadas são o pagamento em atraso da contribuição do Fundo Protege Goiás, a regularização de débitos do ICMS vencidos, obrigações próprias ou por substituição tributária, pagamento de outros créditos tributários inscritos em dívida ativa. Para viabilizar a adesão, o projeto permite o parcelamento das obrigações descumpridas, no caso das pendências, com o Fundo Protege Goiás. Os débitos poderão ser parcelados em até 60 parcelas mensais, com valor mínimo de R$ 200 por parcela. Enquanto o parcelamento estiver sendo pago em dia, a exigibilidade do imposto relacionado ao benefício fiscal fica suspenso. A Gerência de Integração e Análise de Dados da Secretaria da Economia identificou que o universo total de autos de infração que se enquadram nos critérios do projeto soma um montante expressivo de 5.588.640.063,12 em valores remanescentes acumulados. 7 horas 21 minutos. O secretário estadual de Saúde de Goiás, Resível Santos, comemorou os números obtidos no primeiro ano de funcionamento do Complexo Oncológico da Referência do Estado de Goiás, o CORA. A unidade, considerada uma das maiores e mais completas do Centro-Oeste no atendimento oncológico, recebeu os primeiros pacientes ainda em junho do ano passado e, desde então, fez mais de 1.500 cirurgias e 5.800 consultas médicas. O CORA, neste primeiro ano de funcionamento, já atendeu 463 novos pacientes, realizou 2.481 sessões de quimioterapia, 1.552 cirurgias, muitas delas de grande porte, além de 5.884 consultas médicas e 5.658 exames de imagem. O CORA também conta com um ginásio de robótica e um ginásio de reabilitação, detalhou Santos em entrevista ao jornal Opção. Segundo o secretário, o hospital foi o primeiro da região Centro-Oeste com uma estrutura dessa dimensão e, pelo que conheço, não há outra tão completo. Temos todos os equipamentos necessários para realizar a reabilitação oncológica dos pacientes. Com 44 mil metros quadrados de área construída, o hospital recebeu 255 milhões em investimentos entre obras e equipamentos. O CORA foi inaugurado oficialmente em setembro do ano passado, mas recebeu os primeiros 10 pacientes pediátricos ainda em junho. Ronaldo Caiado não inaugura um hospital que ainda não esteja funcionando, diferente de que era feito nos governos anteriores. Inaugura-se um hospital, mas ele estava funcionando. O secretário de Saúde ainda acrescentou, quando você coloca um hospital efetivamente em funcionamento, é isso que impacta o orçamento, que pesa de verdade no custeio da saúde e nas finanças do Estado. 7 horas mais 23 minutos.
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0: Continua sendo realizada a campanha Fralda Solidária do Rotary Clube Itumbiara. A campanha Fralda Solidária convida toda a comunidade a transformar compaixão em ação, pois a verdadeira solidariedade não se mede pelo tamanho da doação, mas pela capacidade de avaliação e sofrimento do próximo. Crie impacto duradouro. Faça suas doações através do 649-9662-8878. Projeto Centro Espírita Jerônimo Mendonça vai realizar neste domingo o projeto Servindo Amor. A partir das 11 horas, entrega de 400 marmitex ali na Avenida 12 de Outubro, no bairro Nossa Senhora da Saúde. Convide os amigos, as pessoas aí, os moradores que necessitam deste alimento aí dos bairros Ulisses Guimarães, Nossa Senhora da Saúde, Dona Sinica, Santa Maria, também São João e qualquer outra parte da cidade que queira participar e esteja devidamente convidados. Vamos ter também, nesse domingo, o evento da corrida da OAB, que vai acontecer.

Você, a partir das 7 da manhã na Avenida Beira Rio. 5 quilômetros, você está aí convidado a participar. A partir das 10 da manhã vai acontecer em Centralina a Cavalgada Jaci General. Seja você também um participante, prepare o seu animal, atraia, bota o chapéu e vamos participar junto de mais essa cavalgada, que é já, né, o pontapé para...

0: apresentando na Arena Beira Rio. Matrículas abertas para o EJA Noturno Semipresencial, etapa 2, do 6º ao 9º ano, e também a etapa 3, da primeira à terceira série. Procure a Secretaria da Escola Damores do Amaral Medeiros, no bairro Nossa Senhora da Saúde, para fazer a sua inscrição. Você também pode ter mais informações através do WhatsApp 649-9234-9885. Festa de São Benedito e Nossa Senhora do Rosário em Centralina, do dia 27 ao dia 30. Santa Missa todos os dias às 19 horas, seguida de quermesse e show ao vivo. Vamos ter também, no dia 30, às 7 da manhã, recepção dos ternos com café da manhã. Às 8, tem missa na Igreja Matriz. 10 horas, apresentação e levantamento do mastro. 12 horas, almoço. 18 horas, procissão saindo da Igreja Matriz, com a participação dos congos, moçambiques, catupés e marujos. Vamos ter, no próximo dia 27, uma importante palestra sobre crédito de carbono. Entenda como crédito de carbono pode gerar valor, impulsionar negócio e transformar o futuro. Vai acontecer às 19 horas no auditório da AENG, na rua João Gilberto da Mota Júnior, número 80, setor Nova Aurora. No dia 30 vai acontecer o churrasco da AME, assistência ao menor de Itumbiara. Compre já o seu ingresso e participe. 7 horas mais 27 minutos.
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0: Classificação do Vasco foi com goleada no Paraguai. Daniela Esperon.
3: O Vasco está classificado às quartas de final da Copa Sul-Americana. E essa classificação veio com autoridade. A equipe cruzmaltina goleou o Olímpia por 4-1 dentro do Defensores del Chaco, depois de empatar sem gols na ida em São Januário. Os paraguaios chegaram a sair na frente com um golaço, mas o time cruzmaltino virou com gols de Thiago Mendes, David, Adson e Spinelli. E agora, na próxima fase, o adversário será o River Plate ou o Santa Fé, que vão jogar ainda na semana que vem. O técnico do Vasco, Pedro Emanuel, falou sobre essa classificação e a mudança de postura do time, que vinha com uma sequência sem vitórias.
4: Eu acho que tivemos mais oportunidades no geral, com trabalho. E digo-vos já, nem ontem pensava que éramos a melhor equipa do mundo, nem hoje penso que somos a pior. Sabemos qual é o nosso caminho, sabemos que temos estes percalços duros, são muitos duros, não vou mentir. Estou com o sentimento que saiu daqui do estádio toda a nossa torcida, que acho que fizemos o suficiente, mas no final é demasiado penalizador este resultado. Mas é a realidade e temos que seguir em frente em relação a isso.
3: Se deu tudo certo para o Vasco, mesmo a gente não pode dizer do Botafogo, que ficou pelo caminho, mesmo vencendo no Rio de Janeiro, o Cienciano do Peru, pelo placar de 1-0. Essa vitória não foi suficiente para garantir a classificação da equipe brasileira, já que foi goleado na altitude de Cusco por 6-1. Portanto, precisava vencer por pelo menos 5 gols de diferença para poder avançar. Em uma situação mais tranquila, o Santos conseguiu a vaga nas quartas de final e foi diante do Macará com 0-0. Mas como venceu na Vila Belmiro, poupou o time e conseguiu essa classificação. O próximo adversário agora será um duelo brasileiro, o Atlético Mineiro, na próxima fase. Agência Rádio Web com informações da Copa Sul-Americana, Daniela Esperon.
0: 7 horas 30 minutos, ponto final em mais uma edição do seu Jornal da Paranaíba, que volta amanhã às 7 da manhã. Eu volto logo mais às 12 com Itumbiara ao meio-dia. Vem aí, Gesmar Ricardo e o show da manhã.
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0: 7:30.
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1: E a hora certa.
2: 7:36.
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Vai começar o programa que está mexendo com toda a cidade e região. 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Bom dia.

Livra-me, meu Deus, dos meus inimigos, defende-me daqueles que se levantam contra mim. Livra-me dos que praticam a iniquidade e salva-me dos homens sanguinários, pois eis que põem ciladas a minha alma. Os fortes se ajuntam contra mim, não por transgressão minha ou por pecado meu, ó Senhor. Eles correm e se preparam, sem culpa minha, desperta para mim, ajudares, e olha, tu, pois, ó Senhor, Deus dos exércitos, Deus de Israel, desperta para visitares todos os gentios, não tenhas misericórdia de nenhum dos perfidos que praticam a iniquidade. Voltam à tarde, dão de gemidos como cães e rodeiam a cidade. Eis que eles dão gritos com as bocas e espadas estão nos seus lábios. Porque dizem eles, quem ouve? Mas tu, Senhor, te rirás deles, zombarás dos gentios. Por causa da sua força, eu te aguardarei. Pois Deus é a minha alta defesa. O Deus da minha misericórdia virá ao meu encontro. Deus me fará ver o meu desejo sobre os meus inimigos. Amém? Bom dia!

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1: Opa! Bom dia! Oi! Bom dia, bom dia, bom dia pra você, meu amigo. Bom dia pra você, minha amiga, ligados aqui na Rádio Paranaíba. Estamos chegando a partir de agora pra você até às 11 da manhã, nesta sexta, bebê!
2: Hoje é sexta-feira!
1: Oi!

sextou! Hoje é sexta-feira, dia 21 de agosto do ano 2026. A partir de agora com vocês até às 11 da manhã, o show da manhã, o show da alegria, o show da informação, da comunicação e o show da sua participação através do 34318888. É o nosso WhatsApp, é o nosso comunicativo para você fazer o show acontecer. Bom dia! Bom dia, minha Itumbiara! Bom dia, meu Goiás! Alô, Minas Gerais! Bom dia, meu Brasil! Bom dia, meu mundão de meu Deus! Você que nos acompanha através do aplicativo Bom Dia! Bom dia para você que tá no volante, para você que tá na rodagem, bom dia para você com alegria aqui da sua Nova Paranaíba, para você! Opa! Bom dia para você que está aí na fazenda, bom dia para você no sítio, você na chácara, você no rancho, bom dia para você na BR-452, na 153, para você na GO, nas MGs, obrigado pela carona, para você que está saindo de Itumbiara, tenha uma boa viagem, Deus lhe acompanhe, para você que está chegando, seja bem-vindo, aqui é bom demais, você vai ver, né? 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Daqui a pouquinho tem o Lindomar Pedrada comprando, vendendo e alugando aqui nos classificados do show da manhã. E claro, o plantão policial das últimas 24 horas na área policial. Tipo, morre a mulher atropelada por adolescente bêbado em Goiânia e o marido está na UTI. Lembra daquele caso de domingo que nós falamos na segunda-feira? Pois é, rapaz, lamentavelmente, né? Suspeito de promover chacina em Goiatuba recebe alta e vai para a prisão. Isso daqui a pouco no plantão policial da sua Nova Paranaíba, porque agora tem mulher pequena. Bom dia para todas as mulheres de menores

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2: 7:51.
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8: É o show da manhã. Bom dia, bom dia. 7:52. 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O nosso primeiro bom dia de hoje para a Elaine. Bom dia, amiga. Sextou, te desejo mais um bom dia, te desejo saúde, paz, felicidade e muitas bênçãos de Deus, amém. Bom dia para você também, viu? Abigail, bom dia. Começar o dia na presença de Deus é a certeza de vitória, que o seu dia seja muito abençoado. Bom dia, amém. Para você também. Luciano, bom dia, meu bom. Sexta-feira, bom dia. Que as bênçãos do Altíssimo estejam sobre você, trazendo paz, saúde, felicidade, abençoada sexta-feira. Bom dia, bom dia. Dirce, bom dia. Gesmar Ricardo, sextou, bebê, sextou, bebê. Bom dia, bom dia. Inês do Zenon Borges, bom dia, amiga. Bom dia, Rita, lá no Santos Dumont. Bom dia, amigo, por favor, passe lá a loira do carro branco para o meu esposo Chico e para vocês aí da Paranaíba. Beleza, beleza. Minha amiga Rita Peixoto. Maria Divina, bom dia, amigos da Rádio Paranaíba. Bom dia, amém, bom dia, viu? Célia, lá do Alcides, fala, mulher.
9: Bom dia, meu amigo Gesmar Ricardo. Sextou, né, bebê? Manda a programação da rádio, toda minha prima Alzira, ela também escuta lá.
8: Alzira?
9: Tá,
8: Alzira tá
9: tchau,
8: onde?
9: Obrigado.
8: Muito bem, Alzira. Ei, Célia. Bom dia, Cláudia do Maria Luísa. Bom dia, Gesmar. Uma boa sexta-feira abençoada para nós. Deus abençoe e nos proteja todo mal. Amém. Bom

0: dia. Valeu, amiga. Bom dia, Marcão, lá na Vila Mutirão. Bom dia, sexta-feira, mais uma semana vencida, por muitos motivos para agradecer. Entregue tudo nas mãos de Deus e tenha um final de semana feliz. Bom dia. Tá, ele é a dona Delvila, na Vila Mutirão. Juliana Teixeira, bom dia. Ajuda, campanha de ajuda pela vida de Júlio Gabriel, né? Bom, Júlio Gabriel enfrenta dores e está em tratamento no Hospital São Marcos. Ele tem artrite reumatoide, também sente dores na região do nervo ciático. Ele utiliza ainda duas bolsas de colostomia. Ele está internado porque está com... obeso de quê, Frank?
1: Está com abscesso, né?
0: Abscesso de...
1: nos glúteos,
0: Nos glúteos.
1: É.
0: A situação... Dá para ampliar isso? Dá para você tirar para mim aí?
1: Não.
0: Levanta aí, pode ler para mim aí.
1: A mãe Juliana não está trabalhando e pede ajuda com alimento e frutas, pois tem 3 filhos além do Júlio Gabriel. 10 meses, 4 anos e 9 anos. Toda ajuda faz a diferença. Quem puder contribuir com esta campanha pode entrar em contato diretamente com a Juliana pelo contato 649-9217-2729.
0: Gente, anota aí.
1: O endereço,
0: Meus Anjos,
1: né?
0: Vai lá no endereço também.
1: O endereço é Rua Costa Rica, número 277, lá no bairro Norma Gibaldi.
0: Então vamos lá fazer essa corrente aí. Eu tenho certeza que o show da manhã de hoje, dessa sexta-feira, viu, Juliana? Deus vai abençoar aí, vai aparecer nossos anjos guerreiros aí. Vamos repetir aí o telefone dela aí, Frank?
1: Repetindo então, é o 992-17-2729.
0: Nossa, fácil demais, 92-17-2729.
1: Isto, né? Na Rua Costa Rica, 277, Norma Gibaldi.
0: Viu? Vai lá pessoalmente, leva fruta, leva alguma coisa que você possa ajudar aí. Vamos, né, ajudar esse irmão, essa irmã, essa criança que precisa. É uma criança, né, rapaz?
1: Adolescente aí, jovem
0: um adolescente
1: demais.
0: Aí, meu Deus. Mas Deus está à frente aí, viu, Juliana? Vai dar tudo certo, minha filha. Você não perdeu a esperança até agora, não vai ser da agora para frente que você vai perder, né? Então vamos na com fé aí que vai dar certo e os nossos anjos estão de plantão aí. Vai dar aquela mãozinha para nós aí, para você aí, tá bom, amiga? Bom dia! Pergunta ela se ela tem um Pix aí, de repente a gente divulga o Pix dela. Às vezes não sabe se esse telefone é um Pix, tá bom? 7h58 aqui no Show da Manhã. Aê, loira!

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1: 8 horas e 2 minutos.

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5: É o show da manhã, o show da alegria. Bom dia para você. 8 horas e 4 minutos. 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Bom dia, João Batista, lá do setor Santa Inês. Bom dia para você, meu bom. Que a paz de Jesus e o amor de Maria esteja no coração de cada um de vocês. Neste lindo dia que hoje, que o seu dia seja abençoado, leve, cheio de esperança. Bom dia. Valeu, valeu, João. Mara, lá no Nossa Senhora da Saúde, bom dia, amiga. Bom dia. Bom dia.
6: Eu vendo você falar do nervo ciático,
5: dor mais triste. Você pensa na vontade. Meu Deus, é horrível, né, minha amiga? Não é fácil não, viu, Mara? Bom dia, Maria, lá do Nossa Senhora da Saúde para o Dionária Rocha. Atravessamos a cidade, hein? Estamos de ponta a ponta. Bom dia, Jandira do Liberdade.
7: Bom dia, meu amigo Gesmar Ricardo.
5: Bom dia.
7: Mais um dia abençoado para nós, sua família. Que Deus abençoe.
5: Amém.
7: Você, sua família, a sua mãe, a minha xará, dona Jandira, o Frank. Bom dia, Frank. Eu amo o Frank todo domingo. Vai mandar alô para mim aí, todo domingo. Eu ouço ele.

0: todo mundo. Então, bom dia a vocês aí, que Deus derrame as bênçãos sobre vocês aí, todos vocês aí da rádio, tá? Fica com Deus.
1: Valeu, amiga, fica com Deus aí também, obrigado. Fala, Zé de Brito.
2: Bom dia, meu querido Gesmar Ricardo. Passa a minha prece. Vai pra Neide Costureira, França da GM, Cecília Luciano, Fragaçada, Oripão, Tubulação, Joinho Fioso, Juquinha da Saúde, Zé Boludo, Burro da Marolina, Dona Negaleta, Socorro Feira da Costa.
1: Valeu! Mandar pra essa galera toda aí. Bom dia, bom dia. Ah, Ita, beleza, Ita? Bom dia, obrigado. Ah, sim, a Juliana tem aí, é o Pix dela, é o mesmo, né? Ah, esse é outro.
3: Sim. É outro, é.
1: É o Pix da Juliana, gente, que tá pedindo ajuda aí pro filho. É o 9, não, 64, né? 9-9306-6752. 9-9306-6752. Juliana de Souza Teixeira, tá? Então, quem puder estar ajudando a Juliana, quem não entendeu, entre em contato com a gente aqui, que nós repassamos para vocês, tá? A Domingas da Vila Beatriz, sejamos gratos a Deus pelo novo amanhecer e pela luz que ilumina nosso dia. Amém. Bom dia. Bom dia, bom dia, Domingas. A Helena do bairro Paranaíba, bom dia. Que Deus cubra o seu dia de bênçãos. Feliz sexta-feira. Valeu, valeu, mulher. Bom dia, Nilda Abreu, lá no condomínio Granville. Feliz sexta-feira. Bom dia. Que o seu dia seja iluminado. Que Deus te proteja. Tenha um ótimo final de semana. Bom dia, bom dia. Josete, bom dia. Tá lá no Alcides.
4: Bom dia, Gesmar. Gostaria de ouvir a música Leandro Leonardo, Paz na Cama. Quero oferecer para todos que estão ouvindo esse programa. Você tem uma sexta-feira abençoada por Deus. Um abraço à sua amiga Josete, aqui do Alcides Rodrigues.
1: Valeu, amiga. Obrigado, obrigado. Lá do Alcides também, dona Lindalva, bom dia, viu? Ah, o Adriano, né? Bom dia também. A Luciana Santos, lá do Santos Dumont. Bom dia para você, com alegria. Daqui a pouco a gente volta para atender o resto da galera. E lembrando que o plantão policial hoje, gente, vai começar a partir das 8h20, tá bom? Teve uma mudança na grade aí devido ao programa eleitoral que vai começar agora já, né? Programa político, como dizia o povo aí, né? Isso, vai começar o horário político.
3: A gente vai se adaptando mais cedo, né?
1: É. Então, justamente a isso, a gente começa o plantão às 8h20, ok? Então, se você tiver que fazer alguma coisa, faça até às 8h20, porque depois a gente vai parar para ouvir o plantão, não é isso? A Joana de Araporã?
3: Isso, minha amiga Joana de Araporã pediu essa música. Ela tinha pedido, acho que ontem não deu tempo de rodar.
1: É, não deu.
3: Tá oferecendo lá para o Oswaldo em Centralina.
1: Aí, ó.
3: Ela gostou muito daquela rodou aquele dia, né?
1: Aham. Uhum.
3: Então vamos ouvir.
1: Eu
3: então
1: também gosto demais dessa música, é rapaz. Linda, demais, né? Demais.
3: É linda essa música.
1: Não, eu gosto demais dessa música, viu? Ixi. Assim, parece que a gente tá voltando lá em 1970.
3: Ah, nos bons tempos.
1: É, quando eu era menino eu escutava isso aí no rádio, rapaz. Nelson Gonçalves, A Volta do Boêmio.

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2: 8:12.
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0: 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E a hora certa.
1: 8:16.
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0: É o show da manhã. Bom dia, bom dia. 8 horas e 22 minutos. Bora lá sabermos daquilo que aconteceu de errado nas últimas 24 horas.
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1: 8 horas e 23 minutos. Bora lá sabermos daquilo que aconteceu de errado nas últimas 24 horas da área policial. Começamos então pelo mundo. Olha, gente, somos todos seres humanos, né? As famílias iranianas estão lutando para comprar o básico para comer. O básico, o arroz, o feijão, tem mais. Quem pode comprar mais? O básico. Para nós aqui, o arroz e o feijão, né? E aí os Estados Unidos intensificam a guerra econômica e prometeu esmagar a economia do Irã. A China critica a pressão dos Estados Unidos sobre o Irã e defende solução diplomática para o conflito. O mercado de 2 bilhões de dólares que o Brasil pode perder com as ameaças do Donald Trump ao Irã. É outro também, né? Tá tendo um arranha-céu aí entre o presidente do Brasil e o presidente dos Estados Unidos. Não estão falando a mesma língua, né? Avião cai em área remota do Alasca e deixa 8 mortos. A queda do avião em base militar dos Estados Unidos no Alasca deixa 8 mortos. Autoridades investigam a queda do avião. Número de mortos após o terremoto da Colômbia passa de 300. A Alemanha registra 14 mil mortes por calor. Gente, nós estamos chegando no fim, viu? Tá? É terremoto, é calor. O Rio Grande do Sul está debaixo de água, de novo. E está vindo o tal do El Nino.
2: Já estamos nele, né?
1: Hã?
2: Já estamos nele ali. É.
1: Sabe? Não, mas o forte mesmo ainda está vindo ainda. Tá sobre o Oceano Pacífico. Sabe? O calor extremo provoca a morte de 14 mil pessoas na Alemanha.

Quase 14 mil pessoas morreram na Alemanha entre abril e agosto, em consequência do período do calor extremo, segundo as entidades do governo responsável.

em 2018 com 9 mil. 2019, 7 mil. E agora, de acordo com os estudos, quase 14 mil. Segundo os especialistas, os idosos são os mais afetados. Pessoas com 65 ou mais somam 90% das mortes. Tinha 7.040, tem entre 85 anos ou mais. Cerca de 3.450 tem entre 75 e 84 anos. 2.170 tem entre 65 e 74. Entre as vítimas com menos de 65 anos, somam 1.320. No total, mais mulheres do que homens morreram em decorrência do calor. Segundo o Instituto, um dos fatores é porque a proporção de mulheres é maior entre a população mais idosa. Calor, calor, calor, né? 8:26. Olha outra aí, ó. Fortes chuvas inunda o metrô de Nova York. Tô te falando, como diz a minha amiga Célia, tô te falando, né? É, mano. Fortes chuvas e ventos atingiram o nordeste dos Estados Unidos nesta quinta-feira. Em Nova York, foi uma das cidades mais atingidas. Em imagens, em vídeos postados nas redes sociais, mostram que estações, água vazando pelo teto em locais diferentes, inundando plataformas. A Defesa Civil da cidade já havia alertado aos moradores sobre a possibilidade de inundações repentinas e interrupção no transporte público, principalmente no Brooklyn. Além de Nova York, outras cidades no Nordeste americano também foram afetadas pela tempestade. A tempestade devastou uma praia e deixou dezenas de pessoas ilhadas em carros em Nova Jersey. Causou apagões entre partes da capital. Era. Famílias iranianas lutam para comprar o básico. Em meio às intensificações de pressão econômica dos Estados Unidos, apesar do governo de Teherã negar que a guerra econômica declarada pelos Estados Unidos vá afetar o país, relatos mostram que muitas famílias estão passando por dificuldades. De acordo com a agência, o desemprego está disparando. Aqueles que têm emprego estão trabalhando mais horas por um salário que equivale à metade do que era há um ano, tornando alimentos, remédios e tudo a mais, com exceção da gasolina, que é fortemente subsidiada, ainda mais. Segundo, uma mãe de dois filhos no norte do Irã postou uma foto na rede social essa semana após comprar leite, ovos, papel higiênico e alguns outros itens, mas nenhuma carne. Ela reclamou que a compra custou 89 milhões de rias, cerca de 65 dólares, ou equivalente a 337 reais. Olha o que ela comprou, hein? Leite, ovos, papel higiênico e alguns outros itenzinhos aqui, que não... 337, para você ver o que que é. Por exemplo, o arroz está 60% mais caro e o preço da carne bovina aumentou 150% no país desde o início da guerra. 8:30. Ó, uma notícia boa, hein? Cientistas testam vacinas para barrar o câncer de intestino antes que ele se forme. Estudos miram pessoas com síndrome de Lynch, condição hereditária que aumenta muito o risco de câncer colorectal e outros tumores, né?

Pescadores são resgatados após passar 5 dias à deriva no Pacífico dentro de caixa térmica. O resgate foi feito segundo a Marinha do México. Vamos então, 8 horas e 31 minutos, bora para o Brasil, que nós temos aqui no Brasil. Começamos aqui pelo G1. Vamos então no Brasil, Brasil, Brasil, política, política, política. Política, Datafolha divulga nova pesquisa presidencial nesta sexta-feira. Daqui a pouco no jornal, no Repórter Paranaíba, eu vou dizer os números, viu? IMET emite alerta laranja de vendaval para São Paulo e Rio de Janeiro. Ventos e rajadas que prevê até 105 km por hora. O ciclone extratropical chegou ao Brasil nesta quinta-feira. Esta sexta-feira será de sol entre nuvens e frio no Rio Grande do Sul. Tá. Ah, em Copacabana, segundo os chineses. Vamos lá. É o G1, o Globo. Autor de homicídio entregou à Polícia Federal supostas provas contra políticos. Ih, deu ruim. Operação da PM no Rio fecha a Avenida Brasil, motoristas é atingido. Frente fria leva ventania ao sudeste, ciclone afeta o sul e boa parte do país. Oito horas e 34 minutos. Ex-namorada de latino faz novas acusações contra o cantor. Atitude mais suja e nojenta. Aí ele falou que não tem coragem de matar uma barata. Vai dar pro nariz dele. Vai dar pra orelha do latino. Vai dar.

0: Então, vamos aqui. Mas aqui no Brasil... vamos lá. Muito bem. 8:35. Bora para Goiás. Bora aqui no Goiás, que nós temos aqui de ênfase é a mulher que morre atropelada. O UOL comunicou no começo da noite desta quinta-feira o falecimento de Neiva Freitas de Faria Alves. A mulher que foi atropelada no último domingo 16 por uma caminhonete dirigida por um adolescente bêbado em Goiânia. Neiva tinha 50 anos. A família informou que os órgãos dela serão doados e que, por enquanto, ainda não há informação a respeito do velório. Neiva estava na moto com o marido. Os dois foram atingidos pela caminhonete no cruzamento da Avenida Perimetral Norte, em Campinas, em Goiânia, na manhã do último domingo. O motorista, de 17 anos, fez o teste do bafômetro e o resultado comprovou embriaguez. A outra vítima é Fábio Alves, de 50 anos. Ele está internado na UTI em estado grave e respira com auxílio de aparelhos. O delegado Rômulo Matos afirmou também que os autos do inquérito devem ser remetidos ao Poder Judiciário nesta segunda-feira. Loucura, hein, mano? Ele passou no sinal vermelho. E o pai dele é um ex-PM que tem histórico de envolvimento em uma operação que teve recente aí no país. E o pai dele teve envolvimento nesta operação. Foi envolvido nesta operação. O que mais aqui? Polícia localiza suspeito de roubar idosa em ponto de ônibus em Aparecida e menor é apreendido. Homem que morreu após invadir supermercado com tesoura já havia sido preso por incendiar viatura. Eita, aí é doido, hein? Suspeito morre baleado pela PM ao tentar atacar o dono do supermercado no fim social em Goiânia. Suspeito de promover chacina em Goiatuba recebe alta do hospital. O Leonardo José de Araújo, de 43 anos, recebeu alta do hospital na tarde da última terça-feira. Foi levado para a prisão. Leonardo estava desde o dia do crime. Ele foi encontrado ferido ao lado de uma das vítimas. Ao todo, 3 pessoas morreram. A chacina ocorreu no dia 28 de julho, em uma propriedade rural de Goiatuba. As vítimas: Jaine Barbosa Chaves, Natan Moraes Dutra Campos e Beatriz Soares de Souza. A Polícia Civil concluiu que os assassinatos foram premeditados. É, rapaz. Destruiu 4 famílias, né? A dele e a dos 3. Que é o que eu falo, né? O cara perde 1 milhão de reais, 2 milhões, arranca o cabelo da cabeça. Mas se ele perder... né? A famosinha. Ah, meu amigo, aí o cabra mata, o cara faz o cacilda. Mexe em tudo dele, mas não mexe no negocinho dele, não. Deixa quieto lá. Ei, rapaz. Bora mais aqui no G1 Goiás, 8:39. Você lembra, Franklin, do Barão do Tráfico?
1: Vi falar.
0: Barão do Tráfico, Leonardo Dias Mendonça.
1: Demais da conta.
0: Pois é, rapaz, nos anos de 2000, 89, 2000, muito bem. Então preste atenção. Apontado no início dos anos 2000 como um dos maiores chefes do tráfico de drogas na América Latina, Leonardo Dias Mendonça, de 63 anos, morreu na tarde desta quinta-feira em Campo Grande. Conhecido como Barão do Tráfico, o antigo aliado de Fernandinho Beiramar, ele estava internado em estado grave na Santa Casa desde a última segunda-feira, após passar mal na Penitenciária Federal da capital sul-mato-grossense, aonde cumpria a pena. A equipe médica confirmou a morte encefálica na tarde desta quinta. Após se despedirem, os familiares autorizaram o desligamento dos aparelhos. A causa exata do óbito ainda não foi divulgada. Presta atenção no histórico do Leonardo. O histórico criminal de Leonardo, no tráfico internacional, ganhou projeção em 1999, levando o seu nome à lista de procurados pela Interpol. Na época da sua prisão, em 2002, era buscado pelos governos do Brasil, dos Estados Unidos, da Holanda e da Colômbia, acumulando influência que chegou a rivalizar com Beiramar. A Polícia Federal apurou que o criminoso se especializou em retirar cocaína da região dominada pelas Forças Armadas Revolucionárias da Colômbia, as FARC, para distribuí-la globalmente. O poder financeiro do grupo impressionou os investigadores. O dinheiro ilícito era lavado com compra de fazendas e gado, além de garantir a influência sobre políticos e magistrados. Mesmo detido na penitenciária Odenir Guimarães, em Goiás, no CEPAGO, comandava uma rede com 35 pessoas ligadas ao comércio internacional de entorpecentes, desmantelando

0: instalada em operação conjunta do Ministério Público Federal e da Polícia Federal, que foi coordenada em julho de 2010. Após as apurações mostraram que o uso constante de celulares no presídio facilitava as ações. Leonardo trocou de aparelho pelo menos 50 vezes durante o período em que esteve preso no local. Em agosto de 2018, o traficante passou a cumprir pena em regime semiaberto com tornozeleira eletrônica. No entanto, em 2019, voltou a ser alvo da Polícia Federal na Operação Azak Naco, que cumpriu 25 mandados de prisão nos estados de Goiás, São Paulo, Pará, Minas Gerais e Distrito Federal. Segundo as investigações, Leonardo coordenava o envio de cocaína para a Europa. O esquema contava também com o apoio do ex-prefeito de São Miguel do Araguaia, Nélio Pontes, responsável pela logística de recebimento das drogas vindas de países produtores. Pistas clandestinas no interior goiano eram utilizadas para descarga do material trazido por pequenos aviões. De lá, a cocaína seguia oculta para a Europa em containers de navios com cargas listas. O capital obtido era injetado em empresas de diversos setores para ocultar a origem lícita dos recursos.
1: É. Tá aí o barão do tráfico. Foi embora.
0: Vamos mais aqui. Sim. Barão do tráfico, ex-aliado de Beira-Mar, morre em Campo Grande. Agrodefesa encontra bois mortos, desnutrido, abandonado em fazenda em Goiás. Homem sentado na calçada escapa por segundo de ser atropelado por um ônibus escolar desgovernado. Que louco, mano. 8 horas 43 minutos. Jovaine Pereira escapou por pouco segundo de ser atropelado por um ônibus escolar que desceu desgovernado em uma rua de Rio Verde. O homem estava sentado em um banco, mexendo no celular, esperando um amigo, quando percebeu o veículo vindo em sua direção. Na gravação, Jovaine aparece sentado na calçada de cabeça baixa, quando o ônibus surge desgovernado. Ele consegue levantar e sair do caminho antes que o veículo passe pelo local. O ônibus fazia parte do transporte escolar e não tinha motorista nem alunos no momento do acidente. O veículo estava em uma empresa para passar por manutenção e limpeza, quando sofreu uma pane e desceu desgovernado. Um micro-ônibus. Mas mesmo assim, né, mano? Você tá doido. Dá não. Dá pra peitar ele não. Muito pesado. Volta aqui. Corpo de Bombeiros e Polícia Civil. O empresário Rodolfo Carvalhais, de 40 anos, morreu em um acidente na GO-070 entre Umas e Itauçu. Segundo o Corpo de Bombeiros, o acidente ocorreu entre um caminhão e um carro conduzido pelo empresário, que teve óbito confirmado pelo SAMU no local da batida. A dinâmica da colisão e o nome do motorista do caminhão não foram divulgados, mas a Polícia Civil investiga as causas do acidente. O caminhoneiro fez o teste do bafômetro, deu negativo, permaneceu no local, prestou socorro à vítima, segundo a polícia. Segundo o testemunho, o caminhão estava fazendo um retorno na pista em frente ao posto de combustível, quando o carro bateu na traseira do veículo. Rapaz, o carro destruiu. A menos que uns 180, 200 por hora aqui não. Você tá louco. Horas e 45 minutos. As últimas.
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0: Ah. Bora lá aqui para as últimas.

Polícia Rodoviária Federal, não tem, se teve, não divulgou. Itumbiara News, subtenente R. Silva. Cadê o Itumbiara News? Tudo News também. Cadê? Estamos lá. Mira da Lei. Honda 190 News também. Amigo do Alferes também. Corpo de Bombeiros também. Bom, se teve Goiatuba, o que nós temos aqui em Goiatuba? Não, tranquilo também, tá? Então esse foi o resumo das ocorrências registradas nas últimas 24 horas em Itumbiara, em Goiás, no Brasil e também no mundo. Vem aí, Lindomar Pedrada, comprando, vendendo e alugando no Show da Manhã. Bom dia!

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2: 8 horas e 48 minutos.
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2: Bom dia com muita alegria. Itumbiara, sul de Goiás, Triângulo Mineiro, senhores e senhoras. Sextou, hein, moçada? Sextou. Estamos chegando em seu rádio nesta linda manhã de sexta-feira, trazendo os primeiros classificados do dia. Eu sou o Lindomar Pedrada e, claro, você pode me chamar de amigo. E ao lado do meu bom amigo Gesmar Ricardo, vamos juntos até às 11 horas, levando até você o melhor da música, o melhor da informação. Este é o show da manhã, galera. 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Bom dia, 8h55.
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2: Muito bem, Áries, Touro e Gêmeos. Cadê aqui? Tiramos aqui para você. Vamos lá então. Alô, Áries, Touro e Gêmeos, bom dia. Áries, 21 do 3 a 20 do 4, bom dia para vocês. Olha só, sextou e você está animado, animada, compara o final de semana? Consagrados. Tá certinho. E aos astros abrem o dia com indicações benéficas para o bolso. E planos de diversão, a Lua e Júpiter duplicam sua sorte. Suas chances de ganho também sua disposição. Mas convém ligar o radar e dar mais atenção para as pessoas do seu entorno. Saturno se estranha com Vênus e alerta que há risco de enfrentar tretas e confrontos com quem convive e trabalha. Pegue mais leve, bebê. No amor, o romance fica tenso logo cedo e será preciso mais tato e sensibilidade para provar.

0: provocar mágoas, para não provocar mágoas. Depois, tudo melhora e quem está na pista deve se entusiasmar com gente nova. Uma pessoa de outro lugar pode despertar fortes emoções no seu coração. Números é o 23-41-32 e a cor é cinza. Alô, Touro, bom dia, 21 do 4 a 20 do 5, olha lá. Júpiter troca leitos com a Lua logo cedo e manda energias generosas, garantindo uma sexta-feira animada no lar e lucrativa para o seu bolso. Seu tino empreendedor e seu dom para negociar ficam em alta. Além disso, você saberá alegrar e motivar os parentes. Vá com calma e explore o seu lado realista, pois nem todos os planos podem dar certo. Vênus e Saturno alertam que seus ideais podem esbarrar em obstáculos e os objetivos que quer alcançar vão exigir mais foco, esforço e dedicação. No amor, evite criar altas expectativas, porque contratempos e chateações podem rolar na parte da manhã. Mas a boa notícia é que o clima muda geral mais tarde e emoções intensas estão previstas na paixão. Números é o 11, 38, 54 e a cor do dia para vocês é azul claro. Alô, você do signo de Gêmeos, 21 do 5 a 20 do 6, olha lá. Se depender dos astros, você vai se estar esbanjando otimismo, bom papo, alegria, contagiando quem estiver ao seu redor, viu? Saberá atender às expectativas alheias e deve agradar os outros sem fazer grandes esforços, viu? Sua habilidade para atrair aliados, convencer e conciliar interesses está tinindo. Hoje o período é ideal para somar força com colegas e parceiros. Aproveite para agilizar atividades, projetos em grupo e equipes. Uma mão lava a outra, não é isso? Agora, no amor, os caminhos se abrem para quem quer dizer adeus à solteirice. Só não convém apostar todas as fichas em uma única direção. Vênus e Saturno revelam decepções, podem rolar, inclusive com quem que parece mais vivido e experiente. Já no, a união com o mozão segue firme. Números é o 01-46-19 e a cor é amarelo. Ouro, bom dia.
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2: 8:58.
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0: Itumbiara. Repórter da Nova Paranaíba, edição das 8:55. Itumbiara. E chegamos agora com uma notícia não muito boa em relação ao nosso Itumbiara. Morre Zé Humberto, ex-jogador do Santos e campeão como técnico pelo Atlético de Itapemirim. Pode baixar, Pedro. O técnico Zé Humberto morreu na noite desta quarta-feira, aos 64 anos, ex-jogador do Santos, campeão dirigindo o Atlético de Itapemirim, treinador passou mal durante uma atividade na do Nova Lavras, clube que se preparava para a disputa da segunda divisão do Campeonato Mineiro. Foi socorrido, levado para uma unidade de terapia intensiva, mas não resistiu e faleceu. Nova Lavras comunicou oficialmente a morte do treinador e destacou a trajetória construída por Zé Humberto no futebol brasileiro. Em nota, o clube também afirmou que dará todo o apoio e suporte necessário à família do profissional. Foi que ano que ele trabalhou no Itumbiara, Pedra?
2: Ele trabalhou várias...
0: Vários anos,
2: vários,
0: né?
2: Vários anos, né?
0: Trabalhou, dirigiu Itumbiara várias vezes.
2: Várias vezes, é.
0: Então esse aí é o técnico Zé Humberto, que trabalhou no Itumbiara.
2: É ele mesmo.
0: Lamentavelmente.
2: Que Deus o tenha, né?
0: Que Deus o tenha, guarda a família, nós amigos, né, que aqui fica.
2: Era uma pessoa maravilhosa, viu?
0: Gente boa.
2: Grande amigo.
0: A Agência Goiana de Defesa Agropecuária encontrou em Jandaia uma fazenda onde havia crime ambiental e maus tratos. E o segundo o delegado Luciano de Carvalho, o crime pode chegar a R$ 20 mil. O rebanho de 400 cabeças de gado estava sem acesso à água e pastagem adequada. A polícia investiga o caso, mas ainda não identificou o proprietário dos animais. Os donos da fazenda não são os donos dos animais e não quiseram gravar. Segundo eles, a polícia civil, que os herdeiros da propriedade não têm responsabilidade penal pela situação do rebanho, cabendo a apuração criminal exclusivamente ao responsável pelos animais. Gente, não tinha nada lá no confinamento. Nada, nem água, nem nada. Está na terra. 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
0: Nesse próximo dia 22, ou amanhã, será o dia de vacinação em Goiás. Uma oportunidade para o pais e responsável verificarem a caderneta de vacinação da criança e do adolescente, atualizarem as doses que estiverem em atraso. O governo de Goiás, por meio da Secretaria de Saúde, participa da mobilização nacional promovida pelo Ministério da Saúde, que prioriza o público de 0 a 14 anos e busca ampliar as coberturas vacinais e localizar quem ainda não recebeu todas as vacinas recomendadas para a sua idade. Durante a mobilização, a população terá à disposição estrutura de vacinação nos municípios de Goiás, com mais de 1.000 salas de vacina distribuída nos 246 municípios. Com oferta gratuita dos imunizantes previsto pelo Programa Nacional de Imunização, a orientação é simples: pais e responsáveis devem aproveitar o dia D para levar as crianças e adolescentes a unidades de saúde, preferencialmente com a caderneta de vacinação, para que os profissionais verifiquem quais doses precisam ser atualizadas. Última! O Tribunal Superior Eleitoral decidiu, neste final de semana, oficializou o tempo de propaganda de cada candidato. Segundo o Tribunal, o presidente Luiz Inácio Lula da Silva será o candidato com mais tempo de propaganda, sendo 5 minutos e 31 segundos por bloco. E o único que teve o apoio de outras siglas na corrida pelo Planalto será a segunda vez que o petista lidera. Em 2022, também teve o maior tempo de propaganda. O Senado, o candidato à presidência Flávio Bolsonaro, terá 4 minutos e 20 segundos por bloco, 1 minuto e 11 segundos a menos que Lula. Somados, os dois primeiros colocados na corrida eleitoral terão 9 minutos e 51. 78,8% do total de 12 minutos e 30 segundos disponível por bloco de propaganda. O tribunal também considera a tabela representatividade dos partidos, federações com base de cálculo do tempo de propaganda para as eleições. O tribunal considerou 510 deputados federais eleitos por partidos e federações que atendem aos requisitos da emenda constitucional que define as regras para o acesso do fundo partidário ao tempo eleitoral. Além de Lula e Flávio, Ronaldo Caiado do PSD e Augusto Cury do Avantes atingiram os critérios do Tribunal Superior Eleitoral ao tempo de propaganda. O tribunal exige que ao menos 11 deputados eleitos ou no mínimo 2% de votos em 9 estados na eleição anterior. Então, Caiado terá 2 minutos e 2 segundos disponível por bloco, enquanto o candidato Avante terá 35 segundos por bloco. O seu repórter Paranaíba estará de volta em uma hora. Um abraço a todos e até lá!
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2: 9 horas e 7 minutos.

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0: Esse é o show da manhã. Bom dia, com alegria. Sextou, bebê! 9:10 aqui no show da manhã e toda sexta-feira quem traz novidades vem lá das lojas Casa Nova, né, seu Orlando? Bom dia, tá feliz da vida. Mengão passou, que jogo, hein, rapaz?
1: Exatamente. Bom dia. Bom dia, Gesmar. Bom dia, meu querido Pedrada. Bom dia aos Fluminense ouvintes da Paranaíba. O Frusão foi bem, cara, o Frusão foi bem.
2: Santos passou ontem, né? Empate, né?
1: Pois é, ontem, passou. O futebol brasileiro tá dando uma melhorada. Inclusive, por falar em futebol, eu estava analisando a próxima fase agora da Libertadores, ela é mais fácil do que a anterior, né? Saiu muito time bom aí, né? Os adversários, você está classificando, eu estava vendo lá. Aí você pega o jogo, os times que classificaram ontem, né? O Davidson, rapaz, está na próxima fase, é o centroavante da LDU.
2: É. Que o Davidson, aquilo? Que tava no Palmeiras.
1: Tava lá no Cuiabá, né? Lá no Cuiabá. Cuiabá. Que é lá.
2: Tá lá. Depois foi Fortaleza.
1: O time de ontem empatou de 0-0 em casa com o goleiro
2: Acho que foi ele que cobrou milagre. O último pênalti que eu tava ouvindo.
1: E ganhou e classificou na cobrança de pênalti do Mirassol. O Mirassol vai pra fora pra jogar, disputar uma vaga na quarta de final da Libertadores e bota um time misto. E mesmo assim, com o time misto, criou inúmeras oportunidades, quase que ganhou o jogo, viu? Quase que ganhou. Então, o que aconteceu?

0: acontece? A gente vê, igual, por exemplo, o Flamengo pegou o Cruzeiro, um tremendo do adversário. Nessa fase agora, o dia 25 vai conhecer o próximo adversário do Flamengo. Mas os dois que estão disputando a vaga são infinitamente inferior ao Cruzeiro. Né? O Palmeiras, né? O Palmeiras pegou o Cerro Porteño, foi jogo duro, empatou aqui no Brasil e ganhou de 1-0 lá fora, né?
1: Foi bem.
0: Com o goleirão do Palmeiras, Carlos Miguel, fazendo milagres no jogo. Pegando bola demais. Aqui
1: ele entregou 11 esses dias aí.
0: Aqui mas... ele tomou um peru, mas lá.
1: Lá ele fechou.
0: Né? Agora o Palmeiras vai pegar a LDU, do Davidson.
1: Uhum.
0: O Davidson jogou no Palmeiras 10 anos atrás, hoje é estrela da LDU. Então a caminhada começa a ser uma caminhada melhor. E parece que argentino só tem um. É? Brasileiro tem 4, 5.
1: O futebol brasileiro está em alta.
0: O futebol brasileiro realmente predominando. E isso aí, pelo andar da carruagem, eu não vi lá o chaveamento, como é que está, se existe a possibilidade de dar dois times brasileiros...
1: Na final.
0: Tomara que deja.
1: Espero que seja aqui, né, rapaz?
0: Amanhã tem Cruzeiro e Mengão novamente.
1: Amanhã de novo
0: foi
1: pelo Brasil.
0: Foi quarta-feira da semana passada, no Mirão, 1-1. Foi agora no Maracanã.
1: 2-1.
0: E amanhã pelo Campeonato Brasileiro. O Flamengo precisando demais desses 3 pontos. Porque se o Flamengo fizesse 3 pontos, parece que o próximo adversário, acho que é um jogo atrasado, com o Mirassol lá no Maracanã. E se o Flamengo bater, ele assume a liderança do campeonato. E a partir do momento que o Flamengo assumir a liderança do campeonato, não entrega mais não, hein? Entrega não.
1: Os vascaínos hoje estão tudo felizes também, né?
0: Mas o Vasco da Gama vai dar jeito. Vasco da Gama vai dar jeito. Pode ter certeza.
1: Tá todo mundo
0: é parceiro
1: de
0: nosso. Eu gosto muito do Vasco da Gama. Vasco da Gama me dá muita alegria. Ajuda muito o meu Flamengo.
1: Tem 11 anos que não.
0: É igual o Cruzeiro. Você vai falar, eu aqui no futebol mineiro trouxe pro Cruzeiro. E o Cruzeiro tem ajudado demais o Flamengo. Né? Primeiro, levou aquele mala do Gabigol para lá. Depois que o Gabigol foi para lá, o time do Flamengo arrumou. Segundo, levou aquele frangueiro daquele Matheus Cunha, que estava lá no Flamengo, querendo ser titular do Flamengo. Cruzeiro foi lá, pegou ele. Ele jogou 5 partidas lá no Cruzeiro, ou 6. Só foi frango. Até que o Cruzeiro pegou e botou esse Otávio para jogar. E ele já foi para o Internacional. E lá no Internacional, o dia eu estava vendo o Internacional ganhando de 1-0 do Remo. No último lance do jogo, o cara do Remo bate uma falta lá no meio do campo. E ele aceita, nem na bola toca. Brincadeira, então. E depois nos confrontos Flamengo e Cruzeiro, o Cruzeiro tem facilitado pra gente. E que facilite sábado. Da aí, manhã. Cruzeiro, estamos precisando de você. Ajuda a gente, hein?
1: De novo, né? Falar em sábado, amanhã é o Sabadão Econômico da.
2: Você tá falando do Gerson também aí.
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1: Aí, ó, disse o Orlando lá das lojas Casa Nova. 9:18 agora, bom dia.
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3: 9:17.
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2: 9:21.
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2: E volta em seu rádio nesta sexta-feira com mais classificados aqui no Show da Manhã. Documentos encontrados estão comigo aqui no estúdio, né? Os documentos foram esquecidos na lotérica 13 Pontos da Santa Rita, viu? Documentos de Zilma Maria Soares Moraes, cartão da Caixa, né? Ruth Prado, Benjamin Silva Macedo, André Francisco Silva, Márcia Helena Oliveira. Tá comigo o estúdio aqui, viu? Os cartões de vocês. Documentos também da Receita Federal, em nome de Maria Divina Rua da Carapina e em nome de Ademir da Conceição Nogueira. Também está comigo no estúdio, pode vir cá buscar. 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

0: Muito bem, Câncer, Leão e Virgem, bom dia para vocês. Alô, Câncer, 21 do 6 a 21 do 7, bom dia. Olha lá, Júpiter abre ao período da manhã com ótimas vibes, promete sorte nas finanças, só que outros astros apontam concorrência acirrada na carreira e talvez você tenha que ralar dobrado para se destacar. Vá em frente e lute pelo que merece, pois sua dedicação não será em vão. Vênus se estranha com Saturno e pede mais disciplina e diplomacia no jogo de cintura, sobretudo com parentes mais velhos e conservadores. Ali, ainda bem que o clima logo deve melhorar e o seu lar vai contar com mais harmonia. No amor, anseio por segurança emocional tende a crescer e o seu coração e você só não contentará apenas com rolinhos e paqueras sem futuro. Na vida a dois, período pontuado por carinho e integração com o mozão. Números é o 47, 27, 18 e a cor é rosa. Bora para Leão. Alô, Leão, nosso signo, bom dia para nós. 22 do 7 a 22 do 8. Então, hoje é o penúltimo dia do signo de Leão, né? Sextou com S de sorte e sucesso para os leudivos e leudivas. Lua e Júpiter mandam energias super positivas e o dia vai raiar redondinho para vocês colocar os seus planos em ação. Pode faturar um dinheiro extra e até ganhar algo em rifa ou apostas. O problema de hoje é que Vênus confronta Saturno e pode colocar uma pedrinha no caminho dos seus relacionamentos. Convém escolher bem as palavras e modular a sinceridade para não provocar ressentimentos e mágoas. No amor, o romance vai exigir mais jogo de cintura e diálogo nas primeiras horas da manhã. Mas depois deve ficar harmonioso. Se está na pista, vai com fé e confiança, pois tende a atrair muitas paqueras com seu charme e carisma. Números para nós é o 090254 e a cor é preto. Virgem, 23 do 8 a 22 do 9. Se depender dos astros, você vai sextar com harmonia, com pessoas mais próximas e sentirá o lar e o seu porto seguro. O clima de acolhimento e estabilidade que deve marcar o convívio com seus queridos só vai elevar o seu bem-estar. Por outro lado, Vênus e Saturno recomendam atenção extra e interesses financeiros. Convém abrir o olhão para não cair em tentações de consumo e os astros também avisa que será preciso empenhar mais para conquistar melhorias. No amor, o dia pode raiar com altos e baixos nos assuntos do coração, mas depois deve esquentar e pintar atração forte por alguém que você já conhece. Na relação a dois, intimidade mais envolvente com o mozão. Números é o 15, 59, 32 e a cor é verde esmeralda. Bom dia!
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2: 9 horas e 33 minutos.

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0: 9:40.
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Eita, nós! É o show da manhã! Tamo de volta! 9 horas e 42 minutos, atendendo a galera no 3431. Nós paramos aí mesmo, na... esse aí, Pedrada. Antes, deixa eu mandar um alô aqui pro pessoal da RW Solares, né? Pessoal que tá todos os dias ligado com a gente, bom dia! Dá um abraço pra vocês aí, muito obrigado, tá? A galera aí também. E o pessoal tá na bronca, rapaz. O pessoal do Tapa Buraco teve lá na...

0: na Vila Vitória, na pracinha do professor. Tampou uns buracos em frente à praça ali. Aí tem uma vielinha que tem umas 5 casas, mais uns 5 buracos, 5 metros de diferença. Aí pediu pro pessoal: ô, vocês podiam tampar aqueles buracos ali também? Não, nós só temos ordem para trabalhar até aqui em frente à praça aqui.
1: Já pensou?
0: Não, pedrada.
1: Não diz isso não.
0: Povo ruim de serviço. Você tá doido? É. Gente, peraí, ué. Pertinho. Eu não falo nem a questão dos peões, eu falo é o encarregado ali, o cara, o chefe ali, que é o ruim.
1: É.
0: O chefe que é o ruim, não quem é comanda? Nem os peões que faz o... Nem os funcionários que faz o tapa-buraco.
1: É quem comanda.
0: Uai, é quem comanda. Peraí, meu amigo, se eu tenho que tapar aqui, ali também eu tenho que tapar, faz a mesma parte? Uai. Peraí, ué. É dar um tapa na cara do povo aí.
1: É pior que é mesmo.
0: E reflete aonde? Reflete no prefeito. No
1: prefeito.
0: Reflete no prefeito.
1: Ele não tá nem sabendo.
0: Peão ruim de serviço. Isso é peão ruim de serviço. Peãozinho quarta-feira.
1: É, a pessoa que não veste a camisa, né?
0: Não veste a camisa. Ô, peraí, meu, é 5 metros.
1: 5 metros só.
0: E ela falou assim, não, lá tinha 15 pessoas pra tampar 5 buracos. Não podia pegar 2 e levar ali?
1: Lá, claro.
0: Ah, vai ser ruim de serviço pra lá, viu? Ê, prefeito, o senhor tem que trocar um povo aí, viu? E tem um povo aí que, pelo amor de Deus, tá levando seu nome pra lama. Tá? Se o senhor não abrir os olhos, o senhor vai ficar sem tudo daqui um
1: aí
0: dia.
1: Aí é tarde.
0: Aí é tarde. Aí já foi a vaca, o bezerro, foi tudo pro brejo. E o senhor tem que fazer uma operação pente fina nesse chefaiado que o senhor tem aí, né? Porque esse povo aí que tá prejudicando sua imagem. Tá? Secretários, tem um secretário também que já passou da hora de trocar. O pessoal vai acostumando demais no lugar, vai vira se acomodando. Cabide de emprego, né? Vira cabide de emprego, rapaz.
1: Porque não tá nem aí.
0: O cara quer o serviço, mas ele não quer trabalhar.
1: Não.
0: Ele só quer o serviço.
1: Quer receber no fim do mês.
0: É, não tá nem aí, vai coçar, passar hipoglose. É isso que ele quer.
1: Verdade.
0: Não, para. Bom dia, meu amigo. Passa o Pix da mulher, por favor. Ô, Meirivane, bom dia, amiga. Tá aí, Pedrada, abaixa aí, tá um pix aí da Juliana, que tá precisando, abaixa um pouquinho, aí, acho que é por aí assim, aí a Juliana. A Juliana tá passando por uma situação, gente, inclusive nós falamos no início do programa, abre aí, Pedra, tem o pedido dela aí, ela tá com o filho, olha aí, esse pedido acima aí. Campanha de ajuda pela vida de Júlio Gabriel. Júlio Gabriel enfrenta dores e está em tratamento no Hospital São Marcos. Ele tem artrite reumatoide, também sente dores na região do nervo ciático. Ele utiliza 2 bolsas de colostomia, tá? Ele está internado porque está com abscesso de pus nos glúteos. A situação da família é a mãe, a Juliana, não está trabalhando. E pede ajuda de alimentos, frutas, verduras. Ela tem ainda outros 3 filhos, além do Júlio Gabriel. Um de 10 meses, de 4 anos e 9 anos. E toda ajuda é bem-vinda e faz a diferença. Quem puder contribuir com esta campanha, pode entrar em contato diretamente com ela, com a Juliana. Eu vou passar o telefone dela é esse.
1: Isso.
0: Liga pra ela e fala: Juliana, o que você tá precisando? O que eu posso te ajudar? O que eu posso levar pra você aí? Porque o Norma Gibaldi é ali, gente. Ah, mas eu não tenho condição, não. Paga um Uber, chama um mototáxi, Leandro, Joaquim, o pessoal aí, ó. Certeza pra você, se você fizer uma doação, eles levam de graça lá. Leva de graça pra ajudar o próximo. Então liga pra Juliana no 9217-2729. Fala: minha amiga, eu sei que a sua situação tá complicada aí. Tá passando por um momento complicado, o filho tá internado, tem mais 3 crianças lá fora, e a boca de criança não para.
1: Não para.
0: Não para. Sabe, cara, então assim, o que dói, você passou o Pix lá, deixa eu passar o Pix
1: vou
0: lá
1: passar
0: pra...
1: passar agora.
0: Tá passar aí? Oh. Ô, gente, o Pix dela é o seguinte, nota aí. 993...
1: Não,
0: peraí. Ah, vai.
1: É 06,
0: hein?
1: É 06.
0: Eu não anotei ele aqui, não. Vai, deixa o Pedrada digitar ali, 9:47. Enquanto o Pedra fala, eu recebi aqui 3 caixas de medicamento. Eu não sei quem é que faz uso. Bisulfato de clopidogrel. do Grêmio, 70.

0: 5 miligramas, uso adulto, tá? Então tá aqui, tem 3 caixas, inclusive tem uma que foi mexida, mas pouco descomprimido, mas tem 2 intactas, tá? Na verdade, estão 3 caixas mesmo, viu? Tá aqui, recebi aqui do seu bem-vindo, tá? Que é amigo nosso aqui da Rádio Paranaíba, a esposa dele falou o nome da esposa, você sabe o nome da esposa?
1: Erenita.
0: É.
1: Erenita.
0: Erenita.
1: É, professora aposentada lá. Isso, na rua.
0: Foi sua professora.
1: Irapuru. Foi professora minha.
0: Aham. Uhum. Dona Erenita. Erenita, né? Pois bem, tá lá ouvindo a gente lá, dona Erenita. Obrigado a senhora aí, viu? Então, o Pix da Juliana é o 64 99306-6752. Tá bom, gente? Pra gente ajudar essa mulher aí que tá passando por esse momento difícil. Fala, Zé Mário, Zé Marco, bom dia. Ei, Célia.
2: É, meu amigo Jesus Ricardo, já está chegando o fim da época. Sempre falo os mais velhos, mais antigos.
0: É.
2: Fim da época vai aparecer muita coisa. E olha que tá aparecendo, hein?
0: Ainda não apareceu, né? Nem um pouco do que vai, do que tá por vir, viu? Carla, bom dia, minha amiga. Aparecida Vieira, do bairro Paranaíba. Flávia, na Vila Vitória, bom dia pra você. Paraná, o que ela tá dizendo aí? Bom dia, eu tenho esse rádio pra doar, só falta o cabo, tá bem meu nome. Vamos, abre aí, Pedrada, pra nós, viu? Oh, bonitinho, danadinho, hein? Eu sei pra quem, nós vamos doar, pera aí que nós vamos doar pra uma pessoa aí, tá? Pode deixar ali que nós vamos, viu, Joana? Tá bom, Joana? Obrigado. Passa o endereço aí pra gente buscar ele, Joana. Cristiana Pereira, bom dia. Oi.
3: Aqui é a Cristiana.
0: Fala, amiga.
3: Deixa eu te perguntar. Eu queria que você anunciasse aí, se alguém tiver casa para alugar, pode ser casa até de fundo mesmo, que eu tô precisando muito. Eu tenho urgência de alugar uma casa, vai de 400 até 500 reais. Anuncia aí para mim.
0: E qual bairro?
3: Um prazo até 5 dias para mim estar arrumando a casa para alugar.
0: Uhum. Tá bom, amiga. Alguém tem aí, gente? Entre em contato com a Cristiana, tá? A Cidinha, lá do bairro Marulina. Deus, Sivone, bom dia.
4: Bom dia, Gesmar Ricardo. Eu tô vendo aí você falar aí que o Flamengo estudar junto com o Cruzeiro. Olha que eu sou atleticana, viu? Não torço pro Cruzeiro. Sinto muito menos pelo Flamengo. Mas vamos ser sinceros, os 2 jogos o juiz roubou pro Flamengo, né? Tanto no Mineirão quanto no Maracanã. Aquele gol foi gol e os pênaltis não marcaram. E nem acionou o juiz, né? De vídeo, né? Então, tem que pedir ajuda pro juiz, né? Pro Cruzeiro não, coitado. Esse Flamengo, meu filho, se chegar realmente na liderança, não larga não, porque o juízo rouba pro Flamengo, né? Não tem jeito, né, Germar? É terrível.
0: Não é isso não, é uma ajudinha, mão amiga, uma mão lavando a outra, ué. Oxi, que é isso, não é assim também não, ué. Você não seja tão radical assim não. Ai, Luciano, bom dia. Fala, Luciano.
5: Bom dia, Gesmar. Bom dia, Pedrão.
0: Firma
5: Luciano, Frangassato, aqui ouvindo vocês, hein?
0: É.
5: Tô com a moda aí do Milionário Zé Rico. Tudo bem? Parece aí pro Zé de Brito, Juquinha da Saúde, meu pai Anísio, o Heleno lá do Morada do Sonho, o Zezão lá da Ponte Funda, meu amigo Vadinho, plantador de tomate lá na Buriti Alegre. Sebastião Cacete, pessoal do Mecânico do Tchão, e pra quem gostar da moda, tamo junto, hein?
0: Tamo junto,
5: meu amigo Gilvan, acabou de chegar aqui.
0: Ô, Gilvan, gente boa. Gilvan, gente boa. 9 horas e 51 aqui no Show da Manhã.
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Infelizmente, se não dá certo, de minha parte, podes crer.

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1: Classificados é comigo mesmo aqui no Show da Manhã, nesta manhã de sexta-feira. 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Bom dia.
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2: Muito bem, Libra, Escorpião e Sagitário, bom dia, 23 do 9 a 22 do 10. Alô, Libra! Vênus segue à vontade em seu signo, já que o domicílio astral Pena, que vai sextar em oposição com Saturno, apontando estabilidade em suas relações. Mágoas antigas podem vir à tona. Ainda bem que você vai contar com sua simpatia e boa lábia para anular as tensões. Rivalidade e disputas podem ficar mais nítidas, mas seu dom para conciliar interesses e divergências estará de plantão e você terá bons argumentos para convencer os colegas, chefes ou clientes. No amor, o dia pode até começar com risco de bagacinha. Será preciso mais paciência com o love. Se depender de tudo, deve melhorar a harmonia e voltará a reinar no romance. Se está na pista, pode pintar um sentimento mais forte por alguém já no primeiro encontro. Números 38, 61, 07 e a cor para vocês é branco. Alô, Escorpião, bom dia. 23 do 10 a 21 do 11, bom dia. Olha, Vênus se estranha com Saturno e revela que instabilidades podem marcar presença, sobretudo no período da manhã. Procure se cuidar com mais carinho e preste atenção em sintomas que podem ter relação com articulações, pele, dentes e ossos. Se depender de Júpiter, você vai sextar com ótimas perspectivas e pode subir mais um degrau em direção ao que ambiciona. Também deve contar com mais sorte no lado financeiro e a chance de receber boas notícias sobre aumento ou promoção. Agora, no amor, talvez seja preciso alinhar os sonhos à realidade nos contatinhos, mas as coisas devem fluir melhor ao longo do dia. As paqueras podem surpreender. Agora, a dois, a tendência de sentir mais firmeza e confiança com o xodó. Números é o 40, 13, 32 e a cor para vocês é lilás. Sagitário, 22 do 11 a 21 do 12. Bom dia, dona Jandira, minha mamãe. Tá lá ouvindo a gente, né? Bom dia, o Amaral. Tá por lá também. Bom dia, dona Fátima. Sextou bem sextado. E quem avisa é a lua, que segue toda linda ao seu lado. Troca ótimas energias no céu. Hoje você vai contar com disposição extra e deve fazer bonito no trabalho. Ainda mais se apostar em seus talentos e qualidades. Seu carisma e sua simpatia continuam em alta e favorece os contatos, mas não descarte picuinhas e contratempos nas primeiras horas do dia. Amizades superficiais podem ser passadas na peneira, enquanto as mais leais e verdadeiras serão valorizadas. No amor, a recomendação é cair na real e alimentar ilusões, bebê. Não alimentar ilusões, bebê. Ainda bem que o clima melhora bastante mais tarde e as paqueras podem reservar grandes alegrias. A dois, o astral é de companheirismo com love. Números é o 44, 17, 24 e a cor é azul marinho. Bom dia!
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2: Dois policiais militares foram presos suspeito de extorsão e tortura contra duas mulheres que trabalhavam com reciclagem na região noroeste de Goiânia. Os dois mandados de prisão temporária e busca e apreensão foram cumpridos durante uma operação realizada nesta sexta-feira, segundo a Polícia Civil. O nome dos envolvidos não foram divulgados, mas em nota a Polícia Militar de Goiás informou que a Corregedoria da Polícia Goiana foi previamente comunicada e acompanha o cumprimento dos mandados judiciais, prestando o apoio necessário à ação, que também conta com a participação de equipes especializadas da Polícia Militar. Os suspeitos lotados no 13º Batalhão da Polícia Militar teriam extorquido e torturado as vítimas. Segundo a Polícia Civil, uma mulher morreu após ser violentamente agredida e sofreu uma grave lesão na cabeça. Ela chegou a ser atendida por uma equipe médica, mas não resistiu. A causa da morte foi traumatismo crânioencefálico. As investigações também tentam encontrar objetos e informações que ajudem a esclarecer a motivação do crime, ainda é investigado. Os dois investigados devem ser ouvidos e depois encaminhados ao presídio militar. Uma das mulheres morreu e a outra perdeu o bebê. Olha,

0: Quatro pessoas foram condenadas a 100 chibatadas, cada uma por manter relações sexuais fora do casamento. Isso aconteceu na província de Aceh, na Indonésia. A punição prevista na Sharia, legislação islâmica adotada oficialmente na região, foi realizada em público e acompanhada por multidão. Os condenados eram dois homens e duas mulheres vestidos de branco. Eles receberam golpes com uma vara de ratã, enquanto agentes responsáveis pela execução da sentença se revezavam. A aplicação ocorreu em um parque público e foi filmado por pessoas que acompanhavam a cena. Muitos que estavam presentes chegavam a gritar para que os golpes fossem mais fortes. 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
0: Um presente de aniversário depois da dura derrota para o Santos no domingo. O Vasco deu uma resposta rápida e conseguiu uma classificação contundente na Copa Sul-Americana com a goleada de 4-1 sobre o Olímpia em pleno Defensores del Chaco. Assim, o torcedor vascaíno acordou nesta sexta-feira quando o clube completa 128 anos, com alento de uma ótima atuação e a esperança acesso por um título internacional que ainda não aconteceu este século. Das boas notícias da noite, a principal certamente está na atuação ofensiva e o reencontro com o caminho dos gols. Em mente, claro, frágil, o nível técnico do adversário também é aquém da história do tradicional clube paraguaio, tricampeão da Libertadores e campeão mundial. Última notícia, foi dado play aos 71 anos da edição da Festa do Peão de Barretos. O primeiro dia do evento teve sofrência nos shows de Panda, Matheus e Cauã, Vitória, dos Touros da Arena, intensa movimentação de artistas, e a última atração da noite, Matheus e Cauã embalaram o público com músicas românticas. A dupla também recebeu no palco Mari Fernandes e Ana Castela, que chegou a Barretos no início da madrugada desta sexta-feira para curtir a festa. O seu repórter Paranaíba estará de volta em uma hora.
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0: 10 horas e 7 minutos.
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2: 10 horas e 12 minutos.

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11: 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Participe, a sua colaboração faz a diferença. 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Bom dia, este é o Show da Manhã.
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13: O que dizem os astros para Capricórnio, Aquário e Peixes?
14: Muito bem, Capricórnio.

0: Capricórnio, Aquário e Peixes, bom dia para vocês. Alô, capricornianos, 22 do 12 a 20 do 1. Alô, Adriana, bom dia. Minha esposa tá lá, capricorniana. Ó, vai com calma na alma e mantenha o coração tranquilo, porque altos e baixos podem mexer com sua energia. Evite se aborrecer com assuntos que não tem condição de resolver de imediato e faça uma coisa de cada vez para não se estressar. Vênus se opõe a Saturno e recomenda mais jogo de cintura e tolerância com quem convive e trabalha. Rixas e confrontos não estão descartados no trabalho e velhas mágoas podem aflorar com parentes. Então, pegue leve, bebê. No amor, nem tudo pode fluir como espera. Nas primeiras horas da manhã, mas o clima deve ficar mais harmonioso ao longo do dia, ainda mais no romance. Se está na pista, pode pintar atração forte por uma pessoa que tem um quê de mistério. Números é o 603505 e a cor é amarelo. Alô, você, meu amigo, minha amiga. Vamos lá.
1: Paranaíba de Itumbiário, show da manhã, 10h18. Bom dia pra você de rádio ligado. Com você, Gesmar.
0: Muito bem, agora deu certo aqui. Alô, você do signo de Aquário, 21 do 1 a 19 do 2, bom dia. Olha, a lua sorri para Júpiter e revela que você vai sextar com sortes e novas oportunidades, Aquário. Pode se destacar em reuniões, grupos e equipes, sem falar que terá boa chance de firmar parceria ou sociedade comercial promissora. As expectativas estarão altas hoje, mas convém ir com calma pela manhã, porque há risco de decepcionar com uns ou outros, até mesmo gente que mora fora. Ainda bem que depois o astral engrena e com seus queridos, viu? No amor, Vênus forma um aspecto tenso com Saturno e recomenda que, para não se empolgar muito nos contatinhos, um crush mais experiente ou idade superior à sua pode deixar a desejar. Mas o clima deve melhorar mais tarde e não vai faltar sintonia com o amorzinho, viu? Números é o 613807 e a cor é azul. Bora para Peixes, 20 do 2 a 20 do 3. Bom dia, piscianos. Olha lá. Sextou com S de sorte para os peixinhos e peixinhas que anseiam por boas notícias. Lua e Júpiter abrem o dia com energias excelentes e levam à sua disposição, prometendo mais reconhecimento, prestígio e prosperidade profissional. Já no lado material, não convém esperar muita molezinha. Vênus se estranha com Saturno e alerta que imprevistos e limitações podem dar as caras. Administre seus recursos com pulso firme e evite passar o cartão sem pensar no futuro. As estrelas apontam mais sucesso na pista, só não convém ir com muita sede ao pote, viu? Uma pessoa com cara de príncipe pode ser embuste. Então, ainda bem que depois o astral vai clarear e se firmar. Você deve se entender e surpreender com o mozão. Números é o 14, 22, 24 e a cor é pink. Bom dia!

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2: 10 horas e 23 minutos.
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5: Muito bem, 10 horas e agora 25 minutos, estamos de volta aqui no Show da Manhã para as lojas Casa Nova, Óticas Vista e a promoção da LimpClean, desentupidor de pias e vaso sanitário, limpador gel, 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Bom dia, aqui do Show da Alegria. 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Bom dia, Claudete, lá do Jardim América. Fala, mulher!
10: Bom dia, amigo da rádio.

0: Paranaíba,
1: Bom ou
0: aqui é a
1: não?
0: Claudete do Jardim América.
1: E
0: Que
1: aí?
0: Deus abençoe nosso dia. Se possível, passa uma música aí. Mala Amarela. Ofereço para todos que gostarem da música e para vocês aí da rádio. Tchau, obrigada.
1: Tchau, obrigado. Bora de Mala Amarela. A Adriana, mais o meu amigo Cláudio Santana. Bom dia, meus amigos. Hoje tô curtindo a

0: que entrou dentro do gol. O jogador do Flamengo tirou a bola
1: de dentro
0: do gol
1: aí,
0: e o juiz não deu gol.
1: Ai, Deus, Ivone. Ai, Cristina, nós falamos, a Maria Eunice, me passa o telefone dessa senhora que tá precisando de ajuda, o dela também, pega aí, Pedra, aqui, ó, é o 3404-4548, tá bom? Então, obrigado, minha amiga, Deus abençoe você aí, tá? A Carla, bom dia, Carla. Ah, bom dia, ó, só tem uns queijos aí, hein, fia? Ah, bom dia.
2: Bom dia, meu querido amigo Pedrada e todos os ouvintes da rádio. Toca a música Chapeludo pra mim, pro meu pai, pra todos os ouvintes da rádio, especial pra você e todos os amigos nossos. Da Fazenda Boqueirão.
1: Opa, na Fazenda Boqueirão, a Carla, bom dia. Bom dia, Andrea. Bom, o que ela tá dizendo? Bom dia. Bom dia, tudo bem? E eu ouvi na rádio de uma família que está precisando de ajuda. Tem como me passar o contato dela? É a Juliana. Isso. Agora nós passa para você, viu, amiga? Quem que é essa outra pessoa aí, Pedro? Então? Francisco, bom dia, meu bom.
3: Alô, bom dia. Ah. Eu ouvi vocês falar que estão doando clopidogrel 75 mg.
1: Isso.
3: Aí eu tenho interesse, meu marido toma dele.
1: Ah, é?
3: Meu marido é o Francisco, o Chico da tapeçaria, lá da Arte Estofados, da Damaso Marquês.
1: Isso. Uai, pode pegar com Pedrada, pode pegar com você 4 horas, Pedra?
4: Pode sim.
1: Pode pegar aqui então, Francisco, pode falar pra ele pegar aqui. Tá com Pedra aqui, viu? Pode falar pra ele pegar aqui, tá? 4 horas da tarde, a partir das 4. Fala, Doralice, bom dia.
5: Bom dia. Vocês poderiam mandar um Uber aqui pra mim na rua Pedro de Lima, 191.
4: Que foi, né? Que foi ontem.
1: Foi. Bom dia, Gesmar Ricardo. Quero ouvir a música Saudade Bandida, Simone Mendes. Se der, passa pra mim. Bom dia pra toda a equipe. Valeu. Você tá ligando pro número errado aqui. Não tem Uber, não. Ei, Doralice. Meirivane, bom dia. Maria Eunice, bom dia. Rony, fala, meu bom. Bom dia.
6: Bom dia, Gesmar. Fala pra Lucivane aí, ó. Reclamar na CBF. Reclamar na CBF, viu?
1: Tá vendo, né, Lucivane? Reclama lá na CBF. Não reclama nós, não, viu? Viu, flamenguista? Tá... Você acha? Não cutuca os flamenguistas, não. Que desaparece. Bora no papo de escola monetária e financeiro aqui no Show da Manhã. Tio Uripe tá lá no Casulo, tá ligado com a gente. Bom dia pro senhor Tio Uripe. Obrigado ao pessoal que está conosco aqui na rádio. O meu amigo Branco, lá na Vila Vitória, bom dia para você, meu fera.

0: Bom demais!
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2: 10:36.
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2: 10:37.
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0: É o show da manhã, bom dia, 10h40, aqui na melhor do seu dia, bom dia com muita alegria. Deixa eu mandar um bom dia aqui pro meu amigo Jiguerê, tá ligado com a gente, ele me mandou aqui, ó, rapaz, a galera dele tá trabalhando mesmo, Pedra.
1: Mandou pra mim também.
0: Mandou, né?
1: Mandou.
0: Ali trabalha, arregaça a manga, hein?
1: Dia e noite.
0: Dia e noite, noite e dia.
1: É.
0: Tem uma equipe lá na escola Manuel Teodoro, tem uma equipe fazendo poda de árvore, retirada de galhos, o Cata Treco. No bairro Novo Horizonte, mutirão, no mutirão combate à dengue, a equipe da limpeza na Praça da Bandeira, a Praça da Bandeira ali também tava feia, viu?
1: Tava
0: esquisito, ontem alguém postou um vídeo lá, a equipe de roçagem lá no posto fiscal, né? Tem uma equipe da limpeza lá no Praça do Macaco Velho, do Mercado Velho, né? Então tá aí a galera trabalhando, rapaz.
1: Pessoal, é assim que se faz, né?
0: É, ué, tem que trabalhar, ué.
1: É.
0: Né? Brincar, você brinca em casa, né?
1: É. Esse é trabalhador, viu?
0: Esse aí trabalha, né, Jiguerê? Um abraço pra você, meu irmão. Às 10h41.
1: Maria da Horta.
0: A dona Maria da Horta, né? Pediu com Nelson Gonçalves, nem as paredes. Aí, ó.

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1: Olha, encontra-se comigo os documentos pessoais da Receita Federal em nome de Ademir da Conceição Nogueira e Maria Divina Arruda Carapina. Também os documentos, cartões de crédito da Caixa Econômica, em nome de Zilma Maria Soares Moraes, Ruth Prado, Benjamin Silva Macedo, André Francisco Silva e Márcia Helena de Oliveira também. Pode ficar com os documentos de vocês. 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Amanhã, sábado, o funcionamento é das 9 às 15 horas e no domingo das 9 às 13 horas. Eu volto às 4 da tarde no programa Entardecer o Sertão. Mas continue com o Gesmar Ricardo e o Frank Gaspar e o show da manhã. Até logo mais, galera. Tchau, tchau.

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1: E a hora certa.
2: 10:49.
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0: Eita, nós! Você estava com o show da manhã, viu? Porque já é 10h51. 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O show volta amanhã no sabadão. Valeu, galera. Um abraço para vocês. Eu volto daqui a pouco no programa de esportes. Tá? Enquanto isso, quero agradecer a todos vocês. Dá uma ida no zap aí, fera. Né, meu caro Franklin? Comecei com o Frank, terminei com o Frank. Ô, Adalvio e o Nininho, oi, pois não, dona? Ah, bom dia.
1: Bom dia, Gésima Ricardo e Lindomar, tudo jóia? Aqui tá tudo bem, Adalvio, tô ouvindo seu programa.
0: Oi, dona Adalva.
1: Eu gostaria de ouvir meu grito com Aguinaldo Timóteo, oferecer o esposo Nininho e as minhas amigas, todas, e a todos da Paranaíba. Um abração.
0: Valeu, dona Adalva, seu Nininho, só que não vai dar pra rodar mais, dona Adalva. Amanhã nós passa pra senhora, viu? Sabadão, fala, dona. Oi, a dona, o Francisco, acho que é a esposa dele, oi.
2: Bom dia, Pedrada, eu passei pra pegar com você aí, eu não tô trabalhando não, rapaz, tô meio encostado, eu infartei, tô meio parado, falou?
0: Uhum.
2: Vou pedir pro senhor passar pra mim pegar com você, por favor, te agradeço aí, Pedrada.
0: Falou, meu irmão, pode passar aí e pegar o remédio, viu? Bom dia, eu estou ligando, oi, Adria, eu estou ligando e não está completando ali, esse telefone aí. É, da Juliana, pega lá, Franklin, aquilo que nós estava de manhã da Juliana lá. Abaixo aí. Esse telefone aí é o WhatsApp que o Pedrada passou. Esse aí é o Pix dela, tá, amiga? Você tem o telefone da Juliana? Pega lá, Franklin. Volta aí, tá, né? Abaixo, bem abaixo aí. Aí, esse aí é o Pix, foi que ele passou o telefone dela, esse outro aí, ó. Aí, ó, o 92.

17, 27, 29. Anota aí e passa para ela lá. Copia esse cartaz aí e manda para ela ver a situação lá. 92, 17, 27, 29. Não, não é esse aí não, não é para esse aí não. Para essa outra de bairro. Essa outra, essa aí. Para essa aí, tá? São 10 horas e 53 minutos aqui no Show da Manhã. Galera, eu vou ficando por aqui. Valeu, um abraço para vocês. Muito obrigado a todos pela sintonia. Que Deus abençoe o final de semana, como tem abençoado o meu aqui da sua Nova Paranaíba. Tchau, obrigado. Vamos ficando com as últimas aqui. Essa é lançamento Diego e Vitor Hugo, Moça Pra Casar. Depois tem o Chapeludo, Mala Amarela aqui no Show da Manhã. Bom dia.

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1: 10:59.
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2: 11 horas e 3 minutos.

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3: FM. 11 horas e 3 minutos.
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3: Alô, galera, bom dia. 11 horas e 5 minutos no ar a partir de agora. O programa Paranaíba nos esportes, levando informações do esporte por Goiás, pelo Brasil e também pelo mundo. Mas hoje com uma nota um pouco triste, né, Jajá? Bom dia.
4: Muito
3: não
4: triste.
3: Não tá um bom dia, tá um dia bom, né, cara?
4: É, muito triste realmente. Um abraço a você, Jasmar, ao Franklin, aos nossos milhares de ouvintes da Paranaíba, a melhor e mais querida emissora do interior do Brasil. Estamos chegando com mais um programa Paranaíba nos Esportes. Hoje uma notícia que realmente entristeceu muito toda a população de Tumbiara, né, todos os desportistas, várias cidades por onde passou este grande profissional, né, que é o nosso querido Zé Humberto, que faleceu vítima de um ataque cardíaco. Aliás, foram vários ataques, né, num treinamento.
3: Foi nove, né?
4: Nove paradas né? Cardíacas aí. O Zé Humberto ainda muito jovem, com 64 anos, ele estava na cidade de Lavras, né, fazendo um trabalho para dirigir o time da cidade na segunda divisão do Campeonato Mineiro. E realmente uma notícia triste, meu amigo particular, tá te mostrando aqui, sempre falando com ele pelo WhatsApp, até eu já tinha conversado com ele para ele entrar em contato com essa diretoria do Itumbiara, né, do time que está sendo formado agora, o novo Itumbiara, o Atlético Itumbiara, para quem sabe ele ser o treinador, ou que fosse o treinador do Itumbiara esse ano, né? Infelizmente, Deus o levou, né, uma morte prematura, ninguém esperava, de repente, e realmente traz a todos nós uma tristeza muito grande.
3: E a camisa que ele está aqui, né?
4: Pensou?
3: A camisa do Itumbiara.
4: O tricolor, né? Tá, um técnico que se identificava muito com o Itumbiara Esporte Clube. Ele disse, olha, de todos os times que eu treinei até hoje, o que eu mais me apeguei, né, o que eu mais me apaixonei foi o Itumbiara. Eu sou um torcedor do Itumbiara. Ele estava treinando o Araxá, eu falei com ele, depois veio para Uberlândia, conversei com ele, ele era uberabense, meu conterrâneo, né, lá da cidade de Uberaba. Então realmente é só rezar agora, pedir a Deus que receba a alma do Zé no Reino dos Céus. Era um cara muito humano, né, tinha um coração grandioso, um grande profissional do futebol, um excelente treinador, com passagens vitoriosas, muitas passagens vitoriosas aqui por Goiás principalmente. Era um técnico especialista em subir equipes, né? Em conseguir as,

0: Então, os nossos pêsmos aí, as nossas condolências, os mais profundos pêsmos da família enlutada. O Zé tem filhos, tem netos, né? E com certeza deixa um grande legado, mas deixa também, né, muita saudade e também deixa realmente uma lacuna muito grande entre todos nós aí o falecimento do Zé Humberto.
1: Bom, e a nota está dizendo aqui, né, que e ele tem um currículo muito grande, viu,
0: Pra você ter
1: cara?
0: uma ideia, ele jogou com o Pelé, né? Ele era o camisa 8 no Santos durante um bom tempo, Pelé era o 10. Só isso aí,
1: Não
0: né?
1: precisa
0: Passou,
1: falar
0: não
1: nada,
0: precisa
1: não,
0: falar
1: né?
0: mais nada. E ele tinha um acesso muito grande lá na Vila Belmiro, no, na equipe do Santos, tinha uma amizade muito grande. Nossa, eu lembro que ele era treinador de Itumbiara. Itumbiara foi jogar, me parece que se eu não tiver enganado, em Volta Redonda. Nós estivemos lá no Rio com ele, e em Santos nós fomos com ele. Também foi jogar em São Paulo, nós fomos em Santos. Inclusive o saudoso Drummond Machado, ele ganhou, pegou uma camisa lá do Santos. Tinha um acesso muito grande, tinha uma amizade. Chegou lá, falou com o roupeiro, né, conversou com o diretor. Na mesma hora ele deu a camisa para o Zé, e o Zé presenteou o saudoso Drummond. Ainda brincando, falou: Drummond, pode dar ela para nós, que essa aí não te serve, não. Não, não tem a GGGG. Drummond
1: Aí
0: ficava
1: sim,
0: nervoso, que Deus o tenha também, né? Brincando com o Drummond. Mas ele deu a camisa do Santos de presente. Tinha um livre trânsito lá no time do Santos, porque jogou lá e jogou ao lado do rei, né?
1: jogou muito, né?
0: Jogou muito, Zé
1: E a
0: Humberto.
1: nota diz: ó, o futebol brasileiro perdeu o técnico Zé Humberto de Oliveira, mais conhecido como Zé Humberto, aos 64 anos, ex-jogador do Santos, com uma trajetória como treinador marcado por passagem por diferentes estados do país. Ele passou mal durante uma atividade do Nova Lavras, clube que se preparava para a disputa da segunda divisão do Campeonato Mineiro. Ele foi socorrido, levado à UTI, mas não resistiu e morreu horas depois. O ex-jogador do Santos, Zé Humberto, construiu uma extensa carreira à beira do campo como treinador. Ao todo, foram 43 equipes no currículo, com diferentes competições e estados brasileiros. Desse total, 12 clubes eram de Goiás, aonde deixou uma marca importante, levando o Itumbiara à elite do Goianão em 2014. Além do Gigante da Fronteira, constam na carreira do técnico passagens por Anápolis, Canedense, Goianésia, Goiânia, Grêmio Anápolis, Jataiense, Minasul, Mineiros, Rio Verde, Santa Helena e
0: E
1: Trindade.
0: esse detalhe do Santa Helena foi o único time que levou a equipe do Santa Helena a ser vice-campeã goiana. Decidiu o título com o Atlético, perdeu o título, né? Mas foi vice-campeão goiano o time do Santa Helena, dirigido pelo Zé Humberto. Fez um trabalho excepcional lá no Santa Helena.
1: Nascido em Uberaba, Zé Humberto iniciou sua carreira como jogador em 1982 pelo Uberaba. Atuou também por equipes como Democrata, Brasil de Pelotas, Atlético Paranaense, Figueirense, Barretos. O momento de maior destaque como atleta aconteceu no Santos, onde jogou entre 1990 e 92. Pelo Clube Paulista, disputou o Campeonato Brasileiro, o Campeonato Paulista, a extinta Supercopa da Libertadores. Em 1990, ainda participou da conquista da American Super Cup Futebol em Itaí. A trajetória no futebol capixaba, porém, foi responsável por alguns principais momentos em sua carreira como técnico. Em 2016, Zé Humberto assumiu o Atlético de Itapemirim e no ano seguinte conduziu o clube aos títulos de campeonato do Campeonato Capixaba e da Copa Espírito Santo. Em 2018, ainda levou a equipe à final da Copa Verde, campanha histórica para o futebol Espírito Santo. O Atlético terminou como vice-campeão diante do Paysandu. Zé Humberto também acumulou trabalhos por clubes como Grêmio Maringá, Ferroviária, Francana, União Rondonópolis, Sergipe, Palmas, Uberlândia, Estrela do Norte, Vitória da Conquista, Jataiense, Marmoré, Vila Velhense e Forte Futebol. Em 2025, pelo Forte Futebol, participou da campanha que garantiu acesso à primeira divisão do Campeonato Capixaba. Seu último trabalho foi no Lavras, em Minas Gerais.
0: É, o Nova Lavras, né? Rapaz, é um currículo invejável, né? Um
1: Poxa,
0: currículo
1: mano.
0: realmente rico. O cara foi muito vencedor, né? Por onde ele passou, fez um trabalho excepcional como treinador, como jogador, dispensa comentários. E como pessoa, né? Era um ser humano e era um cara que tinha uma credibilidade enorme no futebol brasileiro. onde ele passou, ele deixou as portas abertas, porque trabalhava com seriedade, com dedicação, com muito profissional.

0: profissionalismo e, acima de tudo, era um cara muito humano. Ele era muito amigo, né, dos jogadores. Né, ele realmente tinha uma facilidade incrível de fazer amizades.
1: Olha o uniforme do Nova Lavras aí.
0: É parecido com o Itumbiara, né? Tricolor.
1: Tricolor também, né?
0: Camisas iguaizinhas.
1: Iguaizinho. Eu achei até que era, só não vi porque eu vi o símbolo aqui atrás, aqui, ó. Nova aqui.
0: Então, esse cara...
1: Comissão técnica apresentada no Nova Lavras, no dia 10 de agosto, que ele começou, olha pra você ver. Rapaz.
0: Exatamente, eu chego a arrepiar.
1: 11, né? 10, trabalhou 10 dias, né?
0: Estava preparando o time para disputar a divisão de acesso do futebol mineiro, né?
1: Uhum.
0: Eu sou até suspeito, porque eu fui responsável pela vinda do Zé Humberto umas duas vezes para o Itumbiara, quando o meu cunhado, né, o Ailton Costa, foi presidente do Itumbiara, e eu era diretor com ele, nós buscamos o Zé Humberto para ser treinador do Itumbiara, pelo menos umas duas ou três vezes. Então, um cara que realmente vai fazer muita falta ao futebol, principalmente aqui para nós, né, no futebol goiano, onde ele deixou uma história muito bonita, um grande
1: muitos
0: legado.
1: Muitos amigos aqui, né, Jair?
0: Exatamente.
1: Construiu, né, uma amizade muito grande.
0: Muito
1: aqui
0: grande.
1: Com os torcedores.
0: Como,
1: né,
0: eu falei, ele tinha uma facilidade grande de fazer amizade, porque era um cara simples, humilde, né? Um cara muito família.
1: É.
0: E a esposa dele tem um problema, né, psicológico, é uma doença rara, e ele tinha uma paciência muito grande com a esposa. É uma esposa que, até certo ponto, deu algum trabalho à família pelo fato dela ser portadora desse problema, né, psíquico. Então, mas é um cara que super paciente, um cara de uma calma, tinha um carinho especial com a esposa, tinha muito cuidado
1: com
0: ela.
1: Você mostrou uma fala aí dele, né, semana passada, né?
0: Uns 15 dias atrás, né, ele ligou para mim, tá aqui, ó, ô Jair, como vai você e a sua família, tá tudo bem? Aí foi que eu liguei para ele para saber onde ele estava, né?
1: Uhum.
0: Ele falou para mim, estou fazendo um contrato aqui com o time de Minas para a gente disputar a segunda divisão. Eu falei, olha, quem sabe você volta a Itumbiara para treinar novamente o nosso Itumbiara. Ele falou, pois é, lamentavelmente, Itumbiara hoje está numa situação difícil, né? A terceira divisão. Eu falei, exatamente. Conversamos alguns minutos, mas a vida é assim, né? Às vezes prega algumas peças que a gente não espera. É uma morte inesperada, mas... Deus sabe o que faz, né? Chegou o momento dele, é o ciclo dele que venceu.
1: Você pode estar onde tiver, né, mano?
0: Sem dúvida alguma, mas o importante é que ele era um cara muito religioso, né? Eu tenho certeza que pelo coração que ele tinha, era muito solidário, generoso, um cara que gostava muito de ajudar as pessoas. Com certeza Deus vai reservar um lugarzinho para ele lá no céu, junto do Pai, e ele espiritualmente vai continuar intercedendo por todos nós aqui, né?
1: Amém. 11 horas e 16 minutos, o intervalo e a gente volta para falar de futebol pelo Brasil, aliás, de futebol por Goiás. Ó, Jair Rezende tá pintando um clube no interior de Goiás, diretor da Becat detalha fusão com o Agro. Agro Futebol Clube. Para 2027, com investimento de 11 milhões de reais na primeira pancada, agora para montar a equipe.
0: Já tá falando aí que...
1: Já vou te trazer, já. Segura aí.
0: Tô curioso.
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3: 11 horas e 16 minutos.
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3: Horas e 16.

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4: 11 horas e 18 minutos, estamos de volta aqui no programa Paranaíba nos Esportes. E aí, gostou da ideia? Vai ser a quarta maior força do futebol em Goiás. Primeiro Goiás, Atlético, Vila e agora o Abecate.
5: Rapaz, impressionante, né? Como pega a gente de surpresa esse tipo de notícia. Porque um time em que você pensava, a gente não tinha noção, né? Do tamanho desse time do Abecate, muito menos do poder aquisitivo dos seus dirigentes. De repente, anuncia aí um time forte, né, que vai ser a quarta potência do futebol goiano, mesmo disputando aí uma terceira divisão, né?
4: O quê? Da...
5: O Abecate?
4: Não, o Abecate está na primeira divisão.
5: Na primeira divisão?
4: Divisão do Campeonato Goiano.
5: Ah, então, o Abecate está na primeira divisão, subiu ano passado.
4: É, ele está na terceira do Brasileiro. Do Brasileiro,
5: na Série D.
4: Exatamente,
5: na terceira divisão da Série D.
4: É.
5: Então, de repente é uma notícia aí animadora, né? O Abecate que passa a ser uma das potências do futebol de Goiás.
4: Ele vai sair de Abecate para Agro Esporte Clube.
5: Agro, com o nome de Agro, com apoio
4: de Agro,
5: obviamente do...
4: Vai disputar o Campeonato
5: de um
4: Brasileiro.
5: Grupo agricultor, né?
4: Vai disputar o Campeonato Goiano e o Campeonato Brasileiro da Série D. Com esse novo nome, essa nova denominação. Agro Esporte Clube. Tem um vídeo, você tem aí, né? Olha para você ver o que é o investimento que esse pessoal vai fazer nesse Agro Esporte Clube. Diga, Vitor.
6: Informação importantíssima e que abala as estruturas
4: Pode
6: do futebol
4: o
6: goiano
4: aqui.
6: Já a partir de 2027. A Abecate, time de ouvidor, né, que é um projeto muito bem sucedido, que inclusive já está no Campeonato Brasileiro, na quarta divisão. Esse ano agora a Abecate quase se classificou para o mata-mata, né? Teve ali uma campanha de reação na reta final da primeira fase. A Abecate vem se destacando nos últimos anos no Campeonato Estadual aqui de Goiás e agora o time foi comprado por um grupo de investidores, um grupo de empresários ligados ao agronegócio. É o primeiro time oficialmente do agro, inclusive o nome da Abecate a partir de agora será Agro Esporte Clube. E, meus amigos, é um projeto espetacular. Eu tive acesso às informações aqui, às cifras, né, os valores que serão aplicados. É uma coisa de doido para uma equipe que disputa Campeonato Goiano e para uma equipe da quarta divisão brasileira. Eles querem, esses empresários do agro, né, alguns inclusive são de Minas Gerais, eles querem que a Abecate, o Agro Esporte Clube, esteja na Série B do Campeonato Brasileiro daqui 5 anos. E o investimento pelos 6 anos, né, da SAF, é o contrato inicial, 6 anos do Agro Esporte Clube, né, onde hoje é a Abecate, lá na cidade de Ouvidor, na região da Estrada de Ferro, quase na divisa com Minas Gerais, é de 30 milhões de reais. 30 milhões de reais. E a informação que eu tenho é que já para 2027, né, a equipe do Agro Esporte Clube, a antiga Abecate, já teria um aporte inicial de 11 milhões de reais, o que faria da nova equipe a quarta força financeira do nosso estado, perdendo apenas para Goiás, Atlético e Vila Nova. Ou seja, é um projeto gigantesco. Fora investimento na estrutura, investimento na base, investimento no estádio Luiz Benedito, é uma coisa fantástica, fantástica. E repito, é a primeira vez que o agronegócio se reúne através de um grupo de investimento para ter um time de futebol, para ter um time de futebol. Então, é um investimento muito alto, né? O planejamento é grande, é um planejamento para, de fato, ser competitivo, para, quem sabe, né, ter aí Copa do Brasil, ter um calendário cheio, daqui a pouco uma Série C, jogadores, vários jogadores serão contratados, comissão técnica experiente, enfim. É um grande projeto que chega para reforçar ainda mais o futebol goiano. Ah, e eu recebi uma informação também que esse grupo de empresários que está comprando agora a Abecate por 6 anos, antes eles foram até a Ponte Preta. Eles tiveram interesse também na compra da Ponte Preta. O que que acabou inviabilizando o negócio? As dívidas da Macaca. As dívidas da Ponte Preta são gigantescas, é um montante muito alto, né? E isso acabou aí inviabilizando essa ideia desse grupo de investidores de comprar a Macaca, de comprar a Ponte Preta. Foram atrás da Becate, um time totalmente saneado, com zero dívida, né, não tem nem dívida trabalhista, e aí o negócio foi fechado. Novo milionário no futebol goiano, 30 milhões por 6 anos, a Becate, agora é Agro Esporte Clube. Gostou da notícia? Deixa o seu like.
4: Muito bem, tá aí. Gostou da notícia?
5: Sem dúvida alguma, notícia importante para o futebol de Goiás, né? São 5 milhões de investimentos por ano, durante 6 anos vão investir 30 milhões. Quer dizer, são empresários, né, bem-sucedidos, obviamente, né, empresários que têm
4: virou uma SAF, né?
5: É, virou uma SAF do agro. Uhum. Aí, é como você falou, ali também nós temos as mineradoras.
4: Né? Lá tem a mineradora, a Becate.
5: É uma empresa muito grande, rola, também.
4: Aliás, é a Ouvidor.
5: Banca, ajuda a bancar o time
4: Ouvidor,
5: da Becate.
4: Ouvidor

0: dinheiro ali, mano. É exatamente. Muito rico.
1: A BK vê, ficou em quinto lugar.
0: Ele terminou, né, o campeonato goiano esse ano em quinto lugar. Exatamente. Com a mesma pontuação que o Atlético, 14 pontos em quinto lugar. Tá? E o Atlético que
1: foi disputou... o primeiro ano de divisão especial, né, da BK esse ano, né?
0: Primeiro ano, viu?
1: Já se sobressaiu, né?
0: Então já
1: ficou
0: tá
1: numa posição muito boa. Quinto colocado, é um time ainda novato, né, na elite do futebol de Goiás. Era um incógnito até então. E agora recebe a torcida o povo de Ouvidor deve estar em festa, né? Uma notícia como essa aí, muito alvissareira, uma notícia muito importante para o futebol de Goiás, esse investimento aí.
0: 11 horas e 24 minutos e ela não depende de verbas do município.
1: Exatamente.
0: Ela não depende de verba pública.
1: Não foi cogitado eles pensarem em fazer uma SAF no Itumbiara, né? Porque está aqui bem próximo de Catalão, um time que está aí, sem dúvida alguma.
0: É, mas Itumbiara é igual a macaca, meu amigo. Problema de dívida não é mato. Dívida é mato, irmão. Duplicata é uma montando atrás da outra. Vila Nova aplica a maior goleada da Série B e passa a ter o melhor ataque. 6-0, falando da Ponte Preta aí, ó, em cima da macaca. Ontem não deu para nós falar muito, tá? E deixa eu te falar, antes de você entrar nessa matéria, voltando aqui um pouquinho, conversei ontem com o presidente do Novo Itumbiara, o Bruno, e ele tá se ajeitando na próxima semana. Era pro deputado ter vindo aqui, mas devido à agenda dele de campanha...
1: É, agora tá
0: ele
1: muito
0: não corrido, conseguiu,
1: né?
0: Era para ele passar em Itumbiara essa semana. Então, se ele tivesse passado aqui, ele viria na rádio. Então, se ele não puder vir na próxima semana, o Bruno vai vir, vai organizar pra gente conversar aqui e falar desse novo Itumbiara, tá bom, torcedor?
1: Isso, tá aí a notícia então, o torcedor do Itumbiara que está ansioso desse novo Itumbiara, o Atlético Itumbiara, né, para saber as notícias. Ou vem o Bruno ou vem o deputado federal, Daniel Grobon, né, que está em campanha, infelizmente muito correria para todo lado, obviamente, né, estamos aí num período de campanha eleitoral, mas de qualquer maneira, vindo o Bruno aqui, nós vamos sabatiná-lo para ele falar sobre esse novo projeto, né? Como que está a expectativa dessa diretoria, né? E para também o torcedor informar o torcedor do Itumbiara sobre essa situação.
2: Ô, meu amigo Gesmar, tá bom, né? Rapaz, eu até falei com o Daniel, né? Ele falou que ia estar aí essa semana, mas agora esse período político, né, ficou muito corrido, eu acho, né? Mas ele falou que ia estar aí essa semana, que ele ia dar uma entrevista aí. Deixa eu ver com ele se ele vai mesmo, como é que vai ser, como é que tá a agenda dele. Porque se ele não for, aí eu vou organizar e vou, tá? Eu te aviso certinho. Pode ser, mano?
0: Beleza?
1: Agora, com relação ao Itumbiara Esporte Clube, a notícia que nós tivemos é que já está treinando na cidade de Centralina,
0: tem,
1: né?
0: Tem uma rapaziada já em Centralina batendo bola lá.
1: É, garotada, né? É exemplo do que ocorre todos os anos. São jogadores mais desconhecidos, jogadores mais jovens, né? Obviamente que vêm de categorias de base, já que o Reinaldo tem outro time também, não é só o Itumbiara, né? Ele tem outros empreendimentos também. Então a gente fica aí na expectativa de saber notícias. Já tivemos notícias ontem aqui, uma entrevista muito importante com o presidente do Real Clube, o Adriano Pimenta, e também com o Jander, né? Esteve aqui também conosco o Raul, que faz parte também dessa diretoria. Enfim, deixaram...
0: Boas impressões,
1: deixaram notícias importantes para a torcida do Real Clube. Agora precisa nós ouvirmos também os outros dois times que vão representar a nossa cidade do Campeonato Goiano, né, Fera?
0: É isso aí. Vamos lá então falar do Tigrão, do seu Vila Nova. Ê, Tigrão, hein?
1: O seu Vila Nova, viu? Beto Fusquinho, meu amigo.
0: O Beto e o Francisco Júnior também é torcedor do Vila Nova.
1: Vila Novense roxo.
0: Vila Novense. Vai lá, Franklin, diga.
3: É isso aí, Gesmar. Placar de 6-0 sobre a Ponte Preta é o maior da história do Tigre na competição. Próximo adversário será o Operário do Paraná. O Vila Nova fez história na Série B na última quarta-feira, né? O time goleou a Ponte Preta por 6-0 lá no Onésio Brasileiro Alvarenga, pela 23ª rodada, e conseguiu a maior vitória de sua história na competição. O resultado também foi a maior goleada da atual edição do campeonato.
1: Acho que por isso que o Becato não quis comprar a ponta depois da goleada dele.
3: Com 6 gols marcados, o Vila Nova passou a ter o melhor ataque da Série B com 35 gols, e o Novo Horizontino, CRB e São Bernardo aparecem logo atrás com 32 gols cada, enquanto o Sport tem 30. O resultado manteve o Vila Nova na terceira posição, agora com 40 pontos, e o time colorado volta a campo no próximo domingo, fora de casa contra o Operário, quinto colocado com 30.

5 pontos. A Ponte Preta, por outro lado, segue na última colocação da Série B com apenas 10 pontos. Para o próximo jogo, o técnico Guto Ferreira pode ter que mexer no ataque. De La Torre deixou a partida contra a Ponte Preta no intervalo com suspeita de lesão muscular e dificilmente terá condições de enfrentar o Operário. Rian, por outro lado, está totalmente recuperado de lesão e voltou a campo.

0: Eu acho que não vai ter remédio, lamentavelmente vai cair o ano que vem para a Série C do Campeonato Brasileiro, que seria muito ruim para o futebol brasileiro, principalmente para o futebol de São Paulo. Um time com a tradição da Ponte Preta, com a camisa pesada, um time que tem uma grande torcida, um belíssimo estádio, chegar numa situação dessas, né? E o menino falou aí, o correspondente que falou sobre a notícia do ABECAP, falou aí sobre as dívidas da Ponte Preta, que eles foram fazer uma consulta, eles queriam fazer a SAF lá.
1: O investimento era muito.
0: Mas é uma dívida quase que impagável. Né? Então não compensou. Quer dizer, aí a gente começa a pensar, como é que a diretoria da Ponte Preta vai resolver uma situação se o time tem uma dívida tão alta assim, né? Vai ter outro remédio, não, é SAF mesmo, né, o Jasmar?
1: É, virar a SAF, aí pega uma becate, uma garotinha nova.
0: Os times estão fazendo,
1: tranquila,
0: né?
1: Tranquila, sem nenhuma dívida, nem dívida trabalhista tem, nem nada, então quer dizer... Acerta,
0: o investidor chega e acerta tudo.
1: Não,
0: né?
1: E aí, daqui 4 anos, é Série B. Série B, dinheiro falta? Falta não. Hein?
0: Pois é, sem
1: não
0: dúvida.
1: Falta dinheiro, o agro colhe dinheiro, né? 11 horas e 30 minutos aqui no programa Paranaíba nos Esportes. Eu tava olhando aqui, deixa eu voltar aqui na federação pra gente ver a rodada desse final de semana. A escala da arbitragem da 7ª rodada do Campeonato Goiano. Nós teremos no estádio Jutair Neto em São
0: Isso
1: Luís.
0: É a divisão de acesso.
1: É a divisão de acesso. São Luís Montes Belos. É amanhã às 15h30. São Luís e Tupi. Lee Harrison é o árbitro. André Severo na 1. Michele Caixeta na 2. E André Luiz dos Reis é o quarto. Grêmio Anápolis e Mineiros. 16 horas, Jonas Duarte. Amanhã, Vitor Lucas Pereira, Thiago Gomes na 1, André Luiz Silva na 2 e Antônio Rodrigues é o quarto árbitro. Aníbal Batista de Toledo, 16 horas, tem Goiânia e Bom Jesus, com Breno Souza na arbitragem, Johnny Kamenashi na 1, Marcelo Francisco na 2, Leandro Cardoso é o quarto, o VAR é o João Paulo Cunha.
0: VAR, hein?
1: Tem, esses dois aqui tá na disputa.
0: Pois é.
1: O AVAR é o Danilo Bonifácio e o observador é o Júlio César Mota, capitão.
0: O que é AVAR, hein?
1: AVAR é o cara...
0: Auxiliar de VAR?
1: É, o cara que olha tudo aqui se dá o AVAR certo. Esse é o AVAR certo.
0: Ai, meu Deus do céu.
1: Rio Verde e Morrinhos, 18 horas, Mozart Veloso do Carmo, amanhã também. Isso aqui vai lotar o Mozart amanhã, hein? Anderson, mais uma derrota do Morrinhos. Anderson Gonçalves, Igor Alves na 1, Bruno Borges na 2, Yuriri de Sá e Uriere. É isso, não é, Jair?
0: É, Uriere, parece. Né?
1: Uriere de Sá.
0: Yuriere
1: de Sá.
0: Isso.
1: Primeira vez que eu pronuncio o nome desse. Escuta, você também é a primeira, né?
0: Com certeza. E a última.
1: Eu não sei. Goianesa, Trindade, Valdeir José de Oliveira, Wanderson Oliveira, João Vitor na 1, Marcos Vinícius na 2 e Glauber Martins é o quarto árbitro. Toda rodada será amanhã, com o último às 18 horas.
0: É, dois jogos importantes. Primeiro o Rio Verde, né?
1: Eu acredito que esse jogo do Bom Jesus aqui deva ser transmitido. Aqui não pega porque não, acho que não tem a TBC.
0: Uhum.
1: Mas esse jogo aqui deve ser transmitido pela a TV da Federação Goiana.
0: Que é pelo YouTube, né?
1: É,
0: todo
1: pelo
0: mundo
1: YouTube,
0: pode pegar.
1: Né? Quiser assistir lá.
2: E, Jasmar,
1: oi, Frank.
2: Quem tem a, como diz, a parabólica, a nova parabólica, a TBC pega super bem lá, né?
1: Pega na digital?
2: Pega na digital. Então. Manda KU.
1: Ah, é?
2: É,
0: não, o Frank tá bem informado.
2: Parabólica,
0: né? Sabe pronto, tudo sobre essas coisas. Agora é o seguinte: dois jogos importantes. Primeiro do Bom Jesus, né? Que faz uma boa campanha, vai jogar contra o Goiânia, que também está muito bem no campeonato.
1: E tem o mesmo.
0: O mesmo número de pontos estão aí, né, em boas colocações. Né? E o outro jogo decisivo para o Rio Verde. O Rio Verde, que joga em casa, com certeza vai bater recorde mais uma vez de público e renda, né? Já que essa terceira divisão aí, os jogos do Rio Verde, estão surpreendendo com relação aos públicos que têm comparecido aí nos jogos do Rio Verde. Tem levado uma enorme torcida em todos os jogos até agora, inclusive batendo recordes, né? Aí, inclusive, suplantando até as equipes da capital da primeira divisão, né?
1: Justamente.
0: Então, temos que parabenizar a diretoria do Rio Verde pelo trabalho que está sendo feito, o time do Rio Verde pelas as conquistas, né? As vitórias que tem conseguido no campeonato e, obviamente, a torcida que tem dado esse respaldo, comparecido em grande número.
1: Você falando aí, questão, o Goiânia é o quinto com 9 e o Bom Jesus é o segundo com 12.
0: Com 12, então. 9, 3 pontos de diferença.
1: Então, quer dizer,
0: né?
1: Mais o Goiânia...

0: Ele quer chegar lá em cima.
1: É, o Goiânia tá
0: no
1: meio da tabela.
0: O Goiânia tá machucado, rapaz. O Morrinhos deu uma taca nele. Na última, aí o Morrinhos passou ele. O Morrinhos hoje é o quarto.
1: Eu acho que o Bom Jesus tem um time melhor do que o Goiânia também, né?
0: Sim.
1: Eu acho que pelo menos mostrou isso. Ele está mostrando isso aí, fazendo uma boa campanha. Está aí com 12 pontos. O Rio Verde já tem 16, né?
0: Uhum.
1: Então, essa diferença vai ser difícil de alcançar. Mas, de qualquer maneira, eu acho que vai ser um grande jogo e uma oportunidade do Bom Jesus continuar aí, né, coladinho no Rio Verde.
0: Reforçar e manter, né? Porque da agora pra frente a onça vai beber água.
1: É, só sobe em dois, né?
0: É. Então já começa, nós estamos aí na sétima rodada. Então quer dizer, da agora adiante, já começa aí
1: Até porque o Goianésia tá ali coladinho, né, no Bom Jesus com 11 uhum. pontos, apenas um ponto de diferença, né? E o time do Goianésia montou um time muito bom também.
0: Estamos chegando quase na metade, são 18 rodadas.
1: Eu acho que tá entre esses quatro times aí, né? O acesso, Rio Verde, o Bom Jesus, o Goianésia e depois vem o Morrinhos aí.
0: E o Goiânia
1: vai ter
0: tá
1: um jogo
0: nessa
1: difícil
0: luta
1: agora.
0: Aqui
1: o Goiânia também está aí.
0: O Goiânia também está nesse bolo aqui, ó.
1: Diferença de um ponto aí do Morrinhos.
0: Esses aqui, ó. Bom, agora é o seguinte: depende também. O Bom Jesus ganhando o Goiânia, ele chega a 15, cola no Rio Verde.
1: É o que eu falei aqui, ó. Dependendo se o Rio Verde vencer também, ele vai a 19.
0: É.
1: O Rio Verde também joga em casa.
0: Uhum.
1: Então,
0: o Morrinhos
1: depende dele.
0: E o Morrinhos também tem interesse, porque o Morrinhos é o quarto com 10.
1: 10. Se ganhar, vai a 13, se o Bom Jesus perder, já passa o Bom Jesus.
0: Já passa o Bom Jesus. Então, quer dizer, vai ser uma rodada muito eletrizante.
1: Exatamente. O que eu estou dizendo aqui, o Bom Jesus só depende dele. Ele não pode perder.
0: E o Goiânia quer ganhar, porque
1: o Goiânia
0: tem 9. O Goiânia tem 9 pontos e ele vem de uma derrota. Então, duas derrotas seguidas complica na situação.
1: E outra coisa, Jasmar, campeonato de 3 pontos, qualquer vacilação é fatal. O time tá lá em cima, por exemplo, o Bom Jesus perdeu. Aí o Goianésia ganha, vai a 14 pontos, já passa 2 pontos.
0: Aí você vê, o Tupi
1: já
0: de Jussara.
1: O Bom Jesus para trás.
0: Pelo que o Grêmio Anápolis vem fazendo, o Tupi de Jussara jogando em casa tem todas as condições de vencer o Grêmio Anápolis. Só que Grêmio Anápolis tem 4 pontos e o Tupi tem 6.
1: Esse aí já
0: é o sexto, o outro é o sétimo.
1: Esses aí já não...
0: Aí se um Tupi desse ganhar, ele passa pra 9 junto com o Goiânia aqui. Já embola tudo aqui, ó.
1: Cada jogo mano. Realmente será decisivo, né? Nessa divisão de acesso.
0: Todos principalmente juntos. Esses 5 primeiros
1: agora,
0: aí.
1: O Bom Jesus tem que manter essa performance, tem que continuar ganhando, né? Conseguindo pontos, tanto dentro como fora de casa, mostrando que o time realmente foi montado para subir, se quiser uma vaga, porque não vai ser fácil. Tem vários times aí, né, que estão mais ou menos no mesmo nível, com pontuação de um ponto de diferença, 2 pontos, às vezes. Então, cada derrota será fatal para que o time não alcance o acesso.
0: Goiás! O que o Goiás precisa fazer para registrar o Felipe Clemente? Ele não ia pagar ontem a transfer ban? Parece que não entrou o dinheiro lá, não, torcedor do Goiás?
2: Não, Jasmar.
0: Você não fez o depósito lá, não, sócio-torcedor? Você é torcedor do Goiás, ui?
2: O atacante é o primeiro reforço após o clube ter sido punido pela FIFA. O Goiás contratou um novo reforço, mas ele já pode jogar, será? O que o clube precisa fazer para inscrevê-lo? Confira a seguir, então, como o Goiás vai fazer para sair do transfer ban, né? Felipe Clemente, o atacante, autor de 21 gols pelo Gama na temporada e artilheiro da Série D com 11 gols, foi contratado, mas ainda não pode atuar porque o Goiás está punido pela FIFA com transfer ban. Clemente foi o primeiro reforço do Goiás após a punição. O lateral direito Marcos Vinícius chegou antes e foi regularizado a tempo. Antes do transfer ban, por isso, e já está atuando pelo clube. Para contar com Felipe Clemente, o Goiás precisa quitar uma dívida referente ao volante Johnny Lucas, que defendeu a equipe entre 2023 e 2024. De acordo com o diretor de futebol do Goiás, Michel Alves, a dívida é de cerca de US$ 106 mil, aproximadamente R$ 550 mil na cotação atual.
0: Ah, isso não é dinheiro pro Goiás, não.
2: Ela é referente ao pagamento de uma compensação por formação do atleta. Segundo o Goiás, Johnny Lucas estava sem contrato quando foi registrado pelo clube em 2023, mas por ter chegado em uma transferência internacional, gerou o direito à compensação por formação aos clubes responsáveis por seu desenvolvimento.
1: É, eu acho que o Goiás, essa tal de transfer ban agora, ela beneficia o clube que tem direito

0: receber, né? No caso, o clube credor e o jogador que tiver com o salário atrasado. Depois que criaram essa transfer ban aí, acabou o problema
1: de
0: calote.
1: Pode trazer o fulano de tal. Se tiver devendo um real,
0: não joga.
1: Não joga
0: e se o clube, obviamente, credor, né?
1: Não pagar.
0: Na justiça, o transfer ban vem obrigado a pagar, você tira o dinheiro de onde tirar. Então, foi uma coisa que foi ruim para quem gosta de dever e quem é caloteiro e não gosta de pagar. E muito bom para os honestos, né? Para aqueles times que realmente vendem com a esperança de receber. É claro que você faz um negócio, sempre um time vende um jogador quando ele está precisando de dinheiro. Às vezes, principalmente quando o jogador é bom, como é o caso desse Clemente aí, né?
1: Que você vê, nessa temporada, pelo Gama, ele fez 21 gols e também agora pela Série D, 11 gols.
0: Já na Série D.
1: E é um cara, um moleque novo.
0: Ah, um cara que tem um futuraço.
1: É um moleque novo.
0: O Goiás tem mais é que correr atrás desse dinheiro.
1: O Goiás foi certinho lá pagar e buscar rapidinho. Ele.
0: É, buscar aí agora tem que fazer certinho, buscar o dinheiro. Arrumar o dinheiro pra pagar.
1: Isso aí, né, pô, rapaz.
0: Essa dívida aí, para que o jogador possa ter condição
1: um
0: de
1: dia
0: jogar.
1: Do caixa ali da HP já paga já.
0: É,
1: um
0: sem dia. Dúvida alguma.
1: Roda mais de 500 mil pessoas por dia no ônibus.
0: É, a empresa...
1: Só por dia lá já gera mais ou menos 2 milhões de reais
0: por
1: dia.
0: São só 1.600 ônibus.
1: É, mais ou menos por isso aí.
0: A frotinha.
1: Quer dizer, se ele pegar um pouquinho de cada um ali, já dá pra ele.
0: Muito bem, deixa eu mandar um abraço aqui pro Toninho Leiteiro ouvindo a gente, Gilmar Servato, lá da Oficina do Tempo também, sua esposa André ouvindo a gente, o Eusébio, sua esposa Eunice, essa galera aí todos os dias está ouvindo a gente, né? O Maguila, Bolinho, Clovinho, Jackson, Yuri, o Sandoval Rodrigues lá na oficina do meu amigo Maguila, o melhor pintor do Brasil, o doutor Eduardo Nicoletti, o doutor Marcelo, também o Marcelinho ouvindo a gente, o seu Manuel, sua esposa Dona Zefa lá no Jardim América, o sobrinho deles lá, o doutor Vitor, então estão todos ligados aqui, né? E ainda o Osman, rapaz, o Osmano da equipe do Dízimo da nossa Catedral de Santa Rita de Cássia, empresário do ramo de peças automotivos, ouvindo o nosso programa todos os dias. Eu tô ligadaço aqui no programa de vocês, parabéns aí pelo programa. Um abraço, viu, Osmano?
1: Valeu, meu fera. Atlético confirma o empréstimo de meia para a concorrente da Série B, fora dos planos de Roger Silva. Assis deixa o Dragão após disputar 14 partidas sem marcar gols. Saiba para onde está indo, quem é o Assis?
2: Isto, o Atlético Goianiense segue se movimentando no mercado de transferências. Dessa vez, o clube confirmou o empréstimo do meia Assis, que perdeu espaço no elenco após a chegada do técnico Roger Silva. Destaque da JTS no Campeonato Goiano, Assis chegou ao Dragão logo após o fim do estadual pelo clube. O meia disputou apenas 14 partidas e contribuiu com uma assistência.
0: Muito pouco.
2: Antes de chegar ao futebol goiano, Assis acumulou passagem por Pouso Alegre, Nacional de Muriaé, Aimorés, Tupinambás, Flamengo de São Paulo, Lemense, Figueirense de Minas Gerais, Contagem e Assisense de Itupi. De acordo com a apuração, o vínculo do jogador com o clube mineiro está válido até o final da temporada e não haverá opção de compra ao término do empréstimo.
0: Esse assistência aí é o time lá de Assis, né? Que ele já jogou, ele tem esse apelido, sei lá se é nome mesmo Assis, mas da cidade de Assis, interior de São Paulo. Mas é um jogador que, o cara fica uma temporada dessa, não consegue fazer nenhum gol.
1: Não, aí não dá,
0: tem
1: não.
0: Tem que se desfazer dele mesmo.
1: É o que eu falo, já é.
0: A oportunidade foi dada.
1: Primeiro você contrata o cara pelo currículo dele. É um centroavante. O cara tem que... Ah, ele tem 30 partidas, ele marcou 7 gols. Não, peraí, não é uma média boa, é uma média baixa. Pelo menos 30 partidas, ele fez 11.
0: Vou dar um exemplo
1: fez
0: aqui.
1: Fez 13.
0: Esse Pedro Raul do Corinthians.
1: Não,
0: piada.
1: Mas você gosta
0: dele. O cara é um poste. Você tá louco, rapaz. O cara
1: bora, já
0: domina
1: já
0: uma bola, só cometeu falta.
1: Um intervalo aí, nós vem falar.
0: Porque não fala desse jogo.
2: Ele é bonito, né? Porque ele é bonito.
1: Porque ele é bonito, né? Ah, deve ser
0: galã, né?
1: É o novo patrocinador do Corinthians.
0: Ele tem que ser modelo, não é jogador de futebol.
1: Mas ele é o novo patrocinador do Corinthians.
0: Tem que trabalhar de modelo.
1: Bora um break, a gente volta.
0: Daqui a pouquinho a gente fala.
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4: 11:43.
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2: Muito bem, 11 horas e 45. Eu ia nos 10, rapaz. A barriga falou, não.
3: Rapaz, hoje eu tava vendo por que o Frank tá com essa alegria, né? Com esse sorriso estampado no rosto. O Vasco venceu de goleada,
2: cara. Rapaz, tava perdendo o Vasco, cara.
4: Gente, acho que a gente merece um pouquinho de alegria de vez em
3: quando. Com certeza. Merece sempre.
2: Ó, falando, antes da gente entrar aí, eu quero falar, o Goiatuba fez uma promoção no ingresso lá pro dia 2 de setembro, agora que ele recebe o São
3: Jogo
2: José.
3: Jogo de volta, né?
2: É, a R$10, viu? Tá aí a venda antecipada lá, para ver se garante. O primeiro confronto será nessa quarta-feira, só que lá.
3: É.
2: E o depois acontece no dia 2 de setembro, a decisão em Goiatuba. Aqui lá vai estar o azul, mar azul, né?
3: Vai jogar com São José, né?
2: São José.
3: Lá em Porto Alegre. Então, um jogo difícil, né? O jogo da ida, mas o Goiatuba está preparado aí para fazer o grande jogo lá e fazer uma festa realmente inédita, né? Uhum. No dia 2 de setembro, no estádio Jonas Duarte, aliás, no estádio Divino Garcia Rosa, recebendo um grande público, muita gente de Tumbiá vai nesse jogo. É, inclusive, estou vendendo ingressos aqui, viu, fera?
2: É.
3: Aqui em Araporã, eu estava conversando com o Lalá, Lázaro Feliciano da Silva, que é irmão do nosso querido Pedrada, ele que faz um programa lá na Rádio Alvorada, estava dizendo que eles vão disponibilizar ingressos aqui para Araporã, para Itumbiara.
2: A galera quiser ir.
3: A galera quiser ir para incentivar e prestigiar o Goiatuba nesse jogo, em que poderá, né, selar aí a chegada do Goiatuba na Série C do Campeonato Brasileiro o ano que vem, né? Poderá realmente dar esse grande presente ao time do Goiatuba.
2: Bom dia, meus amigos. Estou aqui ouvindo o programa. Mando um abraço aí para o Flamengo Raiz.
3: Aldério.
2: É o grupo Flamengo Raiz que nós temos. É muito bom. Valeu, Flamengo Raiz, o grupo. O Ronaldo. Fala, Ronaldo.
5: Mas se você está falando alto, ele foi para Ponte Preta, é um time pesado da Ofercara, e eles foram para Ponte, era Ponte Preta, aí não deu para Ponte Preta, porque a Ponte Preta tinha muita dívida. Aí veio para. Você ganhou em dois gols, direção do amigo Clóvis. E fechou um time de ouvidor, porque o time de ouvidor não tem dívida.
2: É
5: 36 milhões. É 11 dessa vez e depois.
2: É, rapaz, isso. Vila, vai Vila! E o Francisco Júnior, falei pra você que ele é torcedor do Vila.
3: Aí, ó.
2: Ai, fala, Marcão. O Marcão mandou nota do Amador. O Rubens, do Nossa Senhora da Saúde. Diga, fera.
6: Ô, meu amigo Jasmar, Jair e o Franco, bom dia. Você está falando aí do jogo ser transmitido pela Brasil Central. Eu assisto todos os jogos. Assisti do Bom Jesus, assisti domingo passado. E às 10 horas, né? Aí domingo eu vou assistir de novo. Realmente, é na parede, na parabólica digital. Que passa.
3: Muito bem, tá aí boa notícia, né? A dica aí do nosso ouvinte.
2: Fabrício,
3: torcedor.
2: Meu bom, abraço Frank Gesmar, meu grande amigo Jair Rezende. Vai Corinthians!
3: Vai Corinthians, daqui a pouquinho vamos falar desse jogo sofrido, viu?
2: Oh, vocês estão falando torcedor em Goiás, eu sou Vila, é o João Castelo.
3: João Castelo.
2: Ó, lá do Social Vila, não, tá descobrindo. Depois do 6x0, esse povo vai brotando, né?
3: Ah, agora começa a aparecer,
2: começa,
3: né?
2: Começa a aparecer um daqui.
3: Todos os torcedores do Tigrão.
2: 11h49, mas e aí, me fala do seu Corinthians ontem,
3: rapaz, você assistiu o jogo sofrido.
2: Eu ouvi, eu tava ouvindo, meu enteado é corintiano, rapaz, eu imaginei que ele tava roendo a unha.
3: O Corinthians fez um bom jogo no setor defensivo, mais uma vez, só defendeu, né, o time da Argentina, o Rosário Central, foi bem melhor do que o Corinthians no primeiro tempo, dominou amplamente o jogo, envolveu o Corinthians, mas não teve também, assim, tantas oportunidades, a não ser uma com o Copete lá no segundo tempo. Cara a cara com o Hugo Souza, ele perdeu o gol, chutou para fora. Mas depois, né, o Corinthians teve mais um jogador expulso. A exemplo do que ocorreu lá na Argentina, né, que o Alan foi expulso lá e o Corinthians jogou praticamente todo o segundo tempo com 10. Ontem aconteceu a mesma coisa jogando em casa, né? Infelizmente, o Ranieri, mais uma vez, foi imprudente, já tinha cartão amarelo. Rapaz, eu não sei, um cara com experiência igual o Ranieri, um cara que realmente tem uma... boas referências, né? Passou por grandes clubes, estava no Cuiabá, Corinthians acreditou nesse jogador, um dos melhores volantes hoje do futebol brasileiro, marca muito bem, mas infelizmente um lance infantil, ele foi no joelho do cara, já Nossa. Tinha amarelo, né? Uma jogada em que o árbitro não deu nem amarelo para ele, não marcou a falta e o VAR chamou. Aí o árbitro acho que estava meio com a visão encoberta, não tinha visto o lance direitinho, mas aí quando ele foi lá no monitor e viu o VAR, ele expulsou ele na hora. E realmente a expulsão foi correta. Aí o Corinthians foi aquele sofrimento, né? O jogo todo, segundo tempo, o time foi para cima, o time da Argentina, partiu para cima do Corinthians.
2: E o holandês?
3: Com garra, muito. O holandês entrou e realmente ajudou a decidir o jogo, né? Numa falta em que ele pegou o setor defensivo do Rosário Central desprevenido, porque todos pensavam que ele ia bater a bola pelo alto, ele bateu rasante e o Breno Bidon, muito oportunista, desviou com o pé direito, marcando um golaço, já faltando 7 minutos para terminar o jogo, e aí não teve como o time do Rosário Central ter reação. Ele bateu por baixo, só deu um cutucãozinho, desviou a bola de pé direito, que ele é esquerdo. Ele realmente só trabalha melhor com a perna esquerda. Foi o melhor jogador do time. Ele atacou, defendeu, jogou no meio de campo, garro, muito aquém daquilo que se esperava dele. Jogador que tem raça, é um cara que realmente joga com muita vontade, mas infelizmente ontem não estava numa noite muito feliz, né? E o time do Corinthians, mais uma vez, com sofrimento, né? Com a jogada, a cobrança espetacular do Breno.
2: Não é bom, eu vi
3: comentando. Bom. Depois de 85 dias, né, de uma novela com muitos capítulos, uma novela bem polêmica, ele voltou e mostrou que realmente é um jogador que tem condições de fazer a diferença. O Memphis deixando lá, sendo o garçom, né, ontem, cobrando a falta, e o Breno Bidon fazendo o gol do Corinthians. E no sofrimento o Corinthians passou. Vamos ver daqui para frente agora o que vai acontecer.
2: Aos 46 anos, Ronaldinho Gaúcho mira o gol 300 em retorno ao futebol na terceira divisão da Itália. O ex-jogador Ronaldinho, que parou em 2015.
4: Hã? Pois é, Gesmar, que olha quem está voltando de novo. Ex-jogador não atua profissionalmente desde 2015 e planeja entrar em campo em pelo menos um jogo no Ravenna, clube do qual também é acionista. 11 anos depois...
3: Seu jogador e dono.
4: Isso. 11 anos depois de sua última partida profissional, Ronaldinho Gaúcho pode voltar aos gramados. Aos 46 anos, o craque foi apresentado pelo Ravenna, clube da terceira divisão italiana, no qual será acionista, e revelou o desejo de marcar o seu gol 300, né? 300 gol da carreira. Vocês vão me jogar, né? Vão me ver jogar. Não sei, só o treinador sabe. Estou em forma, sonho em marcar meu gol 300. E se isso acontecer, melhor ainda, né? Disse o brasileiro.
3: Pois é, rapaz, o Ronaldinho Gaúcho com 46 anos?
4: 46.
3: 46 anos, rapaz, volta a jogar futebol. Mas assim, ele tá magrinho, tá fininho, habilidoso, não esqueceu a habilidade dele, né? E com certeza numa terceira divisão, mesmo que seja... Né, num Cê país viu? Em que o futebol é muito forte, mas ele tem condições aí de mostrar. Eu tenho certeza que ele joga mais do que muitos pernas de pau aí que são novos, né, jovens, e não joga o futebol que o Ronaldinho Gaúcho pode jogar aos 46 anos. Eu acredito que ele faça esse gol 300 na carreira dele lá.
2: Vai fazer. Botafogo e Cienciano termina em confusão com o técnico argentino dando tapa e ponta e soca pé. E aí?
3: Botafogo precisava ganhar de 6, ganhou de 1-0.
2: 5 para ir nos pênaltis.
3: Ganhou, mas não levou, né?
2: Ganhou, mas não levou, não deu.
3: Não deu, não.
2: Eu achei que o Botafogo, assim, não,

0: Não sei, mas eu achei que o Botafogo teria mais.
1: Mas a diferença é muito grande, viu? O time já entra meio que desanimado. Se entrar num jogo precisando fazer 6 gols no adversário, que igual o cara falou, tem um adversário pela frente, tá jogando contra 11 jogadores. Pois não, Frank?
2: E, Josmar, Jair Rezende, mandando abraço agora os nossos ouvintes aqui, acabou de me ligar aqui, o meu amigo, o Renes, da Fazenda Córrego do Munho.
1: Opa, alô, tá, Renes.
2: Ouvindo, né, sempre ouvindo nosso programa. Também o Mário Pereira Gouveia mandou um abraço aí também.
1: O Mário teve aqui ontem na rádio, né?
2: Isso.
1: Aqui na nossa emissora, visitando a gente aqui. Um abração para ele.
2: O Júnior Rodrigues, 6634, meu sentimento à família do Zé Humberto, que Deus coloque ele em um bom lugar, né?
1: Muito bem, amém.
2: E os pessoal aqui é o Júnior Rodrigues, né? Vovó da Revoada, Igor Rezende, é o Vanderlei Campos, o João Gabriel Eloli, o Fabrício Gabrioli. Souto e o Rome Jefferson Rodrigues, também a Ingrid Oliveira, o Wender Manzan e também o Reginaldo Ferreira Faria.
0: Opa, um abraço
1: para
0: essa
1: gente
0: galera
1: no Instagram aí, né?
0: Deixa eu trazer já ontem. Tem nota do Amador aí, Frank?
2: Tem umas notinhas hoje.
0: Deixa eu trazer os resultados de ontem, viu, o meu caro Jair? O Vasco venceu.
1: Só dizendo
0: venceu.
1: O seguinte, só mais uma coisinha antes de você falar aí. Rapaz, ontem eu, sinceramente, fiquei muito decepcionado com o jogador Pedro Raul do Corinthians. Que é isso? O cara cometeu 6 faltas, ele, como centroavante, cometeu 6 faltas até sair para entrar o...
0: Não, mas ele tá mal fisicamente, então.
1: Não, pelo amor de Deus, não ganhou uma bola. É um poste. Não, pelo amor de Deus, se o Yuri Alberto não voltar rápido, ontem o André também fez muita falta, não justifica não, né? A péssima apresentação do Corinthians ontem, mas esse Pedro Raul pode parar, não precisa dar chance pra ele mais não.
0: Ó, ontem nós tivemos a eliminação do Mirassol, no tempo normal 0-0, e o Mirassol ontem perdeu porque perdeu pra ele mesmo, você sabe por quê? O técnico do Mirassol entrou com um time misto, cara.
1: E teve mais chance.
0: Teve mais posse de bola a LDU do que...
1: Exatamente.
0: Foi covarde pra mim, viu?
1: Se coloca o time principal, né?
0: Tinha arrebentado essa LDU no meio, moço.
1: Foi...
0: Aí nos pênaltis venceu 5-4, o último pênalti, sabe quem bateu, né? Davidson.
1: Pois é.
0: Davidson, o ex Cuiabá, Fortaleza, ele é o atacante. Ele é o bambambam da LDU lá, mano.
1: Ele que cobrou o pênalti.
0: Ele é o bambambam da LDU. E agora a LDU vai enfrentar o Palmeiras, que é o ex-time do Davidson.
1: Hã? O Santos conseguiu.
0: Você acha que vai conseguir jogar 10 minutos contra o Palmeiras? Não joga nem 5. Corinthians 1, Rosário Central 0. Corinthians classificado. Pela Sul-Americana, Macará 0, Santos 0 e o Santos classificado.
1: Só falando, essa Sul-Americana tá motivada quase que
0: igual a Libertadores.
1: Igual a Libertadores, tá muito bom o campeonato.
0: Olímpia do Paraguai 1, Vasco da Gama 4. O Olímpia tava vencendo, o Vasco empatou, virou.
1: Não,
0: Vasco
1: fora de casa, né, rapaz?
0: Depois de 14 anos, o Vasco volta a disputar uma semifinal aí da Sul-Americana.
1: Deixa eu abraçar aqui os vascaínos, dar os parabéns.
0: Senciano classificado.
1: Dando os parabéns a todos os vascaínos, começando aí pela pessoa do Franklin, né? Abraçando meu amigo Clovinho lá na oficina do Bagueiro, que é vascaíno roxo também. Hoje está feliz da vida com essa vitória do Vasco 4-1.
0: Bom, hoje nós teremos os jogos de hoje. Esse aí é o 10º.
1: Conjunto
0: lá do
1: Santa
0: Conjunto
1: Maria.
0: Santa Maria. Olha, para hoje eterno. A bola rola pela Premier League, Arsenal e Coventry City. Pela La Liga, Betis e Real Sociedade. Pelo campeonato francês, Olympique de Marseille e Strasbourg. E agora vamos aqui, Saudita, não tem aqui. Vamos para o... É isso aqui para hoje. Nós não temos mais aqui no Brasileiro, né?
1: Amanhã nós vamos falar sobre... Amanhã é sábado, né? Nós vamos falar
0: Bora,
1: sobre...
0: tchau, Frank.
1: Sobre as chaves agora, como é que ficaram.
0: Ah, já da Libertadores, né?
1: Exatamente, da Libertadores, da Sul-Americana também.
0: O Flamengo espera para o dia 25 o vencedor de Independiente Del Valle, que é aquele suco indigesto. E o Tolima, o Corinthians conhece bem, tomou um suco Del Valle há um tempo atrás.
1: É,
0: né?
1: O Flamengo já tomou também daquele suco.
0: Bebeu também. Bora, tchau, Jair, um abraço, até amanhã, meu irmão. Valeu,
1: um abraço
0: para
1: você,
0: tchau,
1: um abraço, Franklin,
0: valeu,
1: a todos
0: torcedor.
1: Os nossos ouvintes.
0: Tchau, obrigado.
1: Nosso abraço, nosso melhor, muito obrigado pela audiência. O convite no ar aí, amanhã estaremos de volta em nome dos melhores e mais credenciados anunciantes do Rádio Esportivo Brasileiro com mais um programa Paranaíba nos Esportes.
0: Valeu, vem aí o Franklin com as notas do futebol amador, na sequência José Carlos Carol com o programa Itumbiara ao meio-dia. Futebol amanhã. Valeu, galera. Tchau, obrigado.
3: 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E a hora certa.
4: 11:58.
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1: São 11 horas e 59 minutos, chegando aqui na Nova Paranaíba com as notas do futebol amador de Tumbiara e região. Meu amigo Marcos Rogério mandou pra gente aqui: a diretoria do Democratas Futebol Clube vem, através desta nota, convocar todos os seus jogadores e torcedores para o jogo válido pela primeira rodada da segunda divisão da Copa das Divisões de Tumbiara, que será realizado domingo, dia 23, às 10h30, né, lá no campo do Zezão. Vai jogar então o Democratas contra o Tavares. 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Quem assina a nota é o presidente Marcão. Um abração, meu amigo Marcão. O meu amigo Nenzico. Desculpem, meu amigo Nenzico, que mandou pra gente: o Marcelo e o Nenzico convocam todos os seus jogadores do Santos Dumont Master para mais um jogo da Copa Santa Rita de Quarentões. Vai jogar então, o jogo vai ser dia 23, domingo, às 8 horas da manhã, lá no campo do bairro Brasília. O adversário vai ser o bairro Brasília Master. Agradecemos para os patrocinadores: Ciborgue Auto Center, Zé Paulo Encomendas, Autoelétrica Guerra, JH Pneus Multimarcas na Avenida Anguera, Que Delícia Lanches e Ótica Santa Luzia. É, também aqui, meus amigos aí do bairro Brasília, aliás, o Marcos da Vila Mutirão, né, mandou pra gente aqui: o time do Itumbiara Master convoca todos os seus jogadores para um jogo sábado, às 15h30, lá no campo do Goiazinho. O time do Santos Dumont Master convoca todos os seus jogadores para um jogo contra o time do bairro Brasília Master, às 8 horas da manhã, lá no campo do bairro Brasília. O time do Talentos Master convoca todos os seus jogadores para um jogo contra o time do Democrata Master, às 8 horas da manhã, lá no campo do Goiazinho. E o time do Cruzeiro Master convoca todos os seus jogadores para um jogo contra o time do Itumbiara Master, às 15h30, lá no campo do Goiazinho também, né? E a notinha do bairro Brasília, né? O bairro Brasília Master convoca todos os seus atletas, diretores, torcedores e patrocinadores para a partida da Copa Santa Rita do Paranaíba de Veteranos Master. Vai ser dia domingo, dia 23, às 8 horas da manhã, lá no campo do Caçapão, no bairro Brasília. O adversário vai ser o Santos Dumont Master. Atletas convocados: goleiro Rian, goleiro Cláudio Filho, Geusimar, Aureliano, Gustavo, Marcelinho, Fernandinho, Emílio, Genaldo, Leonardo, Charles Bruno, Todinho, Bruno Vasconcelos, Geninho, Deon, Jeanzinho, Zé Fabiano, Thomas, Carçola, Lindivan, Cuti, Beethoven, Ricardo Braga, Bruno Amaral, Paulin, Arthur e Reinaldinho. A comissão técnica é composta do técnico Natal Fonseca, auxiliar técnico Sandro Clay, massagista é o Picum e o auxiliar de massagista é o Shaolin. Médicos: Dr. Franco Schneider e Dr. Leandro Mendes. A diretoria é composta do presidente Shaolin, diretores Antônio Wilson, Sandro, Natal, Dionio e Cleubão. 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E assim chegamos ao final, né, de mais um programa, que estará de volta amanhã, a partir das 11 horas, o Gesmar Ricardo Jair Rezende, né, e o Lázaro Neto, e eu estarei de volta segunda-feira no programa Paranaíba nos Esportes. Fica agora com o Itumbiara ao meio-dia.
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3: 12 horas e

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3: 12 horas e 4 minutos.

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7: Doze horas, 6 minutos. Boa tarde, começando mais um programa Itumbiara ao meio-dia. Hoje, sexta-feira, para alegria da rapaziada. Aqui estou, Carlos Carol, com você até as 13. Do outro lado, Franklin Gaspar. E hoje, recebendo aqui o Rony Márcio, para vamos falar de cultura, vamos falar de Arena Beira Rio. Boa tarde, Rony Márcio.
8: Boa tarde, meu amigo Carol. Boa tarde a todos os ouvintes da Rádio Paranaíba. É muito bom estar aqui nessa empresa de comunicação que leva o conhecimento a toda a população itumbiarense e região.
7: Essa vai ser a terceira edição?
8: Terceira edição.
7: Esse é o sertanejo.
8: É, dessa vez vamos mexer.
7: Chegou, com, né?
8: Mexeu no coração do povo apaixonado.
7: E serão várias atrações, hein? É, agora é pra arrebentar mesmo, né?
8: Teremos 6 atrações. Na verdade, se deixasse, teria 30, né? Mas a gente tem horário, tem alguns critérios a ser definidos, né, para que possa ficar legal para todos. E escolhemos uma banda para tocar para todo mundo, e a banda não dá uma do outro, não aguenta tocar muita hora não, senão eles batem na gente.
7: E vai começar que horas?
8: Tá previsto, Carol, para 5 horas da tarde, né, às 17 horas.
7: Aí o sol já tá se pondo.
8: É, o sol já foi embora. Provavelmente, se Deus quiser, a gente vai ter no fundo ali na parte do rio uns barcos, umas lanchas, uns jet ski para poder ajudar a embelezar ainda mais o cenário.
7: Para os vídeos ficar mais bonita.
8: Viralizar.
7: É, as outras edições foram muito boas, né? E com esse calorão, rapaz, é, como se diz, é a medida certa, né?
8: É verdade. A gente deu muita sorte na ideia, juntamente à Prefeitura Municipal, né? A administração do Johnny Araújo e também da Secretaria Municipal de Cultura, que conseguiu fazer com que isso se tornasse um projeto que viesse a dar certo. E tem tido surtido efeito, né? A população, tanto da parte artística, abraçou, quanto os seguidores, os amigos aí da música, da arte.
7: Quem começa cantando?
8: O primeiro cantor da tarde é o Marcos e Henrique. Eles têm um repertório vasto, eles vão variar em algumas, em alguns anos da música, e depois, seguidamente, vem o Fábio Souza Cristiano, depois vem Monique Moara, depois Fábio e Gabriel, depois Robson e André, e para encerrar, Monique Moara.
7: O Robson...
8: Aliás, tô mentindo. Monique Moara é a terceira,

0: Quem encerra é a Thaís Oliveira. Thaís Fernando.
1: Thaís Fernando.
0: É.
1: O Neto agora voltou com a dupla, né?
0: É, o Robson.
1: O Robson, né?
0: É, voltou
1: antes
0: agora.
1: Antes era
0: Neto e Robson.
1: Neto e Robson, agora é Robson e André. André.
0: Isso.
1: O André já era da música?
0: O André já foi dupla com outro rapaz, o Wesley. Eu não lembro como é que era o nome da dupla deles. Mas o Wesley hoje, ele é, se eu não me engano, ele é gerente de um setor de uma empresa de carro, de transporte.
1: Rapaz, aqui Tumbiara se chamava, falou, nós vamos fazer um 24 horas de música.
0: Você tem que dar uma música para cada cantor.
1: Não, né? Pode, não pode deixar cantar duas, não, que senão pode. Não dá para fechar,
0: não, não,
1: né?
0: Não dá, passa das 24.
1: É muita gente, né?
0: É, graças a Deus, Itumbiara tem um celeiro muito vasto, né? É, em todas as linguagens musicais, né? Nós temos aí do MPB, nós temos do rock, nós temos do pagode, nós temos aí do rap também, né? Temos muita vertente forró. Então, assim, nós estamos bem assistidos musicalmente falando.
1: E é bom, né, ver esse pessoal tendo espaço, né? Os barzinhos hoje, até antes os barzinhos de tocava era mais central. Hoje, né, esparramou pela cidade em fora,
0: tá
1: todo mundo quer.
0: Tá bem espalhado. Na verdade, graças a Deus, né, porque com esse tanto de pessoas surgindo na música, né, se não tivesse esse tanto de barzinho também, eu ficaria mais escondido da moda. Talvez a gente não conheceria tantos talentos, né?
1: E como que é feita essa escolha aí? É a critério? O pessoal se prontifica ou você sai?
0: Carol, eu até brinquei com os meninos que agora tem um programa de podcast também, todo sábado, é de meio-dia às duas. O nome é Falando em Cultura. Tá no meu YouTube. E aí eu peguei e falei, ó, eu quase não chamo ninguém. Eu tenho uns oferecidos aí. E a hora que você fala que tem um projeto, o pessoal já... Na verdade, o primeiro, na parte do rock, que foi o primeiro, eu até liguei para 3, 4. Né?
1: É, para começar, você tem que...
0: Tem articular.
1: Tem que mostrar a ideia,
0: tem,
1: né?
0: Tem que mostrar a ideia. E logo em seguida, já pro pagode, já o pessoal ligou. Por exemplo, fiz no domingo, na segunda-feira já teve uma repercussão muito boa. O pessoal do pagode ligou e um falou, não, um grupo pagode falou, não, eu quero ficar sozinho lá. Falei, não, sozinho não dá, que a gente tem o projeto... A proposta é mais gente, né? E deu tudo certo e vai levando. E a turma está articulando para poder apresentar, porque ficou muito boa a ideia, né? É uma arena de verdade. O pessoal usa a escadaria para um para assistir sentado, outros desce lá para baixo para dançar e curtir. Então fica muito bom.
1: É, e é bom, né? A visibilidade é muito boa, né? Porque todo mundo que vai ali vai fazer um videozinho, vai postar na sua rede social, né?
0: É, até falei com o Henrique, né, da dupla Marcos Henrique, ele pegou e falou, cara, será que... Eu falei, cara, não perde a oportunidade, não. Serão só 5 músicas para cada atração, né? Para dar, vai dar ao todo 30 músicas, né? Vai dar aí 1h30, 1h40 mais ou menos de show, até, talvez até mais um pouquinho, né? E, assim, não perde a oportunidade de fazer a imagem de um lugar legal, bacana, com um público diferente e um cenário diferente também, né? É necessário poder fazer isso para dar certo.
1: É, e é bom, Tumbiara tem muitos artistas, inclusive eu tô pensando aí, quem que eu vou colocar esse ano no nosso encontro dos comunicadores, né?
0: Tem bastante, né?
1: Tem muita opção,
0: se,
1: né?
0: Se jogar dentro de uma urna e tirar o papelinho, talvez é uma solução para não apanhar tanto, mas tem que ser ao vivo, pro cara ver que você não...
1: Ele só tem uma coisa, a gente não tem dinheiro.
0: tem que achar o voluntário.
1: Eu tenho que achar o voluntário, né? E a gente, graças a Deus, ao longo desse período, nós tivemos bons voluntários. O Nando Henrique sempre se coloca à disposição, né? Então, mas esse ano a gente vai ver ainda também. Que nós já, Swingou já cantou com a gente, Dona Preta já cantou com a gente.
0: Ah, isso é muito bom. Muito
1: agora, esse ano a gente vai ver. Nosso evento vai ser no dia 13 de dezembro, lá na Engie, né? Um encontro para a gente reunir essa galera da comunicação também.
0: Isso é muito importante, é muito importante. Eu estava conversando com o João, João Beethoven, né? A gente chama Beethoven, por causa da escola dele. E eu liguei para ele essa semana, tentando localizar um amigo que faz parte da música, que dá aula de graça nas periferias. E faz tempo que eu não vejo ele, tem mais de 2 anos. E aí, de vez em quando, dá um relance na cabeça da gente, você lembra de alguém. Falou, opa, esse está sumido, vamos atrás para ver se está bem.
1: Está vivo ainda, né?
0: Está vivo. E aí na nossa conversa ele falou, rapaz, você já percebeu que daqui uns 5 a 10 anos nós vamos estar precisando de andador, ou de alguém andar com a gente, ou de alguém, de alguma forma a gente às vezes não vai estar sozinho com as nossas faculdades mentais e físicas em dias, né? Porque cada dia que aproxima a gente vai ficando mais perto do fim, né? E isso leva a uma série de consequências.

0: artrite, né? É, estroporose, artrite, artrose e uma outra coiseira toda aí.
1: E você falando nessa questão de muito tempo, ontem, aqui no nosso programa da tarde, no Super Tarde, a gente tem a carta do ouvinte. E o ouvinte mandou uma carta justamente falando sobre isso, que ele começou a observar o distanciamento das pessoas e às vezes estando junto, né? O tal do celular tem muitas vantagens, mas acabou distanciando, né? Você não tem mais aquele tempo de bater um papo com um amigo, sentar, parar ali na praça, ficar batendo um papinho, ir à casa, visitar. Às vezes, pessoa morando na mesma cidade, a gente passa tanto tempo sem encontrar, sem, né, um amigo, né?
0: Eu tô na busca de fazer com que os amigos se encontrem. Toda quarta-feira eu tô fazendo uma resenha na minha residência. Aí eu ponho no grupo dos músicos, dos artistas, falo, ó, resenha na minha residência. Eu não chamo esporadicamente, eu ponho no grupo, quem aparecer, apareceu. E aí a gente fala, ó, leva o seu kit churrasco, até porque hoje em dia não tá dando para bancar...
1: Ah, não?
0: Nem a água do banho mais.
1: E fica, né, muito em conta, né?
0: É, fica muito mais tranquilo. E aí, e vira e mexe, a gente tem uns 20, tem uns 25, tem vezes que um vai... Tem uns que vai frequentemente, tem outros que vai aleatório, né? Então, assim, esse entretenimento faz com que aproxima. Por exemplo, esse evento na Beira Rio, o Arena Beira Rio... Eu encontrei pessoas que fazia muito tempo que eu não via, né? E aí, se você for prestar atenção, né? Você tá, com o perdão da expressão, você tá desencavando algumas amizades que tá sumida, trazendo ele de volta para ativa. É, esse Arena Beira Rio vai ter um grande... Vai ser uma grande oportunidade, porque a gente vai estar, a banda que vai tocar para todos, é uma banda meia, é ouro, é, eu até brinquei com eles no grupo, né, que eu montei um grupo separado da banda e dos membros que vai cantar, falei, ó, esse é o ouro da casa, não é pratas da casa, é o ouro da casa. Por que ouro da casa? É os que deu certo, né, porque é o Thiaguinho que toca pro Jorge Mateus, é o Marciano que toca pro Jorge Mateus, é o Júnior, Léo Júnior que tocou pro Jorge Mateus, hoje ele optou por trabalha com transporte, mas continua. É o Juliano, que foi baterista do Jorge Mateus. É o Herbert Cabeça, que foi músico do Jorge Mateus. Hoje está com Nando Moreno. Deixa eu ver quem mais. É, aí tem o Silvinho, que ia estar presente com a gente, mas devido ao show à distância, que é o do Henrique e Juliano, não vai dar, nem ele, nem o Guilherme. Mas também está envolvido nessa banda que vai estar tocando para os meninos. Então, assim, é um diferencial. Então a turma também vai fazer a parte, da uma do outro, vai fazer a parte do social, da parte artística da cidade. Então será uma banda de muita responsa, né?
1: É, e você falando do Silvinho, até tive com o Silvio da Gráfica, né?
0: Que isso. Quieto,
1: e esses dias na Ubra, estava cobrindo um evento lá, e ele falando, né, que os meninos dele estão com o Henrique e Juliano, né?
0: Henrique e Juliano.
1: E nós temos muitos talentos aí que às vezes...
0: Nós temos o Luan, temos o... A gente fala neguinho, mas o Wesley, tem o Wallace, sanfoneiro. Tem uma turma grande aí que está com cantores bem renomados em volta aí do nosso município, da nossa região.
1: E compositores também, né?
0: Bastante compositores.
1: Poucos dias agora, num evento da UAB, o Arraial da UAB, o Elson de Carvalho estava lá, né?
0: Isso.
1: E que é um dos grandes compositores hoje, né?
0: É verdade, tem ele, tem o Renatinho, né? Renato Mendes. Que era o filho do finado Paulinho, da banda Classe A também. Hoje ele é um cara que todo dia tem alguém lançando música dele com sucesso na rede social aí, para tudo quanto é lado. Tem bastante música aceita. E era dupla até esses dias passados. Ele foi baterista dos meninos que era daqui de Tumbiara, é o
1: Fred
0: Gustavo. Ele foi baterista de lá para cá, ele montou a dupla dele, que era Matheus Neves e Renato. E aí desistiu da Matheus Neves e Renato por causa das composições. E hoje ela abrange o cenário aí também, é um cara muito bom, né? Então, assim, se a gente for analisar, Itumbiara é um celeiro realmente de talentos.
1: Mas aí já surgiu uma outra dupla, né?
0: Surgiu.
1: Separou,
0: o Matheus continuou, Matheus e Diego e Matheus.
1: Diego. E tá bem, né?
0: Tá bom também.
1: E o Dieguinho também
0: é um fantástico
1: compositor,
0: exatamente,
1: né?
0: Era ele e o Daniel, o irmão dele, né, que faleceu num acidente. Mas, assim,
1: lamentável, né? Muito novo, né, cara?
0: É. Então, assim, a gente for analisar, nós temos talentos demais em Itumbiara, espalhado, né? Não é esparramado, é espalhado por várias duplas, por várias pessoas aí. Tem a turma do rock, o Alex, né, nessa nova roupagem.
1: E essa roupagem nova do Alex está dando o que falar. Eu vi ele hoje, ele postando um vídeo que está indo para Montevidéu para cantar numa exposição, flashback exposição, já pensou? Assim, recentemente estava em Cuiabá, né?
0: É, teve pro lado do Sul também. Vai ter agora o ensaio da calçada contratado do pessoal de Goiatuba, vai fazer em Goiatuba também. O mesmo
1: pegou,
0: formato.
1: Né?
0: É, deu certo. O Alex é um cara empreendedor, né? Ele consegue surpreender todo dia aí com um estilo diferente e ganhar a vida sem depender muito de terceiros, né? Que ele faz o corre dele e dá tudo certo.
1: E a vantagem do Alex é que ele não muda o jeitão dele, né?
0: É.
1: Gosta de andar a pé.
0: É, ele faz o corre.
1: Ele anda, ele caminha.
0: Ele é que vende as mesas, ele é que corre, vende tudo.
1: E gosta de um energético, né?
0: Não, quase não. Eu acho que nem bebe água. Energético é sair. Se você quiser topar o Alex todo dia enquanto ele tá em Itumbiara, é lá no João Paulo, lá perto da. Lá no inicinho da Anhanguera. Lá tem uma casa de açaí lá do João Paulo. Todo dia, 15 para as 3. Todos os dias.
1: É sagrado.
0: É um litro de açaí.
1: Você tá dando pro bicho.
0: Não, é um litro. E ele leva dentro da bolsa dele aquela mochila, não é para carregar a coisa dele. É suplemento.
1: Você tá...
0: Ele leva a aveia, ele leva tudo. Ele tá tudo dentro da bolsa dele.
1: Ei, Alex, acabamos de contar seu segredo aqui.
0: Aquela mochila não é de estudante.
1: E qualquer dia deles, vamos trazer o Alex aqui pra gente falar dessas proezas dele.
0: É muito importante trazer. Ele teve no meu podcast, sabe a vantagem do podcast da cultura? Eu tive 4 episódios agora recente, né? Primeiro foi o Roberto Cortes, depois foi o Alex, depois foi o Rafael e o Dom Oliveira e, por último, agora Fábio Souza e Cristiano. Você fica sabendo de cada cara, porque é muito... O artista...
1: Os bastidores que ninguém conta,
0: é,
1: né?
0: Melhor do que o show.
1: É muito melhor.
0: Muito melhor do que o show, porque o show dura pouco tempo, os bastidores é uma vida, né?
1: Exatamente.
0: Então, assim, é muito bom. Então, assim, Carol, a gente fica muito feliz da população ter aceitado fazer parte desse projeto da Prefeitura Municipal, né? Que é o Arena Beira Rio, e ter abraçado, porque eu acredito que essa edição vai dar bastante pessoas lá, com a graça de Deus. Eu, pelo menos, estou sendo muito, muito procurado, muito cobrado, exigindo, o pessoal pedindo para mandar, para divulgar no material deles, pedindo permissão.
1: Pode levar as cadeirinhas, né?
0: Pode levar a cadeira se quiser. Lá vai ter, se eu não me engano, é 4 food truck lá, vai ter com bebida, vai ter com alimentação, vai ter. Tem um pessoal do artesanato que comentou comigo, que talvez vai descer para lá também. Vai ter o pessoal de carro antigo, do old car, vai ter o pessoal do free ride, o pessoal da graxa e outros segmentos lá vai estar presente também. Né?
1: Tá certo. Aproveitar para mandar um abraço aqui pro Ronaldo do Bom Vizinho.
0: É,
1: Ronaldo, no último evento lá, rapaz, ele falou, vamos tomar um chope comigo? Rapaz, e piscava o olho, eu já tinha sumido, já tava chegando com 2 copos de novo. Eu falei, vai fazer o quê?
0: Ele é fera.
1: Grande Ronaldo.
0: Ele é diferente. Deixa eu ver se eu falei o nome de um aqui para não ficar de fora, né, Carol? Senão eles batem na gente.
1: Ah, dos artistas?
0: Pessoal que... convidados.
1: Ah.
0: Empoeirados também vai estar lá presente.
1: Ah, tá.
0: Tá? Então é... Sonhadores da Estrada também vai estar lá.
1: Rapaz, domingo... Gente, eu tô pensando como que vai ser minha vida no domingo.
0: Vai estar corrida, tá?
1: Não, porque no sábado à noite eu tenho que participar do lá em Centralina da escolha da rainha da Expocem.
0: Aí
1: 7 horas da manhã tem a corrida da OAB aqui, né? Aí depois tem o projeto lá no bairro Nossa Senhora da Saúde que o Centro Jerônimo Mendonça realiza, que eu ajudo na confecção das marmitas lá, que são 400 marmitas para doar para as pessoas. Depois, eu tenho que voltar para a Centralina correndo, porque tem a cavalgada da Expocem. Depois, à tarde, tem o Arena Beira Rio.
0: É, vai ter que se virar, meu
1: filho.
0: Se você fosse dois, seu irmão gêmeo podia e não contasse para ninguém que era gêmeo, dava certo, né?
1: 12h23, já a gente dá mais uma passada nessa turma aqui para falar mais sobre ele. 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

0: 12:24.
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0: 14 horas 26 minutos. Hoje recebendo aqui o Rony Márcio, Arena Beira Rio. Fábio e Gabriel. Fábio Gabriel já tá bem rodado já, né?
1: Já tá, rodou com o pneu murcho, né?
0: É, já tá com muito tempo de estrada, né?
1: A bagagem tão boa. Ah. O Fábio e o Gabriel, eles veem de vertentes diferentes, né? De segmentos diferentes, mas no final deu certo a dupla deles. Estão bem enganjados aí.
0: O Marcos e Henrique.
1: O Marcos é de Inacelândia, o Henrique eu acho que é de Santa Helena. Mas se fundiram há um bom tempo em Itumbiara.
0: Mas já são moradores de Itumbiara?
1: Já, há bastante anos, bastante tempo. É. Pelo menos quando eu já conheci, há 12 anos atrás, já morava aqui.
0: Então, tá bem aceito. Fábio Souza e Cristiano.
1: Fábio Souza e Cristiano é dois primos. O Fábio já foi parceiro do Diliel.
0: Já?
1: Já, eles teve banda em comum, era Riverhide, parece que o nome do... Até essa semana passada eu perguntei, falei, o que significa isso, rapaz? Que nome é esse? Ele falou, sei lá, rapaz.
0: Depois lá e deu certo e pronto. Monique e Moara.
1: As duas gêmeas mais.
0: Essas gêmeas
1: mais talentosas de Itumbiara.
0: Ou eu não sei se a gente envelheceu rápido demais ou elas cresceram rápido demais. Um dia desses elas são umas pirralhinhas, mãe, né, a Vanderlúcia.
1: Eu acredito que elas devem estar com uns 20 anos agora. Eu acho que tá com uns 20.
0: Ah, mas um dia
1: desse... Eu acho que não chegou 21 ainda, não.
0: Um dia desse, né? Era um catatauzinho, né? Aquele gente, o violão era maior do que elas.
1: Perfeitamente. Ela até tinha um violão do Jorge Mateus, né? Ela
0: então, tinha... rapaz, aí você ficou olhando, meu Deus do céu.
1: E aí você fica olhando e fala, gente, eu tô ficando idoso.
0: Tá, rapaz. Robson e André...
1: O Robson já tem...
0: O Robson tá parecendo o Hulk, né?
1: É, nós chamamos ele de Hulk preto, né?
0: Rapaz, mas o bicho virou um tronco, rapaz.
1: É verdade. E ele tá na música já há um bom tempo, na mesma
0: gente.

0: boa demais, né? Uma bacana, simplicidade incrível,
1: muito,
0: né?
1: Muito, muito bacana. Cara,
0: gosto
1: bacana
0: muito
1: mesmo.
0: Do Robson também, pessoa fantástica.
1: É.
0: E tem a Thaís Fernanda.
1: A Thaís Fernanda já teve dupla com a irmã, que hoje mora fora do país, né? Que era Bruna e Fernanda. E depois foi ser do gueto, ela e a Dona Preta, né? E agora é a Thaís Fernanda. E tá andando pro Brasil inteiro, rapaz. Essa semana ela tava em Goiânia.
0: E ela toca

0: E toca alto, né?
1: Não toca só baixo, não, né? Toca... Ai, Deus, é realmente, viu? Ô, Rony Márcio, você tá a partir das 15 já tem barulho ali.
0: É, com certeza, lá para 4 horas da tarde, os meninos já tá lá passando o som. O pessoal da banda vai estar. Tá. Eu acredito que 2 horas mas o som já vai estar tá montado, né?
1: É.
0: Já vai estar tá tudo pronto, que a gente vai para lá 8 horas da manhã.
1: Os curiosos podem passar cedo para ver que realmente a coisa vai acontecer,
0: vai,
1: né?
0: Vai acontecer, na verdade.
1: E tem uns que falam assim, ah, vou passar para ver.
0: Vou aproveitar que o pessoal da corrida vai estar tá por lá e fazer barulho para ver se o povo já fica o dia inteiro.
1: É. Aliás, a Beira Rio, ela é, sem dúvida alguma, o ponto de Itumbiara, né?
0: O ponto de encontro, né?
1: Eu fico imaginando, rapaz, essa Beira Rio, quando inaugurar aquele shopping ali. Aliás, aquele. Já tiraram aquela pracinha do lado ali, eles já estão mexendo também, é, né?
0: De verdade, ali já. O pessoal que tinha os quiosques ali da moda de pit dog já mudaram de lugar, né? E eles estão vindo rápido, rapaz. Aquele prédio está crescendo.
2: Está subindo muito, tá?
1: Não, e para os lados, eu estava olhando assim, ele já está
2: encorpado.
1: Uma outra coisa. Outra sapata ali em volta.
2: E ele já, tá, já tem blindex, já tem reboco, já tem tudo. A gente pensava que ia durar uns 10 anos, parece que não vai 10 anos mais, não. Acho que já está faltando. Acho que lá para o ano que vem, para o final do ano, já tem gente lá de baixo, eu acho.
1: É. E a Beira Rio também logo vai ganhar novos quiosques, né? Segundo o prefeito Johnny, para dar uma modernizada ali.
2: Uma revitalidade, né? Pra
1: vai ficar top, né, rapaz?
2: Vai ser bom. E Itumbiara está muito próspera, né? Se tratando de todos os assuntos, todos os aspectos. É claro que toda mudança gera desconforto. Você vai fazer uma reforma em casa, gera desconforto. Então até a população perceber que é toda a parte que está sendo difícil no início, mas é para melhoria. Então a população tem de ter calma, ter um pouquinho de paciência, que está sendo colocado Itumbiara nos trilhos do progresso. Né? Então, o prefeito Johnny tem uma visão diferente, porque ele é um empreendedor, é uma pessoa administrativa, não é um político político, né? Não é o político de abraços e beijos, mas é um político que está fazendo a modernidade chegar até os lares das nossas famílias.
1: Mas além dessa ação Arena Beira Rio, o que mais que a cultura tá preparando aí? Tem mais alguma novidade ainda por esses dias?
0: Daqui uns dias tá chegando aí a lei Aldir Blanc, né? Já tá nos trâmites finais, já estamos preparando os editais, que é uma lei de fomento do governo federal, e daqui uns dias a gente vai estar lançando ela aí nas redes sociais da Prefeitura Municipal para poder os nossos agentes cultural, né, de todas as linguagens, poder se inscrever, fazer parte dos projetos para poder ser contemplado na medida do atendimento da do edital.
1: Aquele projeto da Quarta na Praça, ele foi substituído pelo Arena ou não?
0: Não foi.
1: É outra coisa
0: separada. Outra coisa. Inclusive, assim, por exemplo, o Palco da Cultura também não faz parte da substituição, nada é substituível, é novos projetos que vai vindo e a gente aos poucos vai se adequando e fazendo todos os outros elos acontecer. Provavelmente Quarta na Praça vamos ter o mês que vem agora, mês de setembro, né? Porque nós estávamos esperando a aquisição de um material para parar de alugar, para parar de gastar muito o dinheiro público. E aí, graças a Deus, a permissão foi feita, já compramos o equipamento que nós precisávamos. Então agora é voltar à atividade bem mais próximo, né? Mais vezes, no caso.
1: E essas praças, elas ficaram boas, né? Que em todo lugar hoje, o cara já monta ali um espetinho, ele já monta uma combeira aí.
0: É verdade.
1: E o pessoal tá indo mais pra rua, né? Mais pra praça, ainda mais com esse calor, né?
0: Quanto mais a população abraçar a praça, menos pessoas de má índole vai ficar lá alocada. Então, assim, um ambiente onde a população usa e cuida, é difícil ter pessoas que vão vandalizar. Então, assim, a gente tem que ficar, nós que moramos de frente a uma praça, nós que moramos de frente a um cartão postal que está sendo criado, por exemplo, agora lá no, acho que é Jardim América, lá em cima, onde é que tem as lagoas lá, que agora fez até
1: Cidade Jardim.
0: Cidade Jardim. Tem um calçadão em volta, as luzes, a iluminação está pronta, está tudo pronto, que a população cuide para que o vândalo não chegue até lá. Então, assim, se você vê alguma coisa diferente, dá um grito, chama a polícia, chama o código de postura, para poder também ajudar a comunidade, a prefeitura, a manter todos os benefícios que ela trabalha em cima deles, né?
1: Itumbiara tem muita coisa boa, né? Tem muita coisa acontecendo. E como você disse, cada um de nós temos a obrigação de ajudar a cuidar e preservar, né?
0: E não pode esperar só o poder público. Ah, caiu o lixo aqui. Ah, não, depois a prefeitura vem e varre. Não, você tem... Cuida da porta da sua casa, cuida do seu

0: vizinho, ou seja, ajuda a manter a cidade limpa e organizada, né? Porque assim facilita para a gente, facilita para o poder público ter condições de fazer mais obras, mais recursos para a cidade.
1: Eu até vi agora recente, quando mudou a feira de lugar, algumas pessoas criticando. Agora, no final de semana, eu vi, alguém postou uns vídeos lá, parece que fez umas imagens de drone ali, rapaz do céu.
0: O movimento tá...
1: Parece que tá pequeno aqui lá, ué.
0: Já ficou pequeno, viu? Mas assim, a gente sabe que o pessoal da Modoto cobra rapidez, mas tudo tem um momento.
1: Tem um processo, certo, né?
0: Tem um processo de mudança, onde eu disse...
1: De adequação.
0: Toda mudança, todo... gera transtorno, toda reforma, tudo gera transtorno para depois ficar legal para todo mundo. Acredito que a população tem ganhado muito com essas mudanças que estão sendo implantadas.
1: E você também, a cultura também chegou a realizar alguns eventos na feira, né?
0: Nós tínhamos o palco na feira.
1: Ah,
0: né?
1: Palco na feira.
0: Palco na feira, que era. Mas aí a gente também é uma parceria, né? Então a gente tem de dar tempo ao tempo para poder ir realizando na medida do possível. E a gente vai, assim, a cultura tem muito leque, né? Abriu muita coisa. Fizemos agora recentemente o Arraiá no Meia Ponte, segundo ano de Arraiá no Meia Ponte. O prefeito já falou para mim, ó, você vai fazer no Meia Ponte? Vai. Então você vai fazer também no Campo Limpo e vai fazer também no Sarandi.
1: Vai.
0: Já que você...
1: Mexe com quem tá quieto.
0: Já que você caçou confusão, vocês vão ter de trabalhar. Então, e o Guilherme, né? Guilherme Machado, um parceiro da gente. E a equipe nossa é muito boa, né? Nós temos desconforto de vez em quando lá dentro? Temos. Mas o desconforto para poder fazer melhor lá fora. Né? Então, assim, é uma secretaria que tem dado respaldo a um punhado de evento que às vezes nem é da nossa parte, mas quando convida para a gente contribuir, participar, a gente faz com o maior prazer, porque esse é a razão por estar no serviço público.
1: E a gente vê que até o artesanato melhorou muito, né?
0: Bastante. A gente tem aí, por exemplo, nós vamos ter agora também, ó, você falou do artesanato. O artesanato, mensalmente, tem a feira de artesanato. Inclusive, quero falar com a comunidade que está nos ouvindo, né? Aprecie, visite, compre. Não deixe o pessoal sozinho, desamparado, né? Porque o artesanato de Itumbiara, através da nova... Agora virou ponto de cultura, né? E o meu amigo Vanderluz, que é conhecido como Chocolate, a Cida... A Anelise.
1: O que mais tem em Itumbiara é chocolate, né?
0: É, tem bastante. Rapaz. Esse sol quente, talvez, sei lá, vamos torcer para esse ser bom. É. E assim, elas fazem parte da diretoria, né? E que estão empenhados em fazer a diferença. Conseguiram aí comprar, através do recurso das leis federais, as barracas, padronizou. Então, é uma classe que está trabalhando muito na linguagem cultural, é uma das que mais trabalha. E a gente fica muito feliz nisso também. Tem o pessoal da Folia de Reis, né? As Congadas também.
1: Aliás, era Congada em setembro, né? Tem um grande evento, né?
0: No dia, se eu não me engano, 25. Deixa eu ver aqui. Vamos falar na data certa para nós não passar vergonha.
1: Parece que vamos ter um grande...
0: 27 de setembro, 26 e 27 de setembro, vamos ter o encontro 38º, se eu não me engano, de União de Ternos também, de Congada, que vai ser lá na paróquia de Santo Antônio, né? E depois vai seguir encaminhada até os seus terreiros. Então também vai ser muito bom, uma festança muito boa.
1: E é bom, né, ver essa diversidade cultural da cidade, né, cada um tendo o seu espaço. Agora, um que não deu para resgatar, pelo menos até agora, foi o tal do Catira, né, porque o Laertim, que era o amante...
0: Eu até conversei com o Valdir e com o Leandro, filho do Laertim. Leandro é filho do Laertim. Ele até participou com a gente de um evento lá no Meia Ponte. Ele e o novo parceiro dele, da música aí, o Marcelo Queiroz. A gente conversou para a volta. Inclusive, eu acredito que a AMA vai ter aula para as crianças lá. Porque eu passei o telefone do Valdir para ter uma aula lá. E acredito que vai voltar o Catira, sim. Tá? Tá bem próximo.
1: Que bom, hein?
0: Estamos aí nessa luta para fazer isso. Assim como a gente está pensando em voltar também... a Orquestra de Sanfoneiro, que a gente estava tendo ensaio recentemente, até um período atrás. A gente já conversou para voltar ela também. Vamos ver o que Deus prepara para a gente aí, até o final do ano, a gente poder fazer a diferença.
1: Rapaz, aqui eu acho que na época do Luiz Moura, né? Que vinha muito, né? As orquestras de sanfoneiro, de violeiro, né?
0: Violeiro, tinha bastante. Até na minha gestão, à frente da cultura, como diretor, a gente até conseguiu um. Mas aí no final o cara teve de cancelar, que houve um falecimento de dois ou três numa viagem.

0: E aí cancelou. Mas eu tinha preparado um dia específico para encontro de violas. Aí não deu certo mais fazer.
1: Sanfoneiro Itumbiara tem uma turminha boa, não tem?
2: Eu acredito que toca nos lugares, tem seis, né? Que
1: Seis.
2: eu considero um de Arapuã como de Itumbiara, que é o Tony, né? Mas ó, nós temos a Pauline, temos a Ivan, temos o Wallace, temos o, como falei, o Tony, né? Tem o Juninho, que fica no Panamá, mas mora mais aqui do que lá. E tem o Henrique, a dupla Marcos e Henrique também toca. Aí tem o Thiaguinho, deixa eu ver quem mais. Tinha o Paulo, né? Não, o Paulo não, era o Raulzinho, né, também, que tocava muito. O Raulzinho agora é de vez em quando que ele toca, mas não é. Mas é um cara que toca demais.
1: Vou até mandar um abraço
2: Ah, e tem
1: pro.
2: o Vinícius também, né? Vinícius lá da Folia de Reis, que toca sanfona demais
1: Tem aqueles que tocam só em casa, né?
2: também. Tem o Pedrinho, tem o Paraíba, lá perto do Buritium, tem tudo. Tem muitos.
1: Mandar um abraço
2: A
1: pro.
2: Suzana, né, que também é professora de sanfona. Cristiano Faria. Ih, não, então já tem mais de 12.
1: Eu tô te falando, já.
2: Se for pôr listar aqui, vai dar mais.
1: E um vai. Às vezes tem algum que a gente não conhece, mas o Zé Ivan. Quero aproveitar para mandar um abraço para ele. Ele até atendeu uma solicitação que eu fiz aqui de uma ouvinte que estava querendo que um sanfoneiro fosse até a casa dela. O pai tem problema de Alzheimer, ela queria que fosse lá tocar para ele. E o Zé Ivan prontamente se propôs aí, já falaram entre eles lá, para ele ir lá tocar, porque segundo a própria filha, o pai disse que era sanfoneiro que tocava, então ele fica falando muito, né? E ela pegou e teve essa ideia, e ele vai lá bater um papo, tocar uma sanfona lá e
2: Ah,
1: passar
2: isso é
1: uns
2: bom.
1: minutos lá. Esse lado social também é muito importante, né?
2: É bastante, bastante. Nós encontramos aí, por exemplo, principalmente no forró para terceira idade, né? Vira e mexe, tem uma turma fazendo doação aí pro pessoal da terceira idade, pros abrigos, pra essa turma toda. É, não é muito te contar, não, mas a gente sabe o que acontece, que até porque o que o coração faz, a boca não precisa ficar sabendo, não.
1: Exato. Nimas, obrigado pela presença, meu amigo. Sucesso. Domingo é logo ali, né?
2: Domingo tá logo aí. Eu quero aproveitar e mandar um abraço a todos os seus ouvintes, a você, aos diretores dessa empresa de comunicação tão esplendorosa, e a todos os funcionários, e convidar a toda a população de Itumbiara, cidades vizinhas que está nos ouvindo, a comparecer domingo na Avenida Beira Rio, ali na escadaria da Paranaíba, né, na rotatória da Paranaíba, logo de frente, para o terceira edição do Arena Beira Rio, versão sertaneja.
1: Grande abraço, 12h42.
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4: 12h42.
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0: de Carvalho. Olha, o magistrado Raigor Nascimento Borges, titular da comarca de Buriti Alegre e respondente da segunda vara de Iporá, foi promovido para entrância intermediária e assume oficialmente a segunda vara da comarca de Bom Jesus de Goiás. A movimentação na carreira do juiz representa um novo momento para a gestão do poder judiciário na região, com foco no fortalecimento da prestação jurisdicional e na eficiência do atendimento à comunidade local. Com a nova atribuição, o magistrado passa a acumular funções juridicamente nas áreas criminal e na fazenda pública da comarca de Bom Jesus, no Tribunal de Justiça do Estado de Goiás. Olha, a fralda solidária, campanha do Rotary Clube Tumiara. Crie impacto duradouro. Se você quiser e puder doar fraldas para esse projeto, ligue agora 649-9662-8878. Fale com Júnior Santana, que ele vai até você para buscar as fraldas, tá? Então faça a sua doação. É um projeto interessantíssimo aí do Rotary Clube Itumbiara. A campanha Fralda Solidária convida toda a comunidade a transformar compaixão em ação, pois a verdadeira solidariedade não se mede pelo tamanho da doação, mas pela capacidade de aliviar o sofrimento do próximo. Então, bora contribuir, bora fazer as suas doações. Deixa falar aqui para você sobre o projeto Servindo o Amor, que o Rotary Clube Itumbiara vai realizar, aliás, que o Centro Espírita Jerônimo Mendonça vai realizar neste domingo, a partir das 11 horas, domingo, dia 23, na Avenida 12 de Outubro, no bairro Nossa Senhora da Saúde. Serão 400 marmitas distribuídas gratuitamente à população, às pessoas que necessitam desse atendimento fraterno. Então, se você puder, né, souber de alguém que esteja precisando desse alimento, que você faça aí, né, a indicação para que ele possa ir até a Avenida 12 de Outubro 97, no bairro Nossa Senhora da Saúde, neste domingo. Principalmente moradores aí da região, né, Ulisses Guimarães, Dona Sinica, Nossa Senhora da Saúde, Santa Maria, São João, para que você possa, então, ter as pessoas recebendo esse importante alimento. Vamos ter também no domingo, às 7 da manhã, a corrida da OAB, tá certo? Então, bora lá, vamos participar, vamos correr. E vamos ter também no domingo a cavalgada Jaci General, ali na cidade de Centralina. Previsão saída lá da Chácara do Coruja às 10 da manhã e seguindo, né, um percurso aí, passando pelas principais ruas até chegar ao Parque de Exposição para que o evento possa acontecer. E lá também, gente, vai estar acontecendo o almoço da Loja Maçônica. Os ingressos estão sendo vendidos a R$20 e lá vai ter você, né, vai ter a oportunidade aí de contribuir com as ações sociais, porque tem isso também, né, você vai almoçar e toda a renda, todo o lucro desse evento é destinado às ações sociais da Fraternidade Feminina da Loja Maçônica de Centralina, que tem a responsabilidade e cuida com muito carinho do asilo da cidade. Então, bora participar? Bora contribuir? Então, a movimentação vai ser grande. Mas, na noite de sábado, vai ter o baile, né, da escolha da rainha da Expo 100. Vai ser também um belíssimo baile, vai acontecer lá no Sindicato Rural. Matrículas abertas no EJA semipresencial noturno, etapa 2, sexto ao nono ano. Vai ter também a etapa 3 da primeira à terceira série. Procure a Secretaria da Escola da Amores do Amaral Medeiros, do bairro Nossa Senhora da Saúde, ali na rua Atenas, e faça já a sua matrícula. Mais informações no 649-9234-9885. 12h49, o intervalo, volto rápido.
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2: 12h49.
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0: 10 minutos faltando para as 13. 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Olha, vai estar chegando aí a 39ª Festa em Louvor a São Benedito e Nossa Senhora do Rosário. Vai acontecer do dia 27 a 30 de agosto, lá na Capela de Nossa Senhora do Rosário. E também São Benedito, no bairro Nossa Senhora da Badia e Ana Marques. Celebração religiosa todos os dias, 19 horas, seguida de quermesse e shows ao vivo. Dia 30, recepção dos ternos com café da manhã, às 7, missa às 8 na Igreja Matriz, 10 horas, apresentação e levantamento do mastro, 12 horas, almoço, 18 horas, procissão saindo da Igreja Matriz e com a participação dos congos, moçambiques, catupés e marujos. Churrasco beneficente da AME, dia 30. Você pode comprar o seu ingresso ao valor de R$60. Pode almoçar à vontade, viu? E além daquele bate-papo super gostoso, reencontro com os amigos, novas amizades e, acima de tudo, contribuindo com uma instituição que tem uma vasta folha de serviço prestado à cidade de Itumbiara. São 60 anos atendendo com muito carinho e responsabilidade. Então, se você não tiver nenhum compromisso para o dia 30, já faça esse compromisso aí com a AME. Tá certo? A AME é assistência ao menor e de Itumbiara. Olha, vamos ter também na próxima semana, mais precisamente no dia 27, um grande encontro, né, para falar de assunto interessante, agroambiental, que está convidando você para uma palestra especial sobre crédito de carbono. Entenda como o crédito de carbono pode gerar valor, impulsionar negócios e transformar o futuro. Auditório da AENG, no dia 27, às 19 horas. Dia 27 vai dar numa quinta-feira, tá certo? Então esteja aí convidado a participar e entender mais. Ali na rua João Gilberto da Mota Júnior, número 80, setor Nova Aurora. Todo mundo convidado. Meu amigo Tom de Oliveira também mandou para cá hoje um evento que vai acontecer, né? Vai acontecer o encontro de produtores assistidos no Senar Mais. Vai ser no dia 25, 8 da manhã. Vai ser ali uma parceria do Sindicato Rural e vai ser ali na propriedade da Adriana de Oliveira Miranda, Fazenda Panamá. Vai ter o técnico, vai estar por lá, o Abner Josué Costa Clementino. A fazenda fica próxima ao Campo Limpo, acessando na entrada do posto Girassol na BR-452. Após pegar o acesso, manter na estrada principal durante 6,5 km. Após isso, vai virar à esquerda e manter nessa estrada durante 5,5 km até chegar na fazenda, sempre mantendo na estrada batida, tá? Se você quiser aí mais informações também, né? Nosso amigo Tom tem lá todas as informações, não é isso, Tom de Oliveira? Você, portanto, é convidado para participar desse encontro que tem a presença da FAEG, Senar, IFAG e também o Sindicato Rural de Itumbiara. Dia 25, a partir das 8 da manhã, esse encontro muito interessante para falar de coisas que realmente interessa, não é mesmo? Então, bora lá, né? Se é bom, vamos participar. Temos também, aqui deixa eu ver se parte da prefeitura tem mais alguma coisa nova aqui chegando, né? Deixe-me ver aqui.

Ah, tem sim, gente. É o dia D, né? Dia D da campanha nacional de multivacinação em Tumbiara. Sábado, amanhã, a partir das 8 até as 16, a população poderá atualizar a caderneta de vacinação. A ação é aberta a todos, com atenção especial para as crianças e adolescentes de até de 15 anos. Basta levar documentos pessoal, cartão SUS e cartão de vacinação. No NABES, no bairro Jardim América, Clínica Doutora Antônia de Pádua Pepe, no bairro Marulina, Clínica de Onara Ferreira Gomes, na Vila Vitória 2, Clínica Doutor Mário Guedes, no Nossa Senhora da Saúde, Clínica Doutor Luiz Gonzaga Carneira de Moura, no bairro Maria Luísa Machado, povoado de Santa Rosa do Meia Ponte. Então, se vocês moram próximas a esses locais, não deixe de vacinar, não deixe de levar os seus filhos, que é importante, gente. Vamos vacinar, vamos cuidar da saúde, é um ajudando o outro para que a gente possa ter menos problema, não é mesmo? Falar em problema, e você já deu aquela geral, já deu aquela vistoria no seu terreno, já deu uma olhada para ver como que está a situação aí? Se não tem nenhum criadouro do mosquito Aedes aegypti, se a gente cuidar, a gente vai ter aí momentos de mais tranquilidade, com certeza, não é mesmo? Então, vamos ter essa preocupação de cuidar, não deixar que nenhuma vasilha, nenhum localzinho, nem pode ser aquela casquinha de ovo, gente. Se ela ficar ali, já é o suficiente, ela tem água, já é o suficiente para o mosquitinho chegar ali. O bichinho é pequenininho, né? Qualquer cantinho serve para ele. Então, vamos aí ter esse cuidado realmente de evitar que tenhamos água acumulada. Nenhum recipiente a gente deve deixar em nossa casa, nenhuma planta com água. Aquela vasilhinha que você põe água pro seu pet deve ser lavada com bucha, com sabão, tá? Para evitar que haja aí o acúmulo de focos do mosquito. E depois, né, quando a chuva chegar, meu amigo, aí aquela explosão e ver aquele sofrimento, aquela tortura para todo mundo, que os hospitais cheios, postos de saúde, enfim. Então, para que isso não aconteça, a gente cuida agora para evitar que o problema possa ser ampliado, tá certo? Setembro já está batendo as portas e vamos ter muita movimentação também em setembro, né? Vamos ter ali em Araporã, no dia 13 de setembro, no Parque Ecológico Antônio Rabelo, o nono costelão do bode. E a gente vai trazer o pessoal da maçonaria aí de Araporã para bater um papo aqui com a gente também, para falar sobre esse costelão já no início do mês. A gente convida eles para vir aqui, tá certo? Vamos ter aí show com Léo Marques e também o Só Pirraça. Ainda em setembro também, vamos ter aí o quarto pedal Yubi, promovido pelo Bike Clube Itumbiara, no dia 13 também, viu? Dia 13 de setembro também, esse evento, às 7 da manhã. Vai ter café da manhã, almoço incluso, carro de apoio, seguro atleta, sorteio de brindes, hidratação de frutas, plaquinha da bike. A gente vai convidar o pessoal do Bike Clube também para estar aqui com a gente para falar sobre esse evento. Setembro também, vamos ter, dia 20 de setembro, lá em Centralina, o quinto Seminário Cultural Afro de Centralina, celebrando nossas raízes, fortalecendo identidades, construindo futuros. Vai ter muita movimentação e a gente também vai estar divulgando isso aqui para que todas as pessoas possam participar. Tá bom? Wesley Oliveira, boa tarde, aqui estou ouvindo o programa. Podia voltar a gincana nos bairros. É, rapaz, quem sabe, né? Vamos passar aí pro pessoal da prefeitura criar esses movimentos. Era bom, né? Rony Rossi era dessa turma, né? Do Tony Rossi, né? O Jotinha, né? Tem uma turma aí que era dessa gincana de bairros, não é mesmo? Rony Rossi hoje está lá em Centralina, Jotinha está lá em Cachoeira de Minas Gerais, entre outros, né, que participava aí desses movimentos pela cidade. Valeu, gente! O Valdemar está dizendo, gostaria de saber o Museu do o Palácio da Cultura, quando começará o seu funcionamento e andamento para a sua abertura? Aí, quais as ações da prefeitura nesse sentido? Aliás, o museu que era aqui no centro, a prefeitura me parece que passou esse e para alguma entidade, para alguma coisa, viu? E agora tá sendo lá no todas as ações daqui parece que está sendo desviada lá para o Palácio da Cultura. Mas eu vou me informar direitinho, tá? Vou ver com o meu amigo Sidney,
E a gente fala sobre esse assunto posteriormente, tá? Vou até anotar aqui na...

na minha agenda para não esquecer, para a gente estar falando sobre isso, tá, Valdemar? Obrigado aí pela sua participação. Grande abraço, ponto final. Itumbiara, o meio-dia de hoje. Eu volto amanhã com o nosso programa musical, com muita música, com muita alegria. Mas eu volto rapidinho, na sequência, com Super Tarde. Valeu, tchau, tchau. Beijo no coração.

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0: 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E a hora certa.
3: 13 horas e 2 minutos.
4: Boa tarde, Carol.
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Bem com a vida, tô chegando por aqui nesta sexta-feira. Boa tarde, meu povo. Alegria, alegria, alegria nesta tarde de sexta-feira. Bora que vamos. Olha, quem fez, fez. Quem não fez, pode fazer que ainda dá tempo. Afinal de contas, cada minuto é importante. Cada minuto é importante, cada hora é importante, a sua vida é importante. Então faça, meu amigo, não espere para depois. Afinal de contas, é bom que só... É, meu amigo, nada de ficar pensando que não deu certo, que você não deu, que ficar deprimido, ficar para baixo, nada. Bora para cima. Lembre-se, água mole em pedra dura, tanto bate até que fura. Então, persista, insista. Se você é capaz de sonhar, você é capaz de realizar. Boa tarde, meu povo!

De bem com a vida, isso mesmo, hoje é sexta-feira, hoje pode, é sexta-feira, é alegria, então bora comigo, eu de cá, Carlos Carol, e daí, quem é que está do outro lado, quem está chegando para falar comigo, hoje vamos rodar toda a cidade, vamos falar, vamos conversar, afinal de contas, conversar faz bem, fazer amizade também faz bem, relembrar, reencontrar os amigos também faz muito bem, então bora contar história meu povo, traga aí a sua história pra gente contar aqui, traga a sua história, mande aqui 3431-8888, fale aí do seu bairro, o que é que está acontecendo no seu bairro, o que é que está precisando, o que é que está melhorando, vamos falar, cadê aquele amigo de muito tempo, que tal você mandar uma mensagem pra ele agora, aqui através do nosso WhatsApp, dizer oi, como é que você tá, tá sumido, bora que vamos, então vamos fazer isso, pra você não ficar depois pensando, ah, eu devia ter feito isso, devia ter feito aquilo, devia, nada, vamos pensar daqui pra frente, o que passou não volta, mas daqui pra frente você consegue consertar tudo, e a gente começa com uma música linda de hoje, justamente pra você refletir, pra você pensar e ver que as coisas podem acontecer, tá certo? Então, bora lá, olha que música, olha que letra, preste atenção e me chame aqui no 3431-8888.

0: 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E a hora certa.
1: 13 horas e 10 minutos.
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4: Opa, eu quero a sua participação aqui comigo, 3431-8888. Afinal de contas, o programa é feito pra você, então bora rodar a cidade. Vamos ver quem chega primeirinho por aqui hoje. Epa, parabéns pra Josete lá do Alcides Rodrigues, já chegou por aqui. Boa tarde, minha amiga.
5: Boa tarde, Carol. Gostaria de ouvir a música René e Raí, Vem Me Fazer Feliz.
4: Opa!
5: Quero oferecer pra todos que estão ouvindo o seu programa, dos seus ouvintes, sua amiga Josete Lucílio Rodrigues.
4: Valeu, minha amiga! Beijo no coração da turma toda aí. Olha, ah, já chegou tanta gente por aqui. Gente, que beleza, que coisa linda. A Maria da Horta também já chegou por aqui. Ela quer uma música aqui com a Marília Mendonça e o trio Parada Dura. A gente já vai tocando e alegrando a tarde. Daqui a pouquinho tem todo mundo participando. E ainda, eu quero você aqui, viu? 3431-8888. Eu quero ver quantos bairros nós vamos atingir, quantos bairros nós vamos atender. O Alcides Rodrigues já chegou por aqui. Araporã também já chegou. Bora que vamos! São 13:11. Ah, deixa eu mandar essa moda também lá pra minha amiga Jandirinha. Oi, Jandirinha! Boa tarde! Ela gosta muito do Renan e Raí.

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1: E a hora certa.
2: 13h18.
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2: São 13 horas 19 minutos, 13 e 19. Abraço para você, obrigado pelo carinho, obrigado pela sua participação. Deixa eu abraçar a minha amiga Joanas, ali de Iaraporã, também chegando por aqui, tá lá fazendo um tapetinho, fazendo um crochê, né, dona? Minha amiga Joana, beijo no coração, minha querida. Tá chegando agora.

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1: E a hora certa.
2: 13 horas e 25 minutos.
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7: 13h27, boa tarde, boa tarde, boa tarde. E aí, como é que tá a sua tarde? Tá tudo bem? Onde você tá me ouvindo agora? Mande pra cá, 3431-8888. Eu quero saber onde você tá me ouvindo, aonde estamos chegando. E é bom demais contar com a sua participação, a sua audiência. Não é mesmo, Francisco? Boa tarde, garoto!
8: Ô, Carlão! Meu querido! Passa aí pra nós, vem aqui no mar, oferecer pedaço de coco. Meu chuchuzinho, meu bobozinho nas coras, aqui pro lado do Vermelhão. Nós tá aqui pro lado do Vermelhão, viu? Escutando esse programa aí, data 10, data meu. Programa bom, viu? Só ouro, só ouro. Nós estamos aqui pro lado do Vermelhão. Eu, Renato, aqui chama o Rancho do Vale. Alô, nós estamos aqui no 12, aqui na fase da, do plantio. Tá escutando esse programa aí. Vivendo aqui no mar, passa fazendo favor aí, esse programa aí pra nós aí. É data 10.
7: Valeu, garoto! Um abraço para você, obrigado pelo carinho, obrigado pela sua participação. Minha amiga Jandirinha já está por aqui, e a Maria lá do bairro Dionária Rocha também. Boa tarde, minha querida! Tá ligadinha, beijo no seu coração. A Mara do Nossa Senhora da Saúde também já chegou por aqui, beijo no coração, Mara. Ah, tem também a Marilda lá do Jardim Leonora. Ô, Jardim Leonora 2, oi, Marilda! Que bom ter você aqui também. Abraço, beijo no seu coração. A turma toda, obrigado. Daqui a pouco tem mais gente chegando, porque agora quem tá chegando aqui é o trio Parada Dura, Isa Neto e Cristiano. Boa tarde, gente!
9: Honra demais cantar com o trio Parada Dura, né?
10: Que prazer.

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1: Nova Paranaíba e a hora certa.
2: 13:36.
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7: Boa tarde, Carol. Eu já tô aqui do lado do rádio. A Jandirinha, não perde o programa. Tô te ouvindo, manda o chapeludo aí pra Jandirinha, fez pro genro, meu genro Jair. Tô te ouvindo, Jardim Liberdade, tá?
8: Valeu, minha amiga Jandirinha, obrigado você pelo carinho. Daqui a pouquinho tem a música também aqui, tem o meu amigo Décio Eustáquio, já tá do outro lado pedindo música, tem o Leomar também lá da Rua Peru que tá pedindo socorro. Ah, o pessoal aí pra dar uma aguada que a Rua Peru virou um poeirão que só. Diz que a Saneago teve por lá e deixou uma terra lá que tá insuportável, né? E ele tá lá juntamente com a esposa Patrícia, a Yasmin também, deixa me ver quem mais aqui, a Ingrid e a netinha Yara, né? A Yasmin e a Ingrid são filhas e a Yara é a netinha. Então, um abraço. Abraçar meu amigo Amarildo também, né? Tá mandando uma moda boa aqui. A Amarildo é lá de Buriti Alegre. A Terezinha do Nova Aurora. Oi, Terezinha! Beijo no coração! Abraço pra você. A Sol também já chegou por aqui. É muita gente que tá chegando e eu vou atender todo mundo. Mas agora tá chegando a moda aí. Tava muito dia, né? Que não rodava ela por aqui, né, Sol? Mas ela voltou! Ô, Cibele! Abraço pra você. Obrigado pelo carinho. Nando Moreno e Rio Negro e Solimões chegando por aqui. Abraçar a minha amiga Dorinha. Ô, Dorinha! Abraço pra você. A Maria da Horta também gosta desse tal de chapeludo, não é, Maria da Horta? Abraço pra você, minha querida. Beijo no coração. Abraçar também lá em Araporã a minha amiga Dona Geralda. Abraço, gente. Bora que vamos!

13 horas e 45 minutos. Abraço para você nos quatro cantos de Itumbiara. Deixa eu abraçar a turma toda. Muita gente mandando mensagem aqui no meu WhatsApp também. Não tem problema não, gente. Pode mandar para cá que eu vou atender você do mesmo jeito, do mesmo carinho. Independente se você vai mandar no WhatsApp da rádio, se você vai ligar, se você que tem o meu contato pode mandar. E se você quiser o meu contato também, tem problema não. É só pedir que eu passe para você, tá? A minha amiga Vilma lá.

do Santa Rita, ela diz aqui: oi, meu amigo, vou te incomodar de novo. Dê um alô na Saneago pra mim, por favor. O esgoto que eles mexeram tá vazando novamente. Eita problema, hein? Ô, minha amiga, manda só o endereço aí de novo, porque as suas mensagens, não sei porquê, não sei se é o meu, seu, tá apagando. E eu não tô com o seu endereço aqui. Eu, sinceramente, não recordo. Eu acho que era Rua 20, né, se não me engano. Mas manda para mim aí que eu já passo para Saneago agora, tá certo? Bora. Ah, tem aqui também a minha ouvinte Eleusa também. Abraço para você, minha querida. Beijo no seu coração. Meu amigo Décio Eustáquio ali da Arlindo Vilela tá querendo uma modona danada de boa. Ele tá mandando aqui pro Franklin Gaspar, para mim, pro Juquinha e a sua amiga Salma da Rua Goiás. Tá chegando e cantando bonito como sempre, César e Paulinho. Boa tarde, gente. Continue participando. 3431-8888.

Abraço para minha amiga Sol, o Sol, beijo no coração, abraço para Dona Maura, para Marlene Bonifácio, e tá chegando a música bonita do Chitãozinho e Chororó, 3431-8888, para você participar, vem comigo!

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1: E a hora certa.
2: 13:54.
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9: País terá dia D de multivacinação neste sábado. Unidades básicas de saúde e postos de vacinação ficarão abertos neste sábado em todo o país para que crianças e adolescentes menores de 15 anos atualizem a caderneta vacinal. O dia D de campanha de multivacinação, que começou no início

0: deste mês segue até o dia 1º de setembro. Estão sendo ofertadas 20 tipos de imunizantes do Calendário Nacional de Vacinação que protegem contra doenças como meningite, tuberculose e cânceres associados à infecção pelo HPV. Pela primeira vez, a campanha conta com uma vacina pneumocócica 20 valente, incorporada em junho ao calendário. A dose amplia a proteção contra doenças causadas pelo pneumococo, incluindo pneumonias e meningites, e é indicado para crianças menores de 5 anos. Até a última quarta-feira, o Ministério da Saúde havia distribuído mais de 180 milhões de doses para garantir a vacinação em todo o país ao longo do ano. Vacinas contra a influenza, o sarampo e a poliomielite foram as mais aplicadas. 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
1: O número de feminicídios, ou seja, o assassinato de mulheres por razões de gênero, a maioria por violência doméstica ou ódio, caiu 3,2% nos primeiros 7 meses do ano em relação ao mesmo período de 2025. Foram 848 mulheres vítimas desse crime até julho deste ano, de acordo com dados divulgados nesta sexta-feira pelo Ministério da Justiça e Segurança Pública. São 4 meses de queda da média móvel. Ela atingiu o pico de 141 vítimas em março, depois de altas seguidas, pelo menos desde setembro. Então, o índice começou a cair e chegou a 119 em julho. A região Nordeste liderou a redução nos 7 meses, seguida por Sudeste e Norte. Por outro lado, Sul e Centro-Oeste tiveram aumento. 14 estados registraram menos casos desse crime. Rondônia e Piauí lideraram, reduzindo em mais da metade os números. Rondônia caiu de 17 para 6 casos e Piauí de 28 para 12. Entre os 11 estados em que os feminicídios aumentaram, destaque preocupante para Sergipe, onde o número quase dobrou, sendo de 7 casos no ano passado para 13 agora. Goiás e Amazonas também registraram mais assassinatos de mulheres. Da Rádio Nacional em Brasília, Gabriel Brum.
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A carta do ouvinte de hoje traz aqui uma reflexão para todos nós. Eu quero chamar sua atenção para que você possa ouvi-la atentamente. E após a carta, que você faça uma análise para sentir se ela tem algo a ver com seu comportamento, com sua atitude, com suas ações. Veja o que diz a carta de hoje. Olá, amigo Carol. Hoje eu não escrevo para pedir uma música, nem para contar uma história triste. Escrevo para fazer um convite. Um convite para você que está me ouvindo. Que pode parecer simples, mas talvez seja capaz de mudar o fim de semana de alguém. Neste sábado ou domingo, antes de pensar somente em onde vai passear, onde vai comer, ou o que vai fazer para se divertir, pare por alguns minutos e pense. Há quanto tempo eu não visito alguém

que é importante para mim. Talvez exista um amigo que você não vê há anos, um irmão, um primo, um tio, ou até mesmo aquele vizinho que um dia fez parte de sua vida e que com a correria do tempo acabou ficando distante. Talvez exista alguém internado em uma cama, alguém que não consegue mais sair da casa de casa sozinho, alguém que está vivendo em um abrigo e esperando apenas uma visita, uma conversa, um abraço. E sabe o que é mais bonito? Você não precisa levar dinheiro, não precisa levar presentes caros. Às vezes, o melhor presente que alguém pode receber é a sua presença. Uma visita pode parecer pequena para quem faz, mas pode significar o mundo para quem recebe. Imagine uma pessoa idosa vivendo em um abrigo, que passa dias esperando alguém abrir a porta e dizer: eu vim aqui para conversar um pouquinho com você. Eu vim aqui para te dar um abraço. Eu vim aqui para dizer que você é importante para mim. Imagine alguém acamado, olhando pela janela, sentindo falta de conversar, de rir, de ouvir uma voz amiga. Imagine aquele amigo que você não vê há 10, 15, 20 anos e que talvez esteja pensando em você também. Então, neste fim de semana, faça diferente. Visite alguém, ligue para alguém, abrace alguém, perdoe alguém. Diga: eu te amo, quando ainda existe tempo para dizer. Porque a vida passa muito depressa. A gente trabalha, corre atrás do dinheiro, resolve problemas, reclama da falta de tempo. E quando percebe, os anos passaram e algumas pessoas que amamos já não estão mais aqui para receber a visita que deixamos para amanhã. Por isso, eu quero deixar uma pergunta para todos que estão nos ouvindo. Quando você olhar para a sua vida daqui a alguns anos, vai se lembrar apenas das coisas que comprou? Ou das pessoas que fez você feliz? Nesse fim de semana, faça uma boa ação. Visite um amigo. Visite alguém acamado. Ajude uma pessoa com dificuldade de mobilidade. Procure um parente distante. Reencontre um velho amigo. E, principalmente, faça alguma coisa boa por alguém sem esperar nada em troca. Porque talvez você espera algo que não vai chegar. Faça isso, porque talvez você esteja procurando um motivo para ser feliz. E o motivo esteja justamente em fazer alguém feliz. Um abraço, uma conversa, uma visita e alguns minutos de atenção podem transformar o dia de uma pessoa. E talvez, no final, você descubra que quem mais precisava daquela visita, daquele abraço, daquela conversa, era justamente você. Que Deus abençoe o meu, o seu, o nosso final de semana. E nos ensine a enxergar as pessoas que estão ao nosso lado antes que o tempo nos ensine, de maneira mais dolorosa, o valor da presença. Um grande abraço a todos os ouvintes. E que neste fim de semana a gente não apenas viva, mas faça a vida de alguém valer um pouco mais a pena. Tá aí a nossa carta

do nosso ouvinte de hoje. E que carta, hein? Que carta! Você já havia pensado nisso? Você já havia pensado quantas pessoas estão esperando por um abraço? Quantos idosos estão nos asilos esperando um filho, uma filha, um irmão, um parente, e que nunca chega? E que talvez você é capaz de dar esse abraço que ele tanto espera? Já imaginou quantas pessoas estão acamadas, incapacitadas neste momento e que aguarda por alguém para conversar um pouco e que não tem ninguém para essa conversa? Alguém que dê atenção para aquilo que fala, mesmo que ele repita várias vezes a mesma coisa, como é o caso de pessoas com Alzheimer? Pense. Um abraço pode fazer a diferença, pode fazer a alegria. A presença pode te fazer mais feliz do que você possa imaginar. Pense, analise e participe comigo. O nosso WhatsApp está à sua disposição, 3431-8888. E, para essa carta tão linda, eu acho que não tem nada mais importante do que essa oração de São Francisco de Assis, na voz de Fagner. Escute aí, participe, 3431-8888, liberado para você participar comigo e dar a sua opinião sobre a carta, ou mesmo falar do seu sentimento. Alguém que você espera, ou alguém que você deixou de visitar. Mande para cá, vamos interagir. 14:07, boa tarde.

14h10, 14h10. Que coisa linda, né? Que coisa linda. Certo? Abraço para você, obrigado. Que carta espetacular, não é mesmo? Participe comigo, 3431-8888. Eu quero ouvir a sua opinião sobre essa carta de hoje, que é uma verdadeira reflexão, não é mesmo? 14h11!

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1: E a hora certa.
2: 14 horas e 13 minutos.
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8: 14h15, e você, tá me ouvindo de onde? Fala pra mim, cadê você aí de Centralina, Araporã, Canápolis, Capinópolis, você de Buriti Alegre, você de Cachoeira Dourada de Goiás?

0: Goiás, de Minas, você de toda a região aqui do Triângulo Mineiro do Sul de Goiás, participe, você da zona rural, cadê o pessoal da fazenda, hein? Pessoal, bora participar. Oi, Isaltina, boa tarde.
1: É, meu amigo Carol, a realidade da vida é essa aí. Quando eu residi aí na praça, e você lembra? Era muita amizade, muita coisa, hoje eu estou aqui no meu lar. Tem vezes que eu me sinto sozinha, já não me sinto sozinho, porque a gente tem Deus na vida, né? Mas a realidade da vida é essa aí. Hoje eu me encontro aqui, não dou conta muito de caminhar, molde o problema do coração, a falta de ar, sabe? Agora eu tô fazendo um tratamento mais sério. A verdade da vida é essa aí. Obrigada.
0: Valeu, minha amiga. Obrigado pela sua participação. É, às vezes a gente deixa de tanta coisa, né? De visitar os amigos, os parentes, não é? Oi, Nilda Abreu. Como é que tá tudo aí no condomínio Granville? Tudo bem por aí? Tá ligadinhas? Obrigado, minha prima. Obrigado pelo carinho. Obrigado pela participação, juntamente com o esposo Elcio. Abraço para você, beijo no coração, tá, prima? Abraço também para aqui a Isaltina, né? Eu tenho aqui o Matheus Santos, tá querendo participar aqui com a gente também. Tá em Cachorrinha Desaparecida, Matheus. Boa tarde.
2: É, boa tarde. Vocês formam aí com uma cachorrinha, uma cachorrinha Pint, sumiu aqui da João da Cruz, aqui no 65. Quem puder, vocês avisar aí para mim aí na rádio. Chama Esterinha, é o Matheus, assumiu daqui da verdade, daqui da João da Cruz, no bairro Santo Inês. Tem como vocês anunciar aí na rádio aí pra mim aí? Ela é Pint, o nome dela é Estelinha. Tem como vocês passarem na rádio aí pra mim aí? Quem quer achar ela, trazer ela aqui pra mim aqui. Eu tô doidinho aqui caçando ela. Tem como vocês filmar aí pra mim aí, na rádio aí?
0: Já informamos, meu amigo, aqui com nós é direto e reto, obrigado pela sua participação. Ah, tem muita gente chegando por aqui, a Suene tá por aqui, a Maria lá do, aliás, a Mara lá do Nossa Senhora da Saúde. Ah, tem aqui meu amigo Geraldo, a turma toda do Lava Jato Galé, tá acompanhando a Rosinete. Ô Rosinete, abraço pra você, beijo no coração, minha amiga, obrigado pela participação. O Marcão lá do bairro, o Marcão é da Vila Mutirão, a Maria, que é lá do bairro Dionária Rocha, minha amiga Jandirinha, já falei nela por aqui, né? A Josete hoje chegou cedinho, chegou chegando, né, Josete? Abraço pra você, beijo no coração, minha querida. Tem também aqui a meu amigo Edivan Coelho, daqui a pouquinho vou atender o meu amigo Edivan Coelho. A Naísa já chegou por aqui. Oi, Naísa, como é que tá você? Tudo bem? Ela diz aqui, boa, Carol, boa essa, hein? Essa pessoa que escreveu esta carta tocou o coração de muitas pessoas e que está acontecendo. Muitas pessoas só pensam em ir em casas de parentes e amigos, até em outros lugares. Esquece de visitar os doentes, até as pessoas que estão precisando de uma visita e não tiraram esse tempo. Esta carta alertou muita gente, até eu, diz a Naísa. É justamente, Naísa, às vezes a gente deixa para depois, né? E esse negócio de deixar para depois às vezes não acontece, não é mesmo, minha querida? É... Jair, boa tarde.
3: Viu, Carol, que realmente essa carta foi uma carta bonita, viu, Carol? Muito bonita, cheia de detalhes mesmo. É, aquilo que foi escrito, né, dirigido na carta, é a pura verdade, viu, Carol? Hoje, se você não tiver um tempo para comunicar com um parente, com uma pessoa que você tem amizade, né, com uma pessoa enferma, com uma pessoa que necessita de uma conversa, é muito ruim mesmo. A gente sente assim, quando você conversa com o vizinho, sabe? Tanto que o vizinho fica tranquilo, acha bom, ri, conversa também, puxa assunto. Isso é bom demais, Carol. Eu acho que esse rapaz, esse pessoal da carta aí, que passou a carta aí, realmente está cheio de razão. Hoje o povo parece que não tem tempo para essas coisas, sabe, cara? É uma correria, né? Pensa só, sei lá, o que o povo pensa em política, em futebol, dia e noite. Não, não, não.

0: mais num culto, numa igreja, né? num templo, né? A vida é muito corrida. Então, eu acho que eu tenho muito prazo para dirigir, conversar com as pessoas, sabe? Eu gosto muito, vou, faço visita, participo de reuniões, isso é muito bom. Então, quero dizer para esse pessoal da carta aí, parabéns, viu? Falou, relatou tudo que é verdade. Aí, Carol, eu quero que você passe uma música para eles, que relatou a carta aí, né? Provavelmente eles estão ouvindo, a família está ouvindo o seu programa. Passa aquela música, que tem tudo a ver com o relato da carta. Depois da morte, não adianta flores, tá? Nós vamos ficar ouvindo aqui em casa, tá? Eu, a esposa e meu sogro, né? Muito obrigado. Tchau, obrigado, Jair.
1: Valeu, Jair. Obrigado pela sua participação. Deixa eu mandar a música aqui agora para minha amiga Terezinha. Oi, Terezinha, aí do Nova Aurora. Ela quer uma música muito bonita aqui. É uma música com Dalvan. E eu atendo você com todo carinho, tá, minha amiga? Beijo no seu coração. Tributo Amigo, chegando por aqui. Boa tarde, 3431-8888. Liberado para você participar comigo.

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1: 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E a hora certa.
2: 14 horas e 27 minutos.
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Pamonhada da Pastoral da Saúde, dia 23, a partir das 10h30 da manhã, na Paróquia Santo Antônio. Participe, sua colaboração faz a diferença. Bora participar, botar nossos ouvintes aqui.

0: aqui. Um abraço.
1: Abraço para você também, minha amiga Natalina. Obrigado pela audiência, obrigado pelo carinho, né? Muito bom saber que você está aí do outro lado. A Dorinha também já chegou por aqui. Oi, Dorinha!
2: Boa tarde, Carol!
1: Boa tarde!
2: Boa tarde, Carol! Quem tá falando aqui é a Dorinha. Mandou uma música pra mim, pra Elaine Machado. Manda pro meu filho também, o Rônio. Tá comigo aqui, passando um dia com a mamãe dele.
1: Ô, tá? Trembão, hein?
2: Pra Bebel, pra sua esposa, Carol. Pra todos que gostar da música que você vai mandar aí, viu? Eu queria um Titãozinho Chororó, tá? Tá. Muito obrigado. Bom fim de semana para todos vocês, tá? Para Naíra e todos Tumbiara.
1: Tá certo, minha amiga Dorinha. Abraço, beijo no coração. Primeiro, deixa eu ver aqui, tem a música aqui do meu amigo Amarildo, lá de Buriti Alegre, né? Ele tá lá na audiência, sempre participando aqui com a gente. Já já tem aí o Zezé de Camargo e Luciano. Agora tem a música. Primeiro, tá chegando aqui a lista de compras. O Amarildo tá mandando pra Loura, lá de Buriti Alegre, diz que escuta todos os dias o nosso programa. Obrigado pela participação. Beijo no coração de todos, Buriti Alegrenses.

Tá aí, Amado Batista participando. Agora sim, a música da Natalina. Zezé de Camargo e Luciano, boa tarde.

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1: E a hora certa.
2: 14 horas e 38 minutos.
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7: Aqui estamos até as 16, valendo o seu contato, valendo a sua participação. Eu quero você comigo até as 16. Pode mandar aí que a gente vai atender você com aquele carinho todo especial. Não é, minha amiga Silvana, aí do Ulisses Guimarães? Tá tudo certo por aí? Tá tudo bem? E aí? E o final de semana tá chegando. E o que, que vocês estão programando para fazer? Daqui a pouquinho vou passar aí uma série de opções para você aí, de ações que vamos ter nesse final de semana aqui em Itumbiara e na região. Mas lembre-se da carta. Tá? Se puder fazer uma visita, se puder levar um abraço, uma conversa para alguém que está precisando, faça isso que você vai sentir tão bem que você vai querer fazer sempre, tá certo? Abraço para o meu amigo Edivan Coelho. O Edivan Coelho chegou por aqui. Oi, Edivan, boa tarde.
8: Boa tarde, meu amigo locutor de rádio. Mais uma vez, seu vim de sangue, Edivan Coelho, popular aqui, um caminhão sem amarelo, fala sustento, pede seu programa. Gostaria de ouvir uma moda, se for possível, dá para mim. Beijo a Thomas, Rock and Roll no Lobai. Oferecimento para você, meu grande amigo, com o Silvio, meu cunhado, com o Dani TV, sou irmã da farmácia, fugindo Marilina, e também com Bala aqui no bairro Marulhinho também, com o Zé Cambota e também com o Careca do Açúcar, com o Pepe Chupagano, aquele abraço, com o Daíne Pulozinho, o Pombo Pulozinho, com o Pandorinho Pulozinho e também com o Dieguinho Pulozinho também, aquele abraço a todos, muito obrigado. Aqui tem fala, de volta de dia, plaquei, homem, caminhãozinho amarelo, fui.
7: Homem do caminhãozinho amarelo que tá participando aqui com a gente, é o Edivan Coelho. Aproveitar. Essa, o pessoal hoje tá querendo arrebentar tudo por aqui, não é? Minha amiga Cida, aí do...

O Alcides Rodrigues, abraço para você, obrigado pelo carinho. Ah, minha amiga Cileuza também está sempre acompanhando a gente, né, Cileuza? Grande abraço para você. A Marlene Bonifácio, a Marlene gosta dessas modas antigas, não é, minha amiga Marlene? Abraço para você. Deixa eu abraçar também aqui a Cida e o Walter lá na Fazenda Mimoso. Ê, Cida, como é que vai? Essa agora eu vou te falar, como se diz antigamente, né, de arrancar pica-pau do oco, né? O homem foi lá no fundo do baú e tirou uma música daquelas, viu? Bora lá ouvir então. Essa é daquelas dos tempos bons, né? Pessoal que lembra desse tempinho, conta pra mim se você curtia essa música no passado. Beat Thomas, boa tarde, sejam bem-vindos.

dizer. Ah, tem muita gente que voltou no passado, fez aquele giro de 360 graus, rodopiou, rodou. E o coração deu aquela disparada, né? É, tem tudo disso, não é mesmo? Música muito boa, que tempinho bom, né? Daquelas matinês dançantes, né, na casa, né? Arredava, tirava sofá, tirava tudo da sala. Eita, gente, é muita história, né? Feliz daquele que tem história pra contar, não é? Minha amiga Lázara da Osvaldo Cruz, abraço pra você. Minha amiga Joana lá de Araporã. A Janilta lá do bairro Planalto também, obrigado pelo carinho. Abraçar aqui também a Maria Aparecida lá do Jucarantes 3. Deixa eu ver se tem mais gente aqui pra me abraçar. Tem muita gente. O André lá do Dom Bosco, daqui a pouquinho tem música boa. E os Silvana, abraço pra você, beijo no coração. Dorinha, tá chegando aí agora. Essa também é danada de boa. Chitãozinho e Chororó. Boa tarde, meu povo. Chega mais.

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1: E a hora certa.
2: 14 horas e 52 minutos.
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7: Continue participando, 3431-8888, eu quero ouvir a sua participação por aqui. Bora que vamos participar, vamos mandar a sua mensagem. Eu quero te ouvir, 3431-8888.
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2: 14 horas e 53 minutos.
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1: 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E a hora certa.
2: 14 horas e 54 minutos.
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7: Lula liga.

0: Para Trump e diz que alegações para tarifaço são infundadas. O presidente Luiz Inácio Lula da Silva telefonou na manhã desta sexta-feira para o presidente dos Estados Unidos, Donald Trump, para defender a retomada das negociações comerciais bilaterais e discutir a contenção de conflitos internacionais. Durante a conversa de 1 hora e 20 minutos, classificada pelo Planalto como cordial, Lula afirmou que as alegações americanas que motivaram recentes imposições de novas tarifas contra o Brasil são infundadas. O governo norte-americano fundamentou as medidas alegando desmatamento, de acordo com preferências, propriedades intelectual, combate à corrupção, PIX, etanol e importações de produtos com trabalho forçado. Lula afirmou que as tarifas afetam negativamente o Brasil e os Estados Unidos e enfatizou que o diálogo é o melhor caminho para ambos os países. Trump concordou com a necessidade de preservar os vínculos comerciais fortes e propôs o reencontro breve de suas equipes diplomáticas. Na pauta de segurança, Lula reiterou o interesse brasileiro na cooperação com os Estados Unidos no combate ao crime organizado. O presidente argumentou que os grupos criminosos exercem terror cotidiano sobre as populações mais carentes, mas não se confundem com organizações terroristas. Ele afirmou ainda que o Brasil tem instrumento para enfrentar essas organizações. Entre as estratégias está a asfixia financeira, que já resultou na apreensão de 17 bilhões de reais. Lula apresentou ainda os avanços brasileiros no combate ao crime organizado, destacando a lei antifacção e a criação do Centro de Cooperação Policial Internacional da Amazônia, em Manaus. Trump se dispôs a reforçar a cooperação bilateral e afirmou que indicará funcionários de alto escalão para dar andamento às tratativas. 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
1: Uma pesquisa inédita sobre os casos de assédio eleitoral no ambiente de trabalho revelou que até meados deste mês de agosto foram identificados 738 processos ajuizados sobre o tema. O estado de São Paulo liderou com o maior número de casos, apresentando cerca de 17,5% do total de ações. Além da quantidade, o documento fez uma análise qualitativa dos processos para entender como a prática ocorre no cotidiano. Ao avaliar 138 processos cadastrados como assédio eleitoral, recolhidos a nível nacional até dezembro de 2025, a pesquisa identificou que 92% das ações se configuram como um assédio institucional, em que a própria organização permite, estimula ou legitima a prática do assédio eleitoral. Outro aspecto que chamou a atenção foi a prática do terror psicológico, quando se cria narrativas catastróficas do que vai acontecer após o resultado da eleição. Esse ponto foi identificado em quase 82% dos casos. De acordo com o Tribunal Superior do Trabalho, este tipo de assédio eleitoral acontece quando empregadores, gestores, pessoas em posição de autoridade e até mesmo colegas tentam influenciar, constranger, ameaçar ou pressionar trabalhadores para que apoiem determinado candidato, partido político ou posição ideológica. Quando o assédio é cometido no ambiente virtual, o WhatsApp aparece como o principal meio, sendo utilizado para práticas que vão desde a criação de grupos de propaganda política ao monitoramento das redes sociais dos funcionários. Sobre o tempo de tramitação dos processos, a média é de 7 meses entre a apresentação da ação e a publicação da sentença na Justiça do Trabalho. Até a conclusão total da ação, o tempo de espera é de 9 meses. Realizado pelo Centro de Pesquisas Judiciárias do Conselho Superior da Justiça do Trabalho e o Tribunal Superior do Trabalho, o levantamento utilizou dados referentes às demandas ajuizadas a partir de 2023, quando foi criado o marcador assédio eleitoral no sistema Processo Judicial Eletrônico. Entre maio de 2023 e dezembro de 2025, foram examinadas 662 ações de assédio eleitoral. A maioria foram ajuizadas por pessoas físicas, o que, segundo a pesquisa, indicaria que partiram de trabalhadores em busca de reparação. Para as eleições de 2026, instituições relacionadas à defesa dos direitos trabalhistas e eleitorais promoveram a campanha de conscientização Aliança pelo Voto Livre e Secreto. A ideia é disseminar conhecimento sobre o tema e a cidadania. A Justiça do Trabalho reforça que indícios de assédio eleitoral identificados em ações trabalhistas devem ser comunicados aos Ministérios Públicos do Trabalho e Eleitoral. Sob supervisão de Leila Santos, da Rádio Nacional do Rio de Janeiro, João Barbosa.
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0: Isso mesmo! Se você acha que tá ruim, outros que acham que tá bom, então tá ruim, tá bom pro meu amigo André lá do Dom Bosco, que mandou aí pro Juquinha da Saúde, o Luciano do Frango Assado, o Heleno do Morada do Sonho, Domingão Berranteiro, Matador de Onça. Ê, Domingão, como é que vai? Tá tudo bem? O Rony da Lanchonete, Dom Bosco, o Zé de Brito, Chicão da 28, o Mané Pedra, o Burro do Marolino, Tadeu lá no Arraial do Boteco. Tá aí a participação de Gilberto e Gilmar. Tá ruim, mas tá bom. É, deixa eu mandar aqui um abraço pra você. Deixa-me ver aqui. Ah, o Jair, né? O Jair mandou aqui uma outra participação dele aqui. Eu achei bem interessante, gente, a fala dele. Ainda com relação à carta do ouvinte de hoje, olha só o que, que o Jair diz aí.
1: Detalhes aí, Jair, sobre as visitas, né? Se faz uma enquete aí, hoje, em qualquer hora, num programa, qual afilhado ou padrinho que visita, que almoça na casa do afilhado, afilhado na casa do padrinho, a família, tem contato, eu acho que não dá 2%, viu, Carol? Pode ter certeza, o povo sumiu mesmo, o povo perdeu a graça. Eu acho que tem filiado hoje, já tá babado e não conhece os padrinhos, você acredita? Esse é o Jair tá falando, trabalha.
0: Uma realidade essa, né, gente? 15:09.
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3: 15:09.
0: A minha amiga Lázara, lá da Oswaldo Cruz, pediu uma música aqui com o Padre Zezinho. Ela diz que é para abençoar todas as famílias de Itumbiara, que todos possam ter paz, alegria, amor e muita coisa boa. Não é, minha amiga Lázara? Abraço, beijo no coração, minha querida. Padre Zezinho chegando por aqui. Aqui é assim, nós vamos do internacional, a música antiga, música todo tipo. O ouvinte é que manda por aqui. Padre Zezinho, nessa música linda, nessa oração pela família. Boa tarde, gente!

0: 15h15.
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2: 15 horas 20 minutos, 15:20. Que bom ter você aqui comigo, 3431-8888. É muita gente para participar. Meu amigo Zé de Brito já chegou do outro lado, tá chegando aqui. Boa tarde.
3: Boa tarde, meu prezado amigo Carol. Meu irmão passa aquela modona rumo a Goiânia com o saudoso Juliano César, né?
2: Essa é boa, hein?
3: Além de costureira, França da GM, Cecília, Luciano do Frango Assado, Oripão Tubulação, Júnior Fiusa, Zé Boludo, Juquinha da Saúde, Burro da Marubina, Dona Negra, Aleta, Socorro do Ferreira da Costa e Cibele, a bruxinha argentina. Um abraço.
2: Eita, Cibelinha, essa torce pra Argentina, né, rapaz? Que coisa, hein? Eita, Cibele! Abraços pra você que tá aí acompanhando a gente. Obrigado pelo carinho, né? Ah, e aqui, ó. Deixa-me ver quem é aqui. Deixa-me ver. A Érica. A Érica Oliveira diz aqui que essa música lembrou o Baile das Rosas que tinha na paróquia São Sebastião antigamente. Eita, hein? Que lembrança boa, né, Érica? É, meu amigo, é isso aí, né? Vamos tocando em frente, né? Abraçando todo mundo. Obrigado você pelo carinho. Obrigado você. Obrigada, Ângela Costureira, né, que tá lá do outro lado. Oh, deixa eu ver o que a Ângela está falando aqui.
4: Oi, meu amigo Carol, boa tarde. Aqui é a Ângela. Meu amigo, bora. Eu queria ouvir a música Estrada da Vida.
2: Eita, Estrada da Vida!
4: É rico, para oferecer a todos que gostaram da música.
2: E é muita gente, viu, Ângela?
4: Uma boa tarde e obrigada por tudo, amigo.
2: Obrigado você, minha querida. Beijo.
4: Bom
2: no coração.
4: Bom final de semana pra você.
2: Pra você também. Abraço pra essa turma toda. Deixa eu abraçar a minha amiga Elza, lá da Miguel Conto, que também tá sempre acompanhando a gente. Tem a minha amiga Elza também, lá da Rua 10. Ô, Elza, como é que você tá? Tá tudo bem? Marlene Bonifácio, a Maria Aparecida do Bairro Social. Todo mundo ligadinho aqui, né? Abraço aí, abraçar mais uma vez a turma toda lá do bairro Ladário Cardoso de Paula. Que audiência gostosa!

0: Que a gente tem por aí. Abraçar também Ulisses Guimarães, o Dona Sinica, Nossa Senhora da Saúde, bairro São João, bairro Santa Maria, tem também o Nova Aurora, tem muita gente boa curtindo a gente, acompanhando ali no Nova Aurora, no Alto da Boa Vista, tem gente chegando aqui também do Village, tem do Primavera, do Murumbi, bairro Brasília, Santa Inês, Ferreira da Costa, bairro Paranaíba, Setor Oeste, Vila Vitória 1 e 2, Jardim Leonora 1 e 2, tem também ali o pessoal chegando do Mutirão, Marulina, é muita gente, Conjunto Santa Helena. Oi, Alice, aí no Conjunto Santa Helena. Bah, mas que bom, né? Que bom ter você na audiência, minha querida, minha amiga, né? Nós, amigo de tantos anos, estudamos juntos muitos anos, né, Alice? Abraço pra você, minha querida. Abraçar também o pessoal do Zé Moisés, Ladário Cardoso. Abraço pro Norma Gibaldi, também pro pessoal do Remy Martins, Ana Cardoso, essa turma toda. Chegando por aqui também, lá do Dionária Rocha, Nova Veneza, Santos Dumont, Novo Horizonte, Jardim Bandeirantes, Dom Bosco, Dom Veloso. Daqui a pouquinho eu falo mais. São muitos bairros, e se eu esquecer, vai lembrando aí. Vamos falando, vamos tocando os bairros de Itumbiara. Milionário José Rico tá chegando por aqui já já. Abraço pra você.
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0: Bom demais!
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2: 15 horas e 28 minutos.
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8: Eu continuo por aqui, e você? Como é que tá tudo por aí? Já tomou aquele cafezinho da tarde ou ainda não? Ou tá me esperando pra gente tomar aquele cafezinho junto, hein? Aquele pãozinho de queijo delicioso, um bolinho de fubá, ai, ai, ai, isso é bom, hein? Um chazinho pra quem gosta, outros gostam do café, outros preferem o leite. O importante é tomar aquele cafezinho tranquilo, na boa, de forma bem tranquila e suave, não é mesmo? Então... bom apetite para você que tem aí um bom café da tarde. Oi, agora olha quem tá chegando. Ela tá chegando por aqui, desfilando charme. Oi, Neuzina, boa tarde, minha querida.
9: Carol, meu amigão. Boa tarde, Carol.
8: Boa tarde.
9: Fora de Deus, vamos passar um áudio para você.
8: É sempre bom.
9: E aí, vai sair uma musiquinha para mim até 4 horas?
8: Oh.
9: Vamos ver, né?
8: Vamos ver, né?
9: Quero ouvir uma musiquinha. Musiquinha sua aí, hein, do Zé Henrique e Gabriel.
8: Tá certo.
9: E uma boa tarde pra você.
8: Boa tarde pra você também, minha querida. Beijo no seu coração. Abraço também pra minha amiga Rita, que tá lá ouvindo. Ô, Rita, abraço pra você. Obrigado pelo carinho. Abraçar também a minha amiga Érica Oliveira. Ela lembrou hoje a trilha sonora lá das Baile das Rosas. Eita, tempo bom, né, minha amiga? Abraço pra você. Olha o Zé Henrique chegando por aqui juntamente com o Gabriel. Pode sorrir, Neuzinho. Eles estão chegando. Boa tarde.

0: essa moça é pra casar, São Paulo.
1: Essa é pra casar, viu?
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3: 15 horas e 37 minutos.
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5: De volta, 15 horas e 39 minutos, agradecendo você pelo carinho, pela sua participação. Pode continuar participando aqui comigo, tá bom? Olha, oi Marta, boa tarde minha querida.
6: Boa tarde, Carol. Gostaria de ouvir a música do Chico Rei, Paraná. Tô feliz para... Da Maria da Horta, Chayana Porã. E pra minha amiga, prima, Marta Chintumbiara. Marta Costureira, e para todos que gostarem da música. Obrigada, viu? Que Deus te abençoe. Tenha uma boa tarde. É do Chico Rei Paraná, o degrau da escada. Eu tinha esquecido de falar o nome da música.
5: Tá certo, então bora lá com o Chico Rei Paraná fazer um mutirão aqui para atender todo mundo e rodar a moda de todo mundo. Chega aí, Chico Rei Paraná!

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1: E aí, como é que você tá? Tá tudo bem? Deixa eu abraçar aqui a turma que tá chegando aqui. Meu amigo Reginaldo também já chegou por aqui, né, Reginaldo? Abraço para você.
2: Boa tarde, Carol. Aqui é Reginaldo Camargo, da Vila Mutirão. Gostaria de ouvir a música Dona, Dona do Meu Destino. Apreço a todos que gostaram da música.
1: Eita,
2: boa tarde, Carol. Aqui é Reginaldo Camargo, da Vila
1: Mutirão. Opa, já fui, né? É... Abraço para você, meu amigo Reginaldo. Então, bora lá que o tempo tá curto. Faltando agora 16 para as 16. Boa tarde. Olha o Leonardo chegando aí. Boa tarde, gente. Bora que vamos.

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1: Eita! E é problemão, problemão, problemão, problemão. Não é, meu amigo José de Brito? Como é que você tá? Tá tudo bem?
2: Boa tarde, meu prezado amigo Carol. Meu irmão, passa aquela modona Roma Goiânia com o saudoso Juliano César, né?
1: Opa!
2: Nem de costureira, França da GM, Cecília.
1: Tá certo, né? Tá aí.
2: Luciano do Frango Assado, Oripão Tubulação, Júnior Fiusa, Zé Boluto, Juquinha da Saúde, Burro da Marubina, Dona Negra, Aleta, Socorro do Ferreira da Costa e Cibele, a Bruxinha.
1: Ei, Cibele Bruxinha, eu tava quase que passando aqui, né? Tive que recorrer aqui pra ver quem é que tava faltando. Eu já tinha tocado o áudio, mas não tinha tocado a música, né, Zé de Brito? Bora pra Goiânia! Tira o pé do chão! Bora pegar a estrada!

0: 11 horas, 55 minutos.
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0: 15h56, estamos chegando ao final do nosso programa. Não vai dar para tocar música boa aí do Zé Rico, né? Mas a gente volta amanhã com muita alegria, com muito modão para você. E do jeitinho que nós chegamos, nós estamos indo de bem com a vida, alegria e alto astral. Grande abraço, beijo no coração, um ótimo final de tarde. Que o seu final de semana chegue aí recheado de coisa boa, mas pense bem, lembre da carta de hoje, tá? Pense que vai dar tudo certo, mas que você precisa de estar mais próximo de quem você ama. Valeu! Tchau, tchau! Beijo no coração! Tá chegando o Repórter Paranaíba.
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1: Empresas com 100 ou mais empregados devem atualizar dados até dia 31. As empresas privadas com 100 ou mais empregados devem atualizar suas informações até 31 de agosto. Os dados servirão para a elaboração do 6º relatório de transparência salarial e de critérios remuneratórios, elaborado e publicado semestralmente pelo Ministério do Trabalho e Emprego. O procedimento obrigatório deve ser feito diretamente no portal Emprega Brasil, na área do empregador. Para a atualização dos dados, é preciso fazer login na plataforma gov.br. As informações são sobre critérios remuneratórios, ações voltadas à promoção da diversidade e iniciativas de apoio à família e parentalidade. As empresas com 100 ou mais empregados que não apresentarem os dados para o relatório de transparência salarial e de critérios remuneratórios duas vezes ao ano estarão sujeitas à multa. 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
2: Imigrantes ilegais deportados dos Estados Unidos estão indo para países diferentes dos locais de origem. Um primeiro voo para a Libéria, na costa oeste africana, levando 20 pessoas, aconteceu nessa quinta-feira. Os transferidos não são considerados criminosos e não estão sendo processados nos Estados Unidos. Eles poderão solicitar asilo ao país africano. A Libéria foi a primeira nação negra independente do continente e foi fundada a partir de um projeto para receber ex-escravizados nos Estados Unidos. O país africano tem a tradição de acolher perseguidos, vítimas de guerras e conflitos. Nesse acordo firmado com o governo norte-americano, a Libéria prevê receber 1.200 pessoas, entre elas cubanos e venezuelanos, no período de um ano. De acordo com a agência Reuters, esse é o mais recente de vários acordos que o governo Donald Trump fez para remover imigrantes. Os Estados Unidos também fecharam acordos com a República Democrática do Congo, a República Centro-Africana, Guiné Equatorial, Camarões, Gana e Serra Leoa. Na América Latina, a Guatemala, por exemplo, já recebeu cerca de 2.300 mexicanos deportados dos Estados Unidos apenas este ano. Outros 200 mexicanos foram enviados para Honduras, ainda segundo a Reuters. O Brasil também continua recebendo imigrantes sem documentação, como tem acontecido nos últimos meses. O último voo com brasileiros repatriados chegou ao Aeroporto Internacional de Belo Horizonte, em Confins, Minas Gerais, na madrugada dessa quinta-feira. Da Rádio Nacional em São Luís, Gabriel Correa.
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3: Muito boa tarde, minha querida cidade de Itumbiara. Boa tarde, meu amigo trabalhador, minha amiga dona de casa. Senhores, senhoras, meus amigos, minhas amigas. É com muita alegria que eu estou chegando em seu rádio nesta sexta-feira. Sextou, hein, moçada? Sexta-feira. No dia 21 de agosto de 2026. Estou chegando, trazendo para você o nosso Entardecer o Sertão, programa que só toca modão, né?

0: tomar pedrada e você pode me chamar de amigo. Eu te acompanho até às 7 horas aqui na Paranaíba. Com muita alegria e com muita moda bonita para você, né? 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Daqui a pouco a Vitória vai estar aqui ao vivo com a gente, né? 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Boa tarde, obrigado pelo rádio ligado. A primeirinha de hoje tem o endereço certo, né? Ali para a Avenida Santa Rita, no estacionamento ali, em frente à Casa Bahia, né? Ouvindo a gente lá, nosso grande amigo Raimundo. Tá só esperando a música para ir embora descansar, né, Raimundo? Raimundo Garapa. Alô, Raimundo Garapa. Boa tarde a você. Muito obrigado pelo carinho. O Aguinaldo também, né? O Aguinaldo também adora essa música, né, Aguinaldo? O Aguinaldo da Garapa também, né, Aguinaldo? São dois garapeiros, o Raimundo e o Aguinaldo, né? O Aguinaldo também adora essa música. Alô, Aguinaldo. Para você, para minha amiga Joana, né? Curtindo a gente também, aquele abraço. A primeirinha, Chica Amado e Xodó, pro Aguinaldo da Garapa, que adora. Vai pra você também, Raimundo. Mudança, 16 e 8.
1: Não.

0: Aê, Chico Amado e Xodó Mudanço, Aguinaldo da Garapa adora, né, Aguinaldo da Garapa? Foi também meu amigo Raimundo, ligadinho comigo, Raimundo Piquedo, Doce, né? Aquele abraço a vocês, obrigado pelo carinho. Nosso amigo Dero, lá de Uberlândia, o Dero mandou pra mim aqui, ó. Eu já chorei ouvindo essa música, tomando umas e outro no botequim. Ô, Dero, aí Uberlândia, um abraço a você, amigo. Muito obrigado pelo carinho, tô pedindo aqui a música Chora Peito, né? Com Christian Ralph. Daqui a pouquinho, viu, Dero? Tá bom, amigo? São 16h12 na Paranaíba, 16h12. Estamos precisando de ganhar sebo de carneiro, viu? Sebo de carneiro para remédio. Uma pessoa da Avenida Bartolomeu Dias da Rocha ligou aqui pro Carol, doando o sebo de carneiro. Só que o número da casa não confere, né? A pessoa foi lá buscar, número 800, não confere, né? Então você que doou o sebo de carneiro aqui para o programa, morador ou moradora da Avenida Bartolomeu Dias da Rocha, volta ligar para mim novamente e passa o número da sua casa direitinho, tá bom? Tá certo? 16h13, em nome da Modelar Magazine, tudo ao alcance de todos. A gente vai para os nossos comerciais e voltamos já já.
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2: 16 horas e 13.

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4: Meu amigo Cardoso, lá do Tijolão, já está ligadinho comigo, né, Cardoso? Aí do Tijolão, um abraço a você, bom trabalho. O Magué da Radiolária Nilva, no bairro Nova Aurora. O Tino, a Rosilda, também do bairro Nova Aurora, está me ouvindo, né? Aquele abraço. A Marília, a Lorena, no açougue do Careca. Lá na fazenda está o Careca e o Tionzinho, na fazenda Cachoeirinha. Alô, Careca e o Tionzinho, aí na fazenda Cachoeirinha. Nosso abraço. Lançamento é comigo aqui na Paranaíba. E esse lançamento chama Novo Sozinho. É o nome do lançamento, hein? 16h15, boa tarde pra você, amigo, boa tarde, amiga.

0: 16 e 19 na Parnaíba, sozinho no lançamento. 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
0: Agradecendo nosso amigo subtenente. Subtenente, ligadinho comigo, Cunha. Tá aí na rua Panamá em casa, né? Trabalhando, ouvindo a gente, né? Alô, subtenente Cunha. A esposa Nita e a netinha Ágata. É, Ágata mamando, né? É, Ágata. Tá aí mamando, né? Boa tarde, Nita. Boa tarde, subtenente Cunha. O subtenente Cunha conseguiu pra nós aí o sebo de carneiro, né? Ô, Bracinha, entre em contato comigo. Me passar o endereço do nosso amigo subtenente Cunha, tá? Entre em contato comigo, tá bom, Bracinha? Obrigado, viu, subtenente Cunha? Muito obrigado, viu? Um abraço a você, boa tarde. Boa tarde, sua esposa Nita. E um beijo à netinha Ágata, tá? A família toda ouvindo a gente na rua Panamá. Obrigado pelo carinho de vocês aí, tá bom? Modão bonito, modão bonito. Vai lá pro bairro Ferreira da Costa, pra Cléo Cavalcante, a costureira. Alô, Cléo Cavalcante. Boa tarde, amiga. Obrigado pelo rádio ligado, viu? Aziza, do Ferreira da Costa, dedicando a música ao esposo Severino, com amor e carinho. O Severino do Gasleiro, né? Ô, Severino, um abraço a você, amigo. É, e a Aziza está lá ouvindo a gente, né? E a Aziza mandando a música também pra Vitória e pra Amanda. Alô, Vitória, alô, Amanda. Pra vocês também, com carinho, viu? Quem chega do programa é o André e o Andrade. 16h20.

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1: 16 horas e 24 minutos.
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9: 16h25, vamos mais um lançamento para você de rádio ligado. Vamos lá?
10: Todo mundo tem
9: lembrança boa. Boa, né? Boa tarde, Tubiara.
10: Então vamos cantar assim, ó.

0: 16h27, boa tarde a você de rádio ligado, obrigado pelo carinho, obrigado pela companhia, mais um lançamento chegando pra você, né? A minha amiga Adriana, da Parada Obrigatória, Adriana tá ligadinha comigo todas as tardes, Adriana? Boa, na rua Caetés, tá lá ouvindo o nosso programa, minha amiga Adriana, tá lá curtindo a gente. Alô, Neuza da Vila Vitória, a Neuza e o Oswaldo da Vila Vitória. A Leandro, que delícia lanche, agora o novo endereço. Alô, Leandra. Leandro e Baterlô, no Norma Gibaldi, boa tarde a vocês. A Selma, do Norma Gibaldi também, né, Selma? Boa tarde, amiga Selma. E a minha amiga Adriana, tá ligadinha comigo na Parada Obrigatória. Fala aqui no nosso programa, né? Alô, Adriana, já já a Vitória em seu rádio. Boa tarde, Adriana.
1: Boa tarde, Pedrada. É a Adriana aqui do
0: Tudo bem, amiga?
1: Parada Obrigatória.
0: Ah.
1: Aqui da rua Caetés, que a
0: Sim.
1: gente vende os caldos, faz porção,
0: Sei
1: vende
0: onde
1: jantinho.
0: É.
1: Uhum. E eu queria oferecer uma música pra minha tia, Tereza, que tá aqui na Solândia, e meu primo, Zé. Se puder oferecer uma música aí pra nós aí, o Amado Batista.
0: Ah.
1: Folha Seca.
0: Folha Seca.
1: Ofereço a minha tia na Solândia, que tá aqui no meu bar agora. A ela e um pessoal aqui, tomando umas aqui. Aí, se você puder passar essa música pra gente, agradeço.
0: Tudo bem, minha amiga Adriana. Alô, Tereza de Naciolândia, Tereza e o Zé de Naciolândia. Tereza Adriana ouvindo a gente, aquele abraço. Canta, amado, canta.

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3: 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Domingo estaremos lá no Sereia, tá? Dia 30, apresentando aí a Roda de Violeiros. Você pode levar sua dupla, seu trio, pra você apresentar no Sereia, viu? Começando 8h30 da manhã, lá no Sereia. Todo mundo convidado, tá bom, turma? É, o Sereia completando aí 49 anos de emancipação política, né? É, eu tenho prestado um belo trabalho na cidade de Itumbiara, o Sereia. É, Deus é bom o tempo todo Deus é bom, né? A minha amiga Carol já tinha anunciado no começo do programa, a nossa amiga Vitória, a Vitória tá ligadinha comigo, tá aqui no estúdio, né? 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Alô, Vitória, bem-vinda. Boa tarde, amiga.
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0: 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E eu quero mandar um abraço também pro Celso Martins, que teve na loja agora há pouco, ouvinte seu também.
1: Celso
0: falou
1: Martins.
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1: E amanhã a cidade de Ituiutaba te espera, viu?
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0: 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Uhum. 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E se Deus quiser, na segunda-feira eu já estou aqui com meus pezinhos em Itumbiara novamente.
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1: Um abraço, bom final de semana.
0: Outro bom final de semana para você, para todos os ouvintes, um final de semana abençoado. E semana que vem nós estamos por aqui de novo.
1: Se Deus quiser.
0: Amém.
1: Deixa a relação dos ouvintes aqui comigo aqui, tá bom? Me passar um abraço para eles. Tô de mandar abraço para eles.
0: Pode deixar.
1: Então tá bom. 16h42, tá aí, falou com você, né? Fala fácil, né? a garota propaganda da Óticas Vista, nossa amiga Vitória. Um abraço, toda a cidade de Teutaba aí, ó, no bairro Junqueira. Alô, Alcides, aí no bairro Junqueira, tá ligadinho comigo em Teutaba, né?

0: Tô cidade de Utaba, um abraço a vocês aí, obrigado pelo carinho, tá bom, turma? Nosso lançamento e voltamos já já com você, hein?
1: Com vocês, Murilo Huff,
2: Bruno Rosa.

0: 16h45 na Paranaíba, lançamento em nosso programa, né? Boa tarde a você de rádio ligado, amigo trabalhador, amigo dona de casa. Obrigado, viu, Subtenente Cunha? Conseguiu para nós o sebo de carneiro, né? Muito obrigado aí, Subtenente Cunha, Anitta e a netinha Agatha, aí na Rua Panamá, curtindo o programa, aquele abraço. Muito obrigado pelo carinho. O Dionildo também está me ouvindo, Dionildo de Araporã. Alô, Dionildo de Araporã. Um abraço, amiga. A Joana de Araporã também está ligadinha comigo, né? Depois dos nossos comerciais, tem classificados.
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2: 16h46.
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0: Olha, domingo tem a pamonhada da Pastoral da Saúde lá na paróquia Santo Antônio, na Vila Vitória, viu? Domingo, às 10h30, tá? A Gláucia vai estar lá, né, Gláucia? É, pamonhada aí, da Pastoral da Saúde, domingo dia 23, 10h30, Paróquia Santo Antônio, na Vila Vitória. Participe, a sua colaboração faz a diferença. 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

0: 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Boa tarde, Luciano e a Marlene, curtindo a Paranaíba. 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Boa tarde para você, hein? Obrigado pelo rádio ligado.
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0: 16h52 da Paranaíba, 16h52, meu amigo Edivair, ligadinho comigo em casa, hein, Edivair? Edivair.

a Denise e o Ítalo em casa aí curtindo a gente na Vila Vitória. Também o nosso amigo Chicão Garçom e a esposa Silvana. Boa tarde a vocês, obrigado pelo carinho. A Joana da Rua V9, a Marta Costureira da Rua V13, né? A outra Joana também, que é amiga nossa, né, Joana? A outra Joana também, que mora na Vila Vitória. Um boa tarde pra ela, pro esposo dela também curtindo a gente aí, né? É daqui a pouquinho eu pego o papelinho e mando alô pra eles, né? Lá na Vila Vitória. É, nossa amiga Joana e o esposo, né? Teve aqui na rádio esses dias pra trás, né, Joana? Um abraço a você e obrigado aí pela audiência, viu? A Gláucia, a Sônia, também curtindo a gente, né? A Gláucia, a Sônia e também a Marlene. Tá aí curtindo o nosso programa, né? Maravilha, um abraço a vocês aí e obrigado pela audiência, viu, turma? E a Gláucia conhece muito de música, né? Olha só a música que ela tá pedindo aqui do programa, ó. Né? Do Tião Carreiro e Pardinho. A minha amiga, a Joana de Araporã também, dedicando o Oswaldo, lá em Centralina também, que adora a música do Tião Carreiro e Pardinho, né, Oswaldo? Em Centralina. Então tá aí pra Gláucia, pra Sônia e pra Marlene, na Vila Vitória, a bonita melodia do Tião Carreiro e Pardinho. Chega de sujeira! Boa tarde!

0: Lançamento chegando em seu rádio. Mais um, hein?
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0: Israel e Rodolfo aqui da Paranaíba. Deixa eu mandar um abraço e boa tarde para Joana e o Paulo Humberto. Alô, Joana. O Paulo Humberto do Laranjal tá lá ouvindo a gente, né? A Geniz da Rua 14, abraçando o filho Gugu e o Tairone na Fazenda Sarandi. O João Martins da Silva, do bairro Brasília. Alô, João Martins da Silva, do bairro Brasília. Na Vila Vitória, quem tá ouvindo a gente da Vila Vitória, o Luiz Mar, né? O Luiz Mar e a Joana Dark. Inclusive, eles querem ganhar uma geladeira usada, viu? Luiz Mar e Joana Dark na Vila Vitória. Boa tarde a vocês, obrigado pelo carinho, viu? Tá aí curtindo a gente também, né? Lá do Buqueirão, onde o Pedrada nasceu, no Buqueirão, a Francisca Matias, o Geraldo, o Renato, a Maria do Carmo, a Sônia, o Joaquim, o Neguinho e a esposa do Buqueirão. Um abraço a vocês e uma ótima tarde.
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2: 17 horas. 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
0: 17 horas mais 2 minutos, 17:02, né? Quem tá ouvindo a gente também é o Mozair, o rei da mortandela, o Mozair Damasceno e a Vera na Rua da Máquina. Um abraço a vocês, obrigado pelo carinho, viu? Edmilson Açougueiro também na Rua da Máquina curtindo a gente, né, Edmilson Açougueiro? Um abraço a você, amigo. A Yolanda e o Chiquinho, lá da Rua 16. Alô, Yolanda, alô, Chiquinho da Rua 16. A Maria José dos Santos, Anastácia Soares, Neucirone e a Elcione do Barulina, o Celso Martins também tá ouvindo a gente, né? Muito obrigado aí pelo carinho, são os clientes da Óticas Vista, né? O Elvis é a esposa Eliene Bernadelli, lá no bairro São João. Alô, Elvis, a Eliene Bernadelli, o Zé Rosa.

0: Bar Afonso Pena é Zé Rosa. Do Bar Afonso Pena também. Tá me ouvindo, Zé Rosa? É nosso ouvinte, né? Um abração, Zé Rosa, do Bar Afonso Pena. E quem vai falar comigo agora é a minha amiga Marta, lá do Norma Gibaldi, né? Alô, Marta, boa tarde, amiga.
1: Boa tarde, Pedrada. Gostaria de ouvir a música do Chico Rei Paraná. É, chama A Lua Testemunha.
0: Certo.
1: Ofereço para minha amiga e prima Marta Costureira, na Vila Vitória, a Marida Horta. E para vocês todos aí da rádio, gostaria da música.
0: Tá bom, minha amiga Marta. Um abraço a você, amiga. Marta Costureira, Maria da Horta, pra vocês, hein? 17:03.

0: Aê, o Chico Rei Paraná, alô e testemunha, né? A Marta do Nova Gibal dedicou a prima, Marta, a outra Marta também, duas Marta, né? Duas primas que chama Marta. A Marta do Norma Gibaldi e a Marta Costureira da Rua B13. E foi também marido da Horta, era porando também, curtindo a gente, né? Nosso abraço, obrigado pelo carinho, tá bom, turma? São 17 horas mais 7 minutos, 17 e 7. A gente vem com os nossos, mais um lançamento e voltamos já já. Fofoca do ano é o nome do lançamento. Boa tarde.
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0: 17 horas 10 minutos. 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
2: 17 horas e 10 minutos.
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2: A minha amiga Joana, a Joana também tá ligadinha comigo, né, Joana? A Joana, do telefone 9257, final 15. A Joana tá ligadinha comigo também. Boa tarde, Joana. A Lívia e a sua mãe Célia, da rua Jacinto, da rua João Melhor de Souza. Boa tarde. Na rua Jacinto Brandão, a professora Alzira e o Marquinho. A professora Sinomar também tá ligadinha comigo. Alô, professora Sinomar. Boa tarde a você, obrigado pelo carinho também, viu, professora? Sempre ligadinhas comigo, né? A Salma da Goiás, o Rui da Goiás também, né, Rui? Da Goiás, o doutor também ligadinho comigo, né? Doutor Delclésio da Rua Tiradentes. A minha amiga Sandra, lá do Cantinho do Sabor, a Sandra, juntamente com a Regina, o Marcelinho, né? Também tá ouvindo a gente aí, um abraço a vocês do Cantinho do Sabor. E a Joana quer dar um recado aqui no programa, né, Joana? Me parece que o cachorrinho dela tá desaparecido, né?
3: Boa tarde, aqui é a Sandra do Cantinho do Sabor, a nora da Regina, da rua Sumaré. Ajuda a divulgar isso aí pra nós, Pedrada. Meu cachorrinho sumiu, ele chama Apolo, ele é

0: um porte pequeno, onde a partir das 9, 10 horas da noite, abriu o portão, ele saiu e não voltou mais. E ele não é um cachorrinho que sai pra fora. Ele é um cachorrinho que fica mais dentro de casa. Eu já procurei na vizinhança, não consigo encontrar. Ele é caramelo, com peito branco. O peitinho dele tem umas manchinhas brancas. Ele é bem baixinho, bem pequenininho. As patinhas dele é bem pequena. Garanto que ele não ia muito longe, não, porque ele não é de andar assim, viu? A família tá um sofrimento só, viu?
1: É, o cachorrinho Apolo, ele é muito dócil, carinhoso, muito especial pra família, né? Então, se você viu aí ou tem alguma informação do paradeiro do cachorrinho Apolo, ele é baixinho, caramelo, focinho preto, o peitinho branco, né? Entre em contato com a Sandra, viu? Entre em contato com a Sandra. É 99662-1170, tá? Qualquer informação, fale com a Sandra, lá do Cantinho do Sabor, da Rua Sumaré. 99662-1170, né, Sandra? Vamos encontrar o Apolo, viu? Se Deus quiser, tá? 17h14, boa tarde a você de rádio ligado. Depois da Sandra, eu falo com quem, hein? Como sempre, o WhatsApp super lotado, né? Eu falo agora com o Ricardo Eustáquio, lá em Tocantins, em Palmas.
2: Meu amigo Lindomar Pedrada, estamos por aqui te ouvindo sempre.
1: Alô, Ricardo Eustáquio, a família em Palmas, Tocantins. Obrigado, Ricardo Eustáquio. O Décio também, o Edécio, né? Décio em Brasília também, tá ligadinho, né, Décio? Em Brasília. Deixa eu ver aqui. Pede pra prefeitura dar uma olhada aqui, por favor. Opa, hein? Que é, será, hein? Deixa eu abrir aqui.
3: Aí, pra vocês verem, minha família de Itumbiara. Como é que tá aqui, rapaz? Deixaiada aqui na rua já tá aí, que não tem cabimento.
1: Hoje já tá aí, né?
3: Já tá cobrindo a metade da rua, já ninguém toma providência.
1: Vou passar aqui.
3: Não pode me falar, não. Acho que nós arrumamos uma providência pra nós tirar esse lixo aqui, rapaz.
1: Tudo bem.
3: Bote baldio aí pra vocês verem. No meio da rua. Como que faz? A rua já tá aí. Alguém tomou providência aí? Fala com nós.
1: Pois é, meu amigo. O difícil é o seguinte, né? O pessoal vai limpa. A população não ajuda também, né? O Jiguerê já limpou essa rua, já tá aí umas 10 vezes ou mais, viu? Já mandei muitos comunicados por Jiguerê, foi aí, já recolheu, né? Tirou o entulho, mas duro que a população não colabora, né? Não faz da parte dela, né, gente? Difícil é isso, né? Eu vou passar pro Jiguerê novamente, viu, meu amigo, tá? Aí a população tem que colaborar também, né, gente? Vai lá, limpa lá, ó, né? O Jiguerê vai lá com a turma lá, limpa lá, fica limpinho, depois passa uns dias, volta tudo novamente. Oh, meu Deus do céu. Mas é assim mesmo, né? A Mara do Bairro da Saúde, o que a Mara tá pedindo aqui, né? A Mara do Bairro da Saúde, deixa eu ver aqui, a Mara, esse aqui é pro Carol, né? É pro Carol, então tá certo, né? Um abraço a você, viu, Mara, do Bairro da Saúde. Zé de Brito, Dona Negra, da Rua 36.
4: Boa tarde, Predada.
1: Tarde.
4: Meu irmão passa folha seca, vai pra
1: já mim. Já passei. Cruzeiro,
4: França da GM, Cecília, Luciano do Frango Assado, Oripão, Tubulação, Júnior Fio, Zé Boludo, Juquinha da Saúde, Burro da Marolina, Dona Negra, Aleta, Lucinda, Socorro de Feira da Costa.
1: Já passei, Zé de Brito. Fui lá pra Adriana da Parada Obrigatória. Adriana dedicou pra tia dela, Tereza, Gina Ciolândia, o Zé, né? Já toquei a folha seca, viu, meu amigo? Tá bom? Deixa eu ver aqui, Rosinete do Marolina. Alô, Rosinete.
5: Boa tarde,
1: Não entendi nada.
5: Passa ela pra mim, fazendo um favor.
1: Não entendi nada, viu? O rato tá mais alto que a sua voz. Manda outro áudio de longe do rádio, viu? O rato tá mais alto que a sua voz, não entendi não. Viu, Rosinete? Um abraço a você, minha amiga. A minha amiga Gerza da Rua São Paulo. Alô, Gerza, a Gerza da Rua São Paulo. Sou Sebastião de Lima. Alô, sou Sebastião de Lima e Dona Aparecida aí no Beco. O sou Milton, Bairro da Saúde. Sou Milton, a Sueli do Bairro da Saúde. Sou Sebastião Pipoqueiro da Rua Serra Dourada. Orlando Simone da Rua 13. Boa tarde, Orlando Simone da Rua 13. Boa tarde. Armando Fedrigo Araporã. Também tá ligadinho comigo, né? Quem é esse aqui agora, hein? Quem tá falando comigo aqui? Deixa eu ver aqui.
6: Boa tarde, meu amigo Lindomar Pedra.
1: Boa tarde.
6: Ô, Pedra, manda um abraço de motoqueiro aí pro nosso amigo Nilton Cardoso.
1: Ô, gente boa. Gente boa, viu?
6: Aí você manda aquela música, aquela moda pra ele aí que ele gosta, viu? Do Chapeludo.
1: Ah, o Chapeludo, Nilton Cardoso, grande amigo. Aí na Rua da Máquina, curtindo a gente, né, Nilton Cardoso? Um abraço a você e a sua família. Muito obrigado, viu? Dorinha da Cidade de Jardim. Alô, Dorinha. Boa tarde, Dorinha, Cidade de Jardim.

0: Alô, Donando Moreno e Rio Negro Solimões aqui na Paranaíba. Boa tarde a você de rádio ligado. Olha...
1: Ela gosta demais do
0: chapeludo. É o chapeludo, né? 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Boa tarde.
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3: 17h21.
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1: Murilo Ruf, senhoras e senhores.
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3: 17 horas e 27

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1: 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Estão lá curtindo nosso programa também, nosso abraço. 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Boa tarde a vocês, bom trabalho, viu? Obrigado pela companhia de vocês aí, tá certo, turma? Vou mandando música aqui pra minha amiga Rita Peixoto, a Rita Peixoto e o Chico, da Rua 17. Um abraço a vocês, ótima tarde. A Neucina do bairro Planalto, alô Neucina, do bairro Planalto, da Rua Sumaré.
2: Meu Oi. Amigo do meu coração, boa tarde, Pedro.
1: Boa tarde, Elcina, tudo bem?
2: Tudo bem com você?
1: Tá, tudo graças bem? A Deus, tudo bem.
2: Peço a Deus que esteja.
1: Amém, glória a Deus.
2: Eu estou te ouvindo, meu amigão do coração.
1: Obrigado, Elcina, obrigado,
2: viu? Boa tarde pra você.
1: Obrigado, Elcina, que Deus abençoe a sua tarde também, tá bom, Elcina? Da Rua Sumaré, né? Muito obrigado pelo carinho. A minha amiga também, ouvindo o programa, a Elisete e o Milton do Sarandi, boa tarde a vocês, viu? A Marília do Açougue e a Lorena do Açougue do Careca, aquele abraço. A Naís do Norma Gibaldi, nas Pontezinho, Ricardo Anivaldo das Pontezinho também, nosso abraço a todos. Quem é esse pessoal tá falando comigo? O Matheus tá ligadinho comigo, né? Boa tarde, Pedrada, manda música aqui para nós, estamos te curtindo, na Radiadores Comando. Manda tapete na sala com Teodoro e Sampaio para toda a equipe aí da Radiadores Comando. Nosso abraço a vocês, obrigado pelo carinho, tá bom, turma? Tapete da sala com Teodoro e Sampaio no Entardecer no Sertão. Boa tarde à turma aí curtindo o programa na Radiadores Comando. 17h29.

0: O Matheus e toda a equipe lá curtindo o programa, lá da Radiadores Comando. Um abraço a vocês, bom trabalho, viu, turma? 17h33 na Paranaíba. Chegando os nossos classificados para você de rádio ligado.
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1: Dezessete horas e 34 minutos.
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0: É, as limas de bico já acabaram, né? Hoje teve duas pessoas aqui agora procurando lima de bico, já acabaram. Nosso amigo Sinaor sempre traz para nós, né, Sinaor? Se tiver lima de bico aí, traz para nós, Sinaor, tá bom? Enquanto chega aqui na rádio. Deixa eu mandar um abraço ao Tony Leiteiro. Alô, Tony Leiteiro e a Neuza, lá do Zenon Borges. Tá lá o Tony Leiteiro e a Neuza ouvindo a gente. A Ione, Antônio Sá, também do Zenon Borges, aquele abraço. O Alan Rei do Queijo, grande Alan Rei do Queijo na chácara. E agora eu vou lá pro Buqueirão. Buqueirão, aonde o Pedrada nasceu, né? Ô, Buqueirão, hein? É, quem tá ouvindo a gente lá, minha amiga Francisca Matias, do Buqueirão, e toda a galera do Buqueirão, aquele abraço a vocês. Alô, Francisca, boa tarde, amiga, diretamente do Buqueirão.
11: Pedrada, boa tarde, que bom que você passou música pra mim, Geraldo, nós todos aqui do Buqueirão, obrigado, viu, fiquei feliz, fica com Deus, tchau.
0: Alô, Francisca.
11: Daniel Rodrigues, manda a próxima música pro Daniel Rodrigues também, que é meu amigo.
0: É, o Toniel Rodrigues, né, Francisco, o Toniel Rodrigues. Tá aí curtindo a gente também. A Francisca Matias, o Geraldo, o Renato, a Maria do Carmo, a Sônia, o Joaquim, o Neguinho, a esposa, todo o pessoal do Buqueirão aí. Um abraço a vocês, viu? A Maria Eleuza, o Eurípides, da Rua Divinópolis. A minha amiga Carla também tá ligadinha comigo, né, Carla? Armando Fedrigo, direto de Araporã, fala comigo. Boa tarde, amigo.
12: Boa tarde, meu amigo lindo Mar Pedrada. Peço pra você mandar pra mim a música que eu tenho pra dar dura. A música chama-se Endereço da Felicidade, a qual eu ofereci pros meus amigos de Araporã, o Becão e o Abisso do Mercado. E pra todos gostarem da música. Obrigado por atender meu pedido, meu irmão. Que Deus te proteja e ilumine os seus passos e seu trabalho. Que Jesus está sempre do seu lado, te guiando os seus passos. Um abraço e tchau, que do seu amigo Armando de Araporã. Tchau, tchau.
0: Toda a cidade de Araporã ouvindo a gente, né? Alô?

Regina, Regina e o Marinho no Muquem também, tá ouvindo o programa? A Regina e o Marinho aí no Muquem. O pessoal da Caridade, alô meus amigos da Caridade, aquele abraço. Também o Modão Trio Parada Dura, vai lá pra Ilza, a Ilza e o Arnaldo, da Lavanderia Moraes, da Rua Uberaba. Alô Ilza e o Arnaldo, aí da Rua Uberaba, boa tarde meus amigos. 17h39.

0: Armando Fedrigo de Araporã pediu e curtiu comigo o trio Parada Dura, Endereço da Felicidade. 17h42 na Paranaíba. Boa tarde pra você, hein?
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0: Lançamento: 17h43.

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1: 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Mandando um abraço lá pro Norma Gibaldi, o meu amigo Francisco da Capina, o Francisco, a Dona Anitta, do Norma Gibaldi, a Selma também do Norma Gibaldi, né, Selma? A Gorete, do Bar da Gorete, no Marolina, a Maria de Fátima, o Arlindo também do Marolina, o João Luiz Carroceiro, a esposa Rosânia, também do Marolina, a Sueli, o Genivaldo Remy Martins, nosso abraço a vocês, ótima tarde. Sr. Sebastião Pipoqueiro, da Rua Serra Dourada, o Orlando Simone, da Rua 13, receba o nosso abraço.
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3: 17 horas e 46 minutos.
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1: Já conseguimos no programa hoje, né? Com o nosso amigo Subtenente Cunha, conseguimos o sebo de carneiro para o nosso amigo Bracinho. Agora precisamos de romã. Quem tiver romã aí para remédio, entre em contato com a gente. A pessoa busca, viu? Romã para remédio, né? É um santo remédio. 17h48, minha amiga, dona de casa, amigo trabalhador. Obrigado a vocês pela companhia. Lá no Quilombo, nosso amigo Edi. O Edi do Quilombo, né?

aí do Quilombo. Na Salina, a Vanilda, o Nilo Machado. No Santa Maria, o Edson, a Patrícia, o Donizete e a Danizete do Santa Maria. Na região do Santa Maria também, o Oripinho, a Raquel, Renato, Jori, a Dona Tina. Também no Santa Maria, o Denerval, a Vanilda, o Tinego. Recebe um abraço, meu carinho. O Aguinaldo da Gueroba, né, Aguinaldo da Gueroba? Souzélio e do Peixe. Ô, Souzélio do Peixe e a Dona Maria Esmeralda. Um abraço a vocês aí, viu? É Maria Cândida, né? Maria Cândida. É, Maria Cândida e o Souzélio do Peixe da Rua do Brás. Um abraço. A Joana de Araporã. Alô, Joana de Araporã, dedicando o Oswaldo em Centralina, nas Minas Gerais. Segura aí, Oswaldo. Léo Canhoto e Robertinho.

0: Léo Canhoto e Robertinho, quem será? A Joana de Araporã dedicou Oswaldo em Centralina com muito carinho, né? A Edis Flor também de Centralina, tá ligadinha, né, Edis Flor? Chegou do trabalho e tá ouvindo a gente, Edis Flor, na cidade de Centralina. Maria de Capinópolis, alô, alô, Maria de Capinópolis. Boa noite a você, minha amiga.
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2: 17:53.
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1: Olha a hora, 17h54, 17h54. É a nossa Paranaíba e o nosso programa Entardecer o Sertão, né? É, abraçando você de rádio ligado. Natalina tá ligadinha comigo, Natalina? Natalina, sempre ouvindo o nosso programa.
2: Boa tarde, Pedrada.
1: Tudo bem?
2: Eu pedi uma música do Nando Moreno, meu cavalo sabe. Pensei pra todos que gostarem da música, principalmente pra vocês da rádio.
1: Tchau, Natalina, obrigado, fica com Deus também, minha amiga. Uma noite abençoada. Natalina tá ligadinha comigo, Natalina? Boa noite a você, sua família. A Maírdes, o Lorival. Alô, Maírdes Lorival, do bairro Dom Veloso. A Maírdes Lorival, aquele abraço a vocês também do bairro Dom Veloso, viu? Muito obrigado pelo carinho, tá bom? É, meu cavalo sabe, a Dorinha da Cidade de Jardim, né, Dorinha? Cidade de Jardim, boa noite a você, amiga. A Dirso, João Ismael, o Brechó, a Luzia, a Kênia Andrade, o Zé Divino, o Senhor Negro, né? A Ângela, a Josiane, professor Vanderlei, a Maria da Rua Tiradentes, todo mundo aí curtindo a Paranaíba. É um forrozinho, né, Natalina? Obrigado pelo carinho, amiga. É dois pra lá e dois pra cá e vida que segue.

0: sabe, né? Natalina ouvindo a gente, aquele abraço. Meu amigo Antônio Eletricista. Meu amigo Antônio Eletricista também está ligadinho comigo. Grande amigo Antônio Eletricista, gente fina. Alô, prefeito. Um abraço ao prefeito também, do bairro prefeito, né? Também ligadinho comigo.
1: Prefeito, em cima do rádio lá. Manda uma moda boa pra nós, amigo. Você mandar pra nós aí. Depois você me fala.
0: Tá certo, doutor eletricista. Alô, prefeito. Prefeita Rosana. Também curtindo a gente, aquele abraço, né? Muito obrigado a vocês do bairro prefeito aí, curtindo o nosso entardecer no sertão, né? Agora, pequena pausa, meus amigos. Uma pequena pausa. A gente vai descansar a garganta, né? Tomar a aguinha gelada.

0: Também sou filho de Deus, né? E eu volto já já, depois da Ave Maria, para continuar atendendo vocês com todo carinho, tá? Com toda alegria. Você que foi atendido esta hora aí, essa. E agora, depois da Ave Maria, eu vou atender você, tá bom? Fica tranquilo. 17h59, Mozair Damascena, minha amiga Vera, na Rua da Máquina. O Ferraz, a Marte, da Rua Panamá. Botafogo Chaveiro, Cibele Martins. A Yolanda Chiquinho, da Rua 16, né? O pessoal do Granville também, todo mundo aí aguardando a Ave Maria. E eu volto já já com vocês, tá bom? 18 horas em Itumbiara. Dona Ruth e Ave Maria, seu rádio.
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ouvintes da Rádio Paranaíba, o nosso boa noite. Nós estamos reunidos pelo toque da Ave Maria e queremos nos unir como irmãos numa só fé, num mesmo amor. Nós estamos caminhando para o final desse mês de agosto, mês das vocações, o mês do chamado. Deus faz um chamado a cada um de nós. Aquele vem e segue-me. Ele espera que nós atendamos esse chamado. É um chamado insistente da parte do Senhor, porque Ele sabe que sozinhos nós não vamos chegar no nosso objetivo. Nós não damos conta. Os santos que nós celebramos nesse mês, e são muitos, eles descobriram isso completamente. Hoje nós celebramos José Sarto, Pio X. E ele se dedicou inteiramente a fazer acontecer na vida do cristão a presença viva do ressuscitado. Trabalhou pela liturgia, pela pregação, fez muita coisa para que a igreja se abrisse. Ele permitiu a comunhão para as crianças acima de 7 anos, né? Já foi para receber a primeira Eucaristia. E ele fez muito pela ação católica, que cuidou da formação dos sacerdotes e também da elaboração de um novo catecismo. Antífona da Entrada faz um elogio a Pio X. O Senhor o escolheu para

virtude do sacerdócio e, abrindo o seu tesouro, cumulou de bens, de todos os bens. O Senhor o escolheu para a plenitude do sacerdócio e, abrindo o seu tesouro, o cumulou de todos os bens. Consagremos-nos, irmãos, para a partilha da palavra nesse horário tão sagrado. Nós agradecemos a Deus pela presença de todos vocês que já estão ligadinhos conosco, que esperaram com tanto carinho, com tanta fidelidade, a realização desse momento de oração. Vocês fazem acontecer o momento da Ave Maria. Ele é feito por tudo que está no meu coração e no coração de vocês. Consagremos nossa mente, nossos lábios, nosso coração. Pelo sinal da Santa Cruz, livrai-nos, Deus, nosso Senhor, dos nossos inimigos. Em nome do Pai, do Filho e do Espírito Santo. Amém. Vinde, Espírito Santo, vinde por meio da poderosa intercessão do Imaculado Coração de Maria, vossa amadíssima esposa. Vinde, Espírito Santo, vinde por meio da poderosa intercessão do Imaculado Coração de Maria, vossa amadíssima esposa. Vinde, Espírito Santo, vinde por meio da poderosa intercessão do Imaculado Coração de Maria, vossa amadíssima esposa. Oremos, ó Deus, para defender a fé católica e restaurar todas as coisas em Cristo, cumulastes o Papa Pio X de sabedoria divina e coragem apostólica. Concedei, benigno, que seguindo seus exemplos e instruções, alcancemos a glória, o prêmio eterno, por nosso Senhor Jesus Cristo, vosso Filho, que é Deus, e convosco vive e reina na unidade do Espírito Santo, pelos séculos dos séculos. Amém. O salmo de hoje é o 106. Dai graças ao Senhor, porque Ele é bom, porque eterna é a sua misericórdia. Dai graças ao Senhor, porque Ele é bom, porque eterna é a sua misericórdia. A primeira leitura de hoje é tirada do livro do profeta Isaías, no capítulo 37. E o Senhor fala para Isaías profetizar sobre aquele monte de ossos secos. E ele profetiza. E aqueles ossos criam nervos, carne, pele, mas não tem vida. E o Senhor fala para ele profetizar, para o Espírito vir sobre aqueles corpos, fazer reviver. Irmãos, nós também somos chamados a isso, através do Espírito Santo, louvar, bendizer a Deus, porque Ele é bom o tempo todo, eterna é a misericórdia do Senhor. Que o digam os libertos do Senhor, que da mão dos opressores os salvou e de todas as nações os reuniu, do ocidente, ocidente, norte e sul. Dai graças ao Senhor, porque Ele é bom, porque eterna é a sua misericórdia. Uns vagavam no deserto extraviados, sem acharem o caminho da cidade. Sofriam fome e também sofriam sede, e sua vida ia aos poucos definhando. Dai graças ao Senhor, porque Ele é bom, porque eterna é a sua misericórdia. Mas gritaram ao Senhor na aflição e Ele os libertou daquela angústia. Pelo caminho bem seguro os conduziu para chegarem à cidade onde morar. Dai graças ao Senhor, porque Ele é bom, porque eterna é a sua misericórdia. Agradeçam ao Senhor por seu amor e por suas maravilhas entre os homens. Deu de beber aos que sofriam tanta sede e aos famintos saciou com muitos bens. Dai graças ao Senhor, porque Ele é bom,
E eterna é a sua misericórdia. A proclamação do Evangelho de hoje está em Mateus capítulo 22. E a antífona está no Salmo 24. Fazei-me conhecer vossas estradas, vossa verdade me oriente e me conduza. Fazei-me conhecer vossa estrada, vossa verdade me oriente e me conduza. Naquele tempo, os fariseus ouviram dizer que Jesus tinha feito calar os saduceus. Então eles se reuniram em grupo e um deles perguntou a Jesus para experimentá-lo: Mestre, qual é o maior mandamento da lei? Jesus respondeu: Amarás o Senhor teu Deus de todo o teu coração, de toda a tua alma e de todo o teu entendimento. Esse é o maior e o primeiro mandamento. O segundo é semelhante a esse: Amarás ao teu próximo como a ti mesmo. Toda a lei e os profetas dependem desses dois mandamentos. Palavra da salvação. Glória a vós, Senhor. Os judeus, os fariseus, eles tentavam calar Jesus de todos os modos, né? E também tirar a paciência dele. Mas Jesus ensina que o centro de toda lei é o amor. Irmãos, nós podemos ser sábios, termos milhares de títulos, mas se nós não tivermos amor, nós não temos nada. Nós ainda não temos vida, ainda não sabemos viver, ainda não sabemos retribuir as graças que o Senhor procura acumular em nossa vida. Assim como o Espírito revigora, lá na primeira leitura, os ossos, aqueles cadáveres, ele também revigora a ação comunitária da igreja e também a ação individual. Quando nós oramos, que nós clamamos, vem Espírito Santo, nós temos em nós a presença salvadora do Mestre e do Senhor. Irmãos, não nos esqueçamos disso. Qual é o maior mandamento? É o amor. Porque a lei sem o amor, ela mata, ela pisa, ela não vale nada. A lei, ela só corrige, ela só vale quando ela liberta, quando ela ama, quando ela acolhe. Nós vamos rezar agora junto com a Virgem Maria, pedindo que ela nos alcance essa graça de não perdermos essa oportunidade de amar a Deus sobre todas as coisas e amar o nosso irmão como a nós mesmos. Oremos, irmãos. O anjo do Senhor anunciou a Maria e ela concebeu do Espírito Santo. Ave Maria, cheia de graça, o Senhor é convosco. Bendita sois vós entre as mulheres e bendito é o fruto do vosso ventre, Jesus. Santa Maria, Mãe de Deus, rogai por nós, pecadores, agora e na hora de nossa morte. Amém. Eis aqui os servos do Senhor, faça-se em nós segundo a vossa palavra. Ave Maria, cheia de graça, o Senhor é convosco. Bendita sois vós entre as mulheres, e bendito é o fruto do vosso ventre, Jesus. Santa Maria, Mãe de Deus, rogai por nós, pecadores, agora e na hora de nossa morte. Amém. E o Verbo de Deus, que é Jesus, se fez carne e habitou entre nós. Ave Maria, cheia de graça, o Senhor é convosco, bendita sois vós entre as mulheres, e bendito é o fruto do vosso ventre, Jesus. Santa Maria, Mãe de Deus, rogai por nós, pecadores, agora e na hora de nossa morte. Amém. Rogai por nós, Santa Mãe de Deus, para que sejamos dignos das promessas de Cristo para sempre. Amém. Irmãos, nós desejamos a todos uma boa noite. Fiquemos sob a proteção do nosso Deus, que é Pai, Filho e Espírito Santo. Amém.

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1: 18 horas e 14 minutos.
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1: 18 horas e 14 minutos.
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Muito boa noite, senhores, senhoras, amigo trabalhador, amiga dona de casa. Depois que você ouviu com a dona Ruth Ave Maria, eu estou de volta em seu rádio nesta sexta-feira, do dia 21 de agosto, trazendo a última hora do nosso programa. Já quero mandar um abraço, meu grande amigo Cléo, o vertor da Casa do Sítio, passou por aqui na porta da emissora, falou, o rádio tá ligado, tô com você. Ele tá fazendo entrega pela cidade e me dando a carona. Alô, Cléo, vertor da Casa do Sítio, boa noite, amigo. Alô, meu amigo Bracinho, conseguimos, viu, Bracinho? Conseguimos o sebo de carneiro, Bracinho. Anota o endereço aí, amigo, pra você buscar, viu? É, lá com o subtenente Cunha, Rua Panamá, 1490, viu, Bracinho? Se não der pra você pegar aí, você entra em contato comigo aqui na rádio ou no WhatsApp meu, que é o 99206-7090. 99206-7090, viu, Bracinho? Então o subtenente Cunha já até organizou lá, mandou uma foto pra mim, já tá arrumadinho lá o sebo de carneiro pra você, tá bom, Bracinho? Rua Panamá, 1490. Fala com o subtenente Cunha, tá bom? Obrigado, subtenente Cunha. Minha amiga Cibele Martins. Alô, Cibele Martins, boa noite, amiga. Marília, o Careca, a Lorena no Açougue, boa noite.

meu amigo Dionildo, o Dionildo é morador de Araporã. Demorou, Dionildo, mas tá aí pra você o seu pedido, viu? O Dionildo lá de Araporã quer curtir comigo essa bonita música. O saudoso, o eterno Teixeirinha, pro Dionildo de Araporã e pra Sibeli Martins. Sombra do Arvoredo. Boa noite.

18h23, o Teixeirinha Somos do Arvoredo, lá pro Dionilde, a família Araporã curtindo a gente, o Zé Preto, a Esmara também de Araporã, o Marinha Regina no Muquém, Maria da Horta, Araporã também.

0: Bem, que é o Vila Anjo Loiro, daqui a pouquinho em Maré da Horta. Um abraço a você, muito obrigado. Toda a cidade de Araporã, ouvindo o nosso programa, né? A Edis Flor, lá em Centralina. A minha amiga Maria, de Capinópolis. A Gers, do Bairro da Saúde. O Marquinhos, Peto e Porções, a Enedina. O Somilton, a Sueli, também, do Bairro da Saúde. Nosso boa noite.
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2: 18 horas e 24 minutos.
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0: Deixa eu pedir pro meu amigo Marinelson. Ô Marinelson, entre em contato comigo. Nós acabamos de ganhar aqui a Romã para você, viu? O nosso amigo Washington Santos. Washington Santos, ele tem a Romã em casa. Ele é morador da Rua Célio Barra Júnior, número 20. Fica ao lado ali da casa da minha saudosa tia Tunica, né? Obrigado, viu, meu amigo Washington Santos. Ô Marinel, você tem contato comigo, me passar o contato aqui, o endereço do nosso amigo Washington, para você buscar a lima de bico, tá bom, amigo? Tá certo? Marim, tá ouvindo a gente, a Regina, o Edésio também de Araporã, né, Edésio? Tá ligadinho comigo aqui, boa tarde, Pedrada. Estamos aqui ligadinho com você, Edésio e a Rosa, da Ótica Araporã. Boa noite a vocês. Marinha Regina, da Fazenda Buquém, são meus convidados.
7: Meu amigo Pedrada, boa tarde. É o Marinho aqui do Muquém, só que hoje eu tô aqui em Araporã. Gostaria que você passasse para nós aí, Clube Kleber, antigo aposento. Oferecer pro meu amigo e cunhado Zé Preto, mais a Esmalha, pra minha esposa Regina e para todo que gostar da música. Falou, Pedrada, um abraço, bom fim de semana, meu amigo.
0: Obrigado, amigo. Tem ela aqui com o Deli Delinha, né? Antigo aposento. Deixa eu buscar na internet lá, viu, meu amigo Marinho? Um abraço a você, a Regina, o Zé Preto, a Smiley também curtindo a gente, né? Muito obrigado a vocês pela companhia. É, antigo aposento. O Manezão do Açougue, a Zero na Rua 10. O Edmilson Açougueiro, o seu Mercado Henrique, também tá ligadinho comigo, né? Nosso abraço. O Sassá, do bairro Nova Veneza. Alô, Sassá, do bairro Nova Veneza. Um abração para você, viu, Sassá? Muito obrigado pelo carinho, amigo. 18h27. É, a moda do Cleiton e Kleber, né? Cleiton e Kleber, antigo aposento, lá pro Marinha Regina, lá no Muquém, curtindo aí. Hoje é Araporã, né? Tá em Araporã.

0: amigo Marinho, era Porã, a esposa Regina, curtiram comigo e Cleite Kleber, antigo aposento, informando a Modelar Magazine, tudo ao alcance de todos.
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2: 18 horas e 31 minutos.
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0: O nosso abraço a todos os serianos ouvindo o nosso programa, né? Ô, moçada, hein? Domingo, gente. No outro domingo, dia 30, viu? Dia 30. Comigo, roda de violeiro do Sereia. Então você que tem sua dupla, seu trio aí, ó, viu? Organize pra você chegar mais cedo do Sereia, fazer sua inscrição. Porque domingo, dia 30, é a roda de violeiros ao vivo. Lá no Sereia comigo. Transmissão pela 94.7, Nova Paranaíba FM. E um abraço lá no meu amigo Carlinho do Sereia, o Geraldinho. E um abraço a todos os serianos. Obrigado pelo carinho de vocês aí. Todos os serianos, a família seriana. O Sereia completando 49 anos de emancipação política. Essa entidade aí que tem colaborado muito, muito, muito com a população itumbiarense. Um abraço a todos os serianos. Nosso amigo Geraldinho, né? Transmito um abraço a todos os serianos aí, curtindo o nosso entardecer no sertão. São 18h33, classificados.

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2: 18h35 na Paranaíba. Mais uma vez o nosso boa noite a Maria José dos Santos, Anastácio Soares, Neucione e a Elcione no Marolina. O Celso Martins também ouvindo a gente, né? 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Ligadinhos comigo aqui na Paranaíba. É, minha amiga Neuza, meu amigo Osvaldo da Vila Vitória. Também o Edivair, o Ítalo, a Denise, boa noite. A Gláucia, a Sônia também curtindo a renda da Vila Vitória. O Chicão Garçom e a Silvana também. O nosso boa noite. Já já, o Thiago chega do programa para participar com a gente. Foi o sorteio do Amargão, né? Vamos lá?
3: Essa moça é pra casar.
2: Bora. Então tá aí, são 18h35, já já o modão vai pro ar. Mas sextou, moçada. 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Aquela bebidinha, você vai exagerar na carne gordurosa, na bebidinha. E amanhã, amanhece guspindo fogo pra todo lado, igual um vulcão. Igual um dragão, né? Igual um dragão. 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
2: Vamos lá, Thiago. 32 participações. 32, Thiago.
4: 32, vamos contemplar o número 15.
2: 15. 15, vem lá do bairro Planalto. Maria Cândida, Dona Maria Cândida, do bairro Planalto, do telefone 99322, final 20. Maria Cândida, moradora do bairro Planalto, Thiago.
4: Dona Maria Cândida, meus parabéns! 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Grande abraço, Pedradinha, bom final de semana e segunda-feira a gente volta. Se

0: Deus abençoar. Tchau, tchau.
1: Tchau, tchau. E Deus está abençoando o tempo todo. Deus é bom o tempo todo. Todo tempo Deus é bom. Nosso amigo Tiago, um abraço a você e sua família. Uma boa noite. Ganhadora, Maria, Dona Maria Cândida, do bairro Planalto, do telefone 99322, final 20. Pode passar aqui comigo, né? É, semana que vem, para você retirar o amargão da senhora, viu? Tá bom? 18h40, agora sim o lançamento chegando para você. O nome do lançamento é Moça para Casar, Diego e Vitor Hugo. Vamos ouvir?

0: É, Moça pra Casar, Diego e Vitor Hugo, é o nome do lançamento, né? É, Aguinaldo Gueroba, boa noite, amigo. Aguinaldo Gueroba, né? Um abraço a você. O Edido Quilombo, vindo da gente, né? O Souzelo e do Peixe. Alô, Souzelo e do Peixe, a Dona Maria, na Rua do Brás, também o nosso boa noite.
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2: 18 horas e 43 minutos.
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2: Lá no bairro Brasília, o nosso amigo Iô do bairro Brasília está me ouvindo. O Elmo e a Célia também estão me ouvindo. O João Martins da Silva é o pai do Marcão, da Magazine Luiza, né? Alô, sou João Martins da Silva, aí no bairro Brasília, o nosso boa noite. Fazenda Ponte Funda, meu amigo Zezão, é o meu convidado.
3: Ô, meu amigo Pedrada, boa tarde.
2: Boa noite.
3: É Zezão aqui da Ponte Funda. Queria te pedir uma música aí com Zé do Rancho, Zé do Pinho, No Colo da Noite, oferecendo para minha paixão, para meus filhos Rodrigo, Patrício, Ren, Nedim, para meu irmão Antônio, minha cunhada Tereza aí na Dionara, o Pedro aqui na Fazenda Trindade, o Luciano do Frangaçado e Família, Ilha 27, o Helena, namorado do sonho, e para vocês aí da rádio aí, todos que gostarem da música, viu? Uma boa tarde, muito obrigado. Sextou, Pedrada, sextou.
2: Falou, amigo Zezão. Boa noite a você e sua família na Ponte Funda.

É, o Zé do Rancho, Zé do Pinho no colo da noite, lá pro Zezão da Ponte Funda, a família, o nosso boa noite. Jandirinha, a Jandirinha do Jardim Liberdade. Alô, Jandirinha, boa noite pra você, amiga. O Luiz do Mototáxi, também Jardim Liberdade. Luiz do Mototáxi, um abraço. A Valquíria, namorada de Jiguerê. A Valquíria e os filhos, na rua Jataí. Jiguerê, nossa urbana. Boa noite. Já já eu vou atender o Aguinaldo, meu amigo Aguinaldo da Gueroba, né, Aguinaldo? Já já eu atendo você, amigo. Lançamento? Marcos e Belucci. Pena que

0: Marco Zebelucci. Pena que você já namora, o nome do sucesso, né? Do lançamento. A Salma da Goiás, boa noite, Salma da Goiás. A Ana, o Martelinha, a doutora Camila, o doutor Felipe, boa noite. Muito obrigado pelo carinho, né? O Sassá do Bairro Nova Veneza, o Roberto da Celso Maeda, o Roberto, a Dona Idelma e a Roberta da Celso Maeda. A minha amiga Maria Aparecida, ela está ouvindo a gente lá no bairro Santa Rita, né?
1: Boa noite, Pedrada. Tudo bem?
0: Tudo.
1: Pedrada, eu queria saber, amigo, velho, que dia que vai ser a entrega dos óculos, que nós fez no mutirão e na...
0: Óculos?
1: E na Beira Rio, dia 24 de junho.
0: Ah.
1: Eu tô precisando do óculos, meu filho. O que eu tô usando tá ruim aí. Falaram que avisaram no nosso celular e não avisaram. Você diz que é alguma coisa aí pra nós aqui do bairro Santa Rita, negão. E passa uma música aí pra mim. Com Rick Renner aí. Qualquer um do Rick Renner serve. Ofereço pra você, pra sua esposa, pra todo mundo gostar da música e pra Jandirinha.
0: Tá bom, Maria Aparecida. Segunda-feira eu vou procurar saber pra você. Agora é final de semana, né? Saber bem que ficou a situação do mutirão dos óculos, né? Foi feito em julho, em junho, né? Já tem 2 meses já, né? E até agora ninguém deu a resposta, né? Então segunda-feira você me procura, Maria Aparecida, para me resolver para você. Tá bom, amiga? Boa noite a você. Boa noite para o nosso amigo Marinho, Prateado, né? Ouvindo a gente também. Jandirinha. Aguinaldo, homem da Gueroba.
2: Raul, Pedradinha, boa noite.
0: Boa noite.
2: Firme aqui, firme. Não escuta aí. Se der aí, passa aí uma moda de Rick Renner pra nós, a Casa de Caboclo, Morada de Caboclo. Manda essa aí, não sei o nome direito. Passa aí pra nós.
0: Falou, Aguinaldo, meu grande amigo. O homem da Gueroba. Boa noite. Obrigado pelo rádio ligado. 18h54, a hora certa, hein?

18h57. Casa de Caboclo, a bonita música, meu amigo Aguinaldo da Gueroba, ouvindo a gente. Boa noite, Aguinaldo, obrigado pelo carinho. Bem, meus amigos, encerrando o programa, eu vou atender a minha amiga Maria da Horta, de Araporã. A Maria da Horta está ligadinha comigo, né, Maria da Horta? Ela está pedindo essa música, dedicando para Marta. A Marta, lá do Nobre Gibaldi, viu, Marta? A Marta ligadinha comigo, lá no Nobre Gibaldi, a Marta. Mais cedo, a Marta indicou para Maria da Horta. E agora, a Maria da Horta retribuindo aí, dedicando para você, viu, Marta? Do Nobre Gibaldi, essa bonita música. E com ela, eu estou indo embora. Às 16h, amanhã, estarei aqui novamente. Boa noite. Fiquem com Deus. Tchau, tchau, galera. Que Deus abençoe a todos nós.

Mais um dia se vai, mais uma noite chega. Vim aqui deixar meu boa noite e desejar um descanso relaxante, que o dia difícil fique para trás. Nada melhor que um dia após o outro, e Deus à frente de tudo. E quando estou nas minhas escuridões, tenho um Pai que me veste de estrelas. Como cuida do céu e de tudo que há, Ele cuida de mim. Para quem tem Deus no coração, as adversidades sempre serão passageiras. E a vitória, uma certeza. Que cada estrela no céu seja um desejo seu se realizando. Tenha uma noite linda, de paz e tranquilidade. E que Deus esteja sempre ao nosso lado. Deus te abençoe.

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1: 19:02.
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3: Alô, Itumbiara, muito boa noite sul de Goiás e Triângulo Mineiro. Estamos chegando nesta sexta-feira com o nosso programa Paranaíba é a Dona da Noite. E vamos juntos até logo mais, às 21 horas, e começando o programa, Léo Magalhães, no mesmo bar.

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1: 19:25.
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3: A Nova Paranaíba e o Dona da Noite nesta sexta-feira com Daniel, metade com...

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1: 19h34.
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1: 19 horas e 57 minutos.

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1: 20 horas e 10 minutos.
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4: O nosso Dona da Noite está de volta na Nova Paranaíba nesta sexta-feira, dia 21. E vamos entrando na última hora. Edson e Hudson, deixa eu te amar.

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2: 20:23.
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2: 20:23.
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5: A Nova Paranaíba e o Dona da Noite traz para você de rádio ligado, Eduardo Costa, Me Apaixonei.

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Vindo eu de cá, você de lá, muito obrigado, muito obrigado. Tem aqui no estado do Maranhão, boa noite Maurício Rabelo, sou Jorge Luiz de Alto Parnaíba, no estado do Maranhão, quero mandar um alusão para Josiana, para o Everardo, lá na Fazenda Caetitu, se possível, toca uma moda do Eduardo Costa. Acha a melhor música do Eduardo Costa aí, Celso? Aquelas apaixonadas mais antigas.

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0: 20h42.
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0: 20h42.
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5: É o Dona da Noite na 94.7. Chegando Juliano César. Te adoro demais.

0: Obrigado.
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2: 20 horas, 55 minutos.
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8: 20 horas e 57 minutos.
9: O nosso Dona da Noite da sexta-feira fica por aqui, fechando muito bem. Tem João Mineiro e Marciano, Amor ou Amizade. Na sequência, A Voz do Brasil. E logo depois, Lázaro Neto e o Show da Noite.